0: lá de 2012. E aí, aonde você tava? Jorge Mateus tava com essa daí, ó. O Soma. Boa demais, né, gente? Fala a verdade. Ainda Vicky com Sandro Cavaccia, Without You, Panda, Eu Te Seguro. E Matheus e Cauã com a Laona Prado. Admita. Deixa eu abraçar aqui o Dom. O Dom tá ligado com a gente. Alô, Paulinho. Feliz demais com a sua mensagem aqui, meu amigo. Um abraço pra você. Obrigado pela carona. Tá no sentido RMBH, ali pro nosso Betim, Igarapé. Abraço pra você, meu irmão. Bom trabalho, boa viagem. Vá sempre com a proteção de São Cristóvão. E, claro, sintonizado com a gente no 105.5 aqui, no Sonzão da Espacial FM, meu irmão. Um abraço a você. Muito obrigado mesmo, tá? E sempre que puder, sintoniza aí, manda aquele recadinho para a gente mandar aquele alô para você. Grande Dom, alô Paulinho! 9:05, eu vou pro intervalo e daqui a pouquinho tem mais. Você não sai daí não, me abandona não.
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0: Agora são 9:07. Boa noite.
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0: Tudo igual, 99.
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2: De volta com você até às 11, tá? Lembrando que às 10, nosso Modern Rush. Leandro e Romário

essa música é demais, né? Luan Santana com a Luísa Sonza, Coração Cigano. 9h17, agora é a vez de Maiara e Maraísa, Sorte de Alguém. 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

0: Esse é o Nivaldo, também conhecido como Gustavo Lima, Assunto que Dói. Aqui no Sonzão da Espacial FM, Maiara e Maraíza, Luan Santana com Luísa Sonza, Leandro e Romário com Ícaro e Gilmar, Corações Egoístas. Fechamos mais uma sequência, vamos lá para mais uma paradinha. Você sabe que daqui a pouquinho, às 10, tem o nosso Moda de Rancho, né? Já pediu a sua? Pede aí.
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0: Pará de Minas permanece com o céu limpo nesta noite, 19 graus é a temperatura, a umidade relativa do ar em 77%.
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1: De volta com você às 9h27, até às 11, ó.
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1: É o nosso Conexão que tá no ar, ó. Se eu escuto, eu te chamando antes do intervalo pra você participar, né? Já são 9h27, daqui a pouquinho, às 10, vai entrar no ar o nosso Moda de Rancho, nosso momento nostalgia, onde você pede aquela moda que você gosta e a gente traz pra você aqui dentro do Conexão. Vamos combinar? Então, ó, ainda há tempo de você participar. Aí o que, que você faz? Você manda pra gente lá no WhatsApp 999-740-105. 999-740-105. Eu tô aguardando você, a sua mensagem, o seu pedido e o seu recado. Fica à vontade. Agora vem cá. Hoje, quarta-feira, né? Quarta-feira foi dia de resultado de promoção. Teve gás de graça. E quem se deu bem foi o Renato Aparecido Pimenta, do Jardim das Oliveiras. Aê, Renatão, se deu bem. Faturou o nosso gás de graça. 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Deixa eu abraçar aqui o Vovô Chico. Alô, Vovô Chico, ligado com a gente no bairro Recanto. Um abraço, viu, meu amigo Laerte Macedo? Tá lá com a gente em sintonia. É mó barato falar com ele. É muito engraçado. É uma figura. Abraço, Vovô Chico. Ângela também tá com a gente participando. Valeu, Ângela. Tá registrado aqui o seu pedido, viu, Ângela? Obrigado mesmo. A Adriana e também o Arthur estão com a gente no bairro Santo Antônio. E você, tá onde? Manda aqui. Eu quero saber o que você tá arrumando nesta noite de quarta-feira. Participa com a gente aí. Legal? São 9h30. Agora tá chegando o Bruno Rosa com o Jorge Mateus, A Grama do Vizinho.

0: gente, essa música é a maior propaganda gratuita de uma companhia de ônibus, né? Pega o Guanabara e vem, Wesley Safadão e Alanzinho Coreano. Pra você que não conhece, já contei essa história aqui já no Conexão. É uma linha de ônibus bastante famosa, né, no Nordeste do Brasil, né? Por isso que eles dizem aí, né? Pega o Guanabara e vem. Ao seu Valença Anunciação, ainda tivemos Simone Mendes, Bruno Rosa com Jorge Mateus, A Grama do Vizinho. E assim fechamos mais uma sequência, mais uma paradinha rápida e a gente já volta por aqui. Vamos juntos por aqui, ó. 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
0: 9h42.
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0: Faltando 16 para as 10.

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3: 9h45.
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0: volta com você. Aí o relógio já vira aqui, ó, faltando 14 para as 10. Daqui a pouquinho, nosso moda de rancho vai pintando por aqui. Falando nisso, deixa eu trazer aqui já a participação dele, direto de Betim. Alô, Marcelão.
1: Boa noite, Anderson. Henrique, tudo bem?
0: Joia.
1: Sou aqui em casa em Betim. Queria ouvir a música Essa Noite, Essa Noite Foi Maravilhosa. De,
0: é linda demais essa música, né?
1: Tocada por Eduardo Costa.
0: Boa, boa.
1: Tá bom, meu garoto? Tá, tamo junto.
0: Tamo junto sempre. Ô, Marcelão, um abraço pra você, meu amigo. Marcelão, sempre que pode também, manda um recado, manda uma mensagem pra gente. Tá ligado com a gente lá no Betim. Abraço, Marcelão. Obrigado mesmo pela sua presença. Ó, e daqui a pouquinho, então, vamos trazer pra você... Isso é um clássico também da música sertaneja, né? Um clássico da música sertaneja. E você sabe, né? Daqui a pouquinho, apontou o relógio ali, marcou 10 horas, reta final da meiuca da semana da quarta-feira, a gente vai trazer um momento nostalgia, um momento saudade pra você aqui dentro do Conexão. É já, já.
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0: Os meninos de Palmas, lá do Tocantins, Henrique Juliana, vai contar a história da rancorosa. Vamos ouvir.

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0: João Neto e Frederico, revelação. Pra fechar aqui, ó, a segunda hora do nosso Conexão, tivemos ainda Marília Mendonça com Maiara e Maraíza, o Panda passou por aqui, Ana Castela e Henrique e Juliano com a Rancorosa. Na volta do intervalo, nosso momento Saudade e Nostalgia, o Moda de Rancho que vem pedindo passagem. Sai daí não, tá?
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1: Agora são 10:03.
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5: Agora 10:06.
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0: 10:06. 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
0: A gente dá o sinal verde, sabe pra quê? Pra abrir a porteira da saudade. Pra você relembrar bons momentos. É aquele bloco pra lá de especial em que você, tá? Você é quem escolhe, você quem seleciona. O momento nostalgia, o momento saudade aqui dentro da programação da Espacial FM. Espaço todo seu. E como eu sempre faço, toda noite, vou te mostrar o que vem por aqui para você já preparar. Isso, já prepara, né? Se de repente puder, aí você puder, é isso, já pode, né? Estrambelhar uma aí na boa, na tranquilidade, é quarta-feira, quebrando a semana, coisa boa. Então, ó, vamos abrir pra você aqui e trazer, né, só aquele aperitivo pra que você possa saber o que a gente vai trazer de saudade aqui dentro do Conexão, no nosso Moda de Rancho, neste 2 de setembro. Vamos conferir. Esta noite, Leandro e Leonardo, hein? Que é isso, ó. O que mais que nós temos por aqui? Ó, olha só. Essa é até recente, né? De Paulo e Paulinho com a nossa eterna Marília Mendonça. Tem mais? Milionário José Rico vão passar por aqui também. Ó, e é em dose dupla, hein?

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1: E o nosso túnel do tempo está ativado. São 10 horas mais 9 minutos. Tem noite que termina quando o sol nasce. E tem noite que fica morando para sempre na memória. Lá na década de 90, naquele tempo, não tinha celular para mandar mensagem dizendo foi maravilhoso. A gente guardava era no coração. E talvez era por isso que certas lembranças nunca se apagam. É saudade no ar. Para começar, tem Leandro e Leonardo. Esta noite foi maravilhosa.

Silveira e Silveirinha hoje tá fazendo o ano 1970, hein? Às 10 horas mais 23 minutos, é Saudade no Ar. É o nosso Moda de Rancho, e por aqui não para não. Vamos de Lourenço e Lorival, agora Velha Porteira.

0: Esse é o mais amado do Brasil, Amado Batista, o Boêmio, para fechar o nosso Moda de Rancho. Já tivemos aí de Paulo e Paulino Estrelinha com a Marília Mendonça, Lourenço e Lorival, a Velha Porteira, Silveira e Silveirinha, hoje está fazendo um ano, ainda viva a vida, o Último Julgamento aí na voz de Milionário e José Rico, e Leandro e Leonardo, esta noite foi maravilhosa. É, nosso Moda de Rancho volta amanhã às 10 na nossa pré-sexta, e aí você sabe, é você que manda. Isso mesmo, você participa com a gente através do 99974-0105.
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0: Amanhã tem mais então, tá combinado? Vamos pro intervalinho, já volto com a reta final do nosso Conexão nesta quarta-feira. Sai daí não, é rapidinho, rapidinho. 105.5 E o relógio já marca 10h34, boa noite.
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0: Pará de Minas segue com o céu limpo. 19 graus é a temperatura neste momento. Umidade relativa do ar em 77%. A mínima para hoje é de 15 graus.

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1: De volta por aqui às 10h37, agora tem Jorge Matheus. Como é que é o negócio?
2: Para de postar as coisas pra me convencer que você tá bem, viu?

Leite e Romário com Zé Neto e Cristiano não namora. Ainda saudade, Camila, Camila com nenhum de nós. 1987, Laona Prado, ponto G, adoro amar você. E Jorge Matheus com o seu tijolão. Já volto com a nossa última semana.

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2: 10h49.
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0: Esquece não, tá? O resultado é amanhã no Revista. Boa sorte. Volta com o Conexão, a nossa última sequência tá chegando e já vamos com Guilherme Benotto. E é boa, viu? Faltando 9 para as 11. Haja coleiro, né? Vamos curtir esse som.
1: A história é mais ou menos assim.

0: sai.
1: Só o basiquinho, tá? Matheus e Cauã. Pra fechar o nosso Conexão, que amanhã tá de volta a partir das 8, tá? Eu espero você, viu? Aqui, ó, no 105.5 da sua Espacial FM. E claro, pra nossa pré-sexta, pra preparar, porque tá chegando, é, meu amigo, tá chegando, é, é o dia mais aguardado da semana, né?
2: Vai na manhã.
1: Agradecendo a Deus, o nosso Criador, pela oportunidade, a você pelo carinho da sua audiência. Ó, até amanhã, viu? Ótima noite pra você, bom descanso de trabalho, bom trabalho! Grande abraço, fiquem todos com Deus e amanhã nosso encontro tá marcado a partir das 8 da noite. Eu aguardo você, continue com a gente porque vem muito mais por aí. Valeu!
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1: 11:06.
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1: Olá, ouvintes! Estamos começando mais uma edição do Clássicos da MPB. Eu sou Daniela Alcântara e convido você a ficar comigo, porque nas próximas duas horas vamos relembrar sucessos que marcaram gerações e ainda continuam emocionando até hoje. Prepare-se para uma viagem musical inesquecível.

0: Que maravilha de músicas! Só grandes clássicos. A gente para rapidinho agora, mas já já eu volto com mais sucessos para você curtir.
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0: Fim de mais um bloco no Clássicos da MPB. Intervalo rápido. E já já tem muito mais música para embalar o seu coração. É rapidinho.
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Bem, gente, foi muito bom estar com vocês durante o programa de hoje. A gente fica por aqui. Agradecemos sua audiência. Fiquem bem e até o nosso próximo encontro. Tchau, tchau.

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0: Meia-noite um.
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3: Está no ar mais uma vez a edição do nosso Cassete. É hora de recordar e matar saudade. Por aqui, Diego Soares, muito prazer. Seja bem-vindo, seja bem-vinda. E a edição de hoje começa com Pato Fu, depois...
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0: Tá aí o som de Pepe e Neném, Nada Me Faz Esquecer. Antes, Barão Vermelho, Puro Êxtase e Ja Rule com Mesmerize. Já já depois do intervalo, o cassete tá de volta.
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1: 00:23.
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4: Play no Cassete, tem Capital Inicial. 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

0: Madonna com Like a Virgin, antes Jota Quest Fácil e ainda Limp Bizkit com Behind Blue Eyes. Uma pausa rápida, daqui a pouquinho tem muito mais pra você aqui no cassete.
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2: Meia-noite e 40.

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1: Cassete trazendo agora Maroon 5, She Will Be Loved.

0: Supla e Nina Hagen com Garota de Berlim, antes Alcione, Delírios de Amor e ainda Paralamas do Sucesso e a música Óculos. Uma pausa pequenininha, nosso cassete volta já pra você.
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1: Uma em um.
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4: Cassete trazendo agora Titãs, Nós Vamos Invadir Sua Praia.

0: Tá aí o som de Babado Novo, Me Chama de Amor. Antes, Cláudio Zoli, Livre Pra Voar. Livre Pra Voar e ainda Araqueto, Tá Na Cara. Daqui a pouquinho, depois do intervalo, tô de volta com mais cassete. Segura aí.
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0: MC Perla, Tremendo Vacilão, antes Bonnie Tyler com Total Eclipse of the Heart e ainda Backstreet Boys com Everybody. Pausa pequena, volto já já com as últimas saudades de hoje do cassete.
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6: 1h40.
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9: Cassete traz agora a Boca Louca. Shortinho Saint-Tropez.

0: Última de hoje, Frejá, Amor pra Recomeçar. Antes, Charlie Brown Jr., Quinta-feira, e ainda Chiclete com Banana, 100% brasileiro. Fechando aqui a edição do nosso cassete. Eu, Diego Soares, fico por aqui, agradeço o carinho da sintonia e audiência, e amanhã estaremos juntos novamente para mais saudade musical. Forte abraço a todos e até lá!
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3: 2 horas.

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1: 12:21. 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
2: Boa noite, amigos e amigas. A nossa viagem ao passado começa agora. É o Back in Time no ar, tocando os melhores flashbacks de todos os tempos. Eu sou Roger Pires e com muito prazer lhe farei companhia a partir de agora. Sandra de Sá, retratos e canções.

Nosso boa noite para você que está no carro ouvindo a gente. Muito obrigado pela companhia. O Back in Time segue em frente tocando o melhor da música. Dalto.

0: Aqui no Back in Time tocamos Aretha Franklin, Ever-Changing Times, Bengals, Eternal Flame. Em instantes, o Back in Time está de volta. 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
2: 12:41.

Mais quatro super sucessos especiais no Back in Time. Baby Consuelo, sem pecado e sem juízo.

0: Você ouviu no Back in Time, Fagner, Espumas ao Vento, Djavan, Correnteza. Vamos fazer uma pausa para o intervalo e daqui a pouco estaremos de volta com o Back in Time. 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
1: 3 e 3.

Aqui você recorda comigo os grandes sucessos de todos os tempos. Atlantic Stars, always.

0: Nesse bloco ouvimos no Back in Time, KLB, Por Causa de Você. Gilberto Gil, Toda Menina Baiana. Vem aí mais um intervalo, o Back in Time volta daqui a pouco. Até já. 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
2: 3:24.

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Bryan Adams, Everything I Do.

0: Aqui no Back in Time tocamos Maria Bethânia, Maggie, Luiz Airão, Os Amantes. Uma excelente noite para você. Vamos a um rápido intervalo. 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
2: 3h43.
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0: As canções que você gosta de ouvir. Simone, Uma Nova Mulher.

0: No melhor do flashback, ouvimos James Taylor, You've Got a Friend. Elvis Presley, Pool. Vamos fazer uma pausa para o intervalo e daqui a pouco estaremos de volta com o Back in Time. 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
4: 4 e 5.

No melhor do flashback, ouvimos Berlin, Take My Breath Away, Bee Gees, Words. Obrigado, meus amigos, pela sintonia em mais um Back in Time. Estamos encerrando o programa de hoje, prometendo voltar amanhã com muito mais recordações para você. Ótima noite.

0: caminhoneirada de todo o Brasil! Já estou por cá! É o Fernando Riquetti com toda a sua comitiva para mais um Brasil Caminhoneiro. Meia hora só de moda boa, recados dos nossos irmãos da rodagem. Vamos em frente? Vamos em frente que é carga de horário, hein? Simbora nós que o programa tá só começando. Vamos juntos! É, gente, a falta de caminhoneiros no Brasil tem se tornado um dos grandes desafios do setor de transporte e da economia nacional. No país onde cerca de 60% das cargas são transportadas por rodovias, a escassez de profissionais impacta diretamente o abastecimento, os custos logísticos e, consequentemente, o preço final dos produtos. O Olavo é especialista em logística e ele fala mais sobre esse tema com a gente.
1: Na realidade, muito mais uma questão de faltar capacidade, né? É, a gente fala tanto em problema de emprego e tudo no Brasil, e aí a gente tem, digamos, uma área que está carente de emprego também, né? O produto vai continuar chegando à nossa casa. O grande ponto é que agora, do ponto de vista das empresas, esse produto às vezes passa a ter uma jornada diferente, né? Ou seja, ao invés dele muitas vezes ser transportado pelo um transporte autônomo, você vai ter uma empresa que formou um motorista, que vai ser um funcionário dessa empresa, né?
0: É, e por causa da escassez de profissionais, a transportadora da Regina começou a oferecer cursos para capacitar novos profissionais.
2: Essa é a geração, a nova, né? A gente tem que estimular isso. Então, mostrar que é uma carreira. Que é uma carreira onde ele consegue sustentar a família, onde ele consegue, né, ter uma projeção, ter uma estabilidade.
0: Olha, um dos principais motivos para essa redução no número de motoristas é o envelhecimento da categoria, porque muitos caminhoneiros já estão próximos da aposentadoria e poucos jovens demonstram interesse em seguir na profissão. A rotina pesada, estradas em condições precárias, insegurança e longas jornadas longe da família acabam desestimulando os novos profissionais. Ouça os estradeiros Luiz Carlos, o Arlindo e o Pedro Campos.
3: Ficar longe da família também é ruim pra caramba também. A gente dirige, mas a gente sabe se vai voltar pra casa. Eu tenho um filho de 5 anos, não sei se eu vou ver ele.
4: Devido a salário, a muitos acidentes acontecendo na estrada, o tempo ficar fora de casa, né? Isso acabou ajudando a diminuir esse processo dos motoristas.
0: A dona Adélia Maria tem uma transportadora e ela diz que há um tempo atrás o processo de contratação de motoristas levava mais ou menos um mês. Hoje, esse processo passa de 6 meses.
5: Infelizmente, essa profissão foi bastante marginalizada, né, no país. É, mas eu costumo dizer que aqui a gente estende tapete vermelho para o motorista e é assim que eles deveriam ser tratados, né, porque o abastecimento das casas do Brasil todo depende dessa mão de obra.
0: E para finalizar, ouçam aí o caminhoneiro Carlos Alberto.
6: A profissão não é fácil, tem que gostar. Como diz o ditado, pô, tem que ter óleo diesel nas veias, né? Senão não aguenta, não.
0: Ah, Carlão, mas não aguenta mesmo. Bom, turma, além de tudo isso que foi dito, ainda temos o aumento constante no preço do combustível, pedágios, manutenção dos veículos, e tudo isso

0: acaba pressionando principalmente os autônomos, que representam grande parte da categoria. A renda, muitas vezes, não acompanha os custos, gerando insatisfação e abandono da profissão.
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0: Até onde vai o direito de personalizar um caminhão, hein? Levantar a traseira de um pesado virou moda em várias regiões do país. Para alguns motoristas é questão de estética. E nos últimos anos, ganharam espaço nas estradas e nas redes sociais. Viraram temas de vídeos, encontros de caminhoneiros e até competições de estilo. Tem até carros de passeio. É, a turma do pé de breque que sonha em ser caminhão. E caminhão arqueado. Os chamados caminhões arqueados levantaram uma discussão importante. Afinal, até onde vai a personalização e onde começa o risco para quem está na estrada? O caminhão sempre foi muito mais do que uma ferramenta de trabalho. Para muitos motoristas, o caminhão representa orgulho, identidade e até paixão. E personalizar um pesado faz parte dessa cultura. Mas quando a estética interfere na segurança, o assunto deixa de ser apenas uma questão de gosto e passa a ser uma responsabilidade de todos. Porque para os órgãos de fiscalização, dependendo da alteração, essa prática pode comprometer a estabilidade do veículo e colocar em risco não apenas quem dirige, mas todos os usuários da rodovia. Eu conversei sobre esse assunto com o Dr. Negrini. O Dr. Negrini, gente, ele é perito criminal e nós estávamos num pátio de posto ao lado de um bruto com a traseira arqueada. Vamos ouvir.
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0: No caso desse caminhão, ele está levantado a traseira, né? Está levantados os eixos. Isso aqui está legalizado, está dentro do padrão?
2: Está legalizado porque está dentro das normas descritas pelo CONTRAN. Agora, é lógico que não tem medidas, instrumentos de medida aqui para comprovar isso. Mas se vê claramente que o arqueamento está dentro perfeitamente da legislação. Foi arqueado menos de 20 centímetros, contando que ela tem uma longarina de mais de 6 metros, então está dentro da lei. Isso é feito de forma que beneficie o transportador, mas quando isso é exagerado, o arqueamento é muito grande, o prejuízo acaba sendo muito maior, não só para o caminhoneiro, mas para terceiros. Porque um carro que bate atrás, um caminhão muito arqueado, aquilo praticamente vira uma guilhotina para o motorista.
0: Enquanto alguns enxergam estilo, especialistas enxergam riscos. E entre a paixão pelo caminhão e o respeito às leis de trânsito, existe um caminho intermediário que não pode ser ignorado. Porque no final das contas, caminhão mais bonito, mais estiloso, mais chique show da estrada, continua sendo aquele que chega ao destino com a carga prometida.
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0: E agora, tem música pra turma curtir na boleia.

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1: Quando se fala em desempenho do caminhão, muita gente lembra logo do motor, dos pneus, da transmissão. Mas existe um componente que trabalha nos bastidores e é fundamental para que tudo funcione. Estou falando da bateria, viu, gente? É ela quem fornece energia necessária para dar partida no motor, alimentar diversos sistemas eletrônicos presentes nos caminhões modernos. E para quem tem caminhão rastreado, o cuidado com a bateria deve ser redobrado. Quem dá mais dicas para a gente é o Márcio. Ele é gerente de oficina.
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2: Desde a hora que eu cheguei, tá essa luzinha piscando. O que, que é? Já tá enfeite de Natal? O que, que é esse negócio aí?
3: Não é de Natal, não. Isso daí é um problema de rastreamento do veículo, né? Tem os veículos que é rastreado, daí o que acontece? Esse tá desde ontem desse jeito. Já pedi para desativar, mas infelizmente não estão conseguindo. Vai ter que chamar os técnicos do rastreamento para poder vir aqui e verificar. Porque geralmente esses carros que tem rastreamento, geralmente eles têm uma outra bateria escondida no chassi para caso o carro ser roubado, ter uma forma de ter, porque o pessoal quando roubar, a primeira coisa vai desligar a bateria por causa do rastreamento, mas ele tem uma bateria reserva escondida que ninguém sabe. Então ela vai manter, mas mesmo assim perturba, porque imagina ficar com essa luz piscando e tem uns ainda que fica com o alarme gritando, aí perturba muita gente.
1: E é sempre bom lembrar, viu? Bateria não mata sede com qualquer água não, viu? Para completar o nível, use apenas a solução adequada, porque o líquido errado pode custar uma bateria nova antes da hora. O Márcio conta o que pode acontecer.
4: Na verdade, você vai acabar danificando mais a bateria, né? Ele vai diminuir a vida útil dela. O ideal é que ele vá a um posto truck center credenciado para que ele possa colocar a solução adequada para aquela bateria, né, específica, né?
2: Agora, de quanto em quanto tempo ele tem que estar abrindo lá as tampinhas e checando o nível da bateria?
4: O ideal é verificar a cada 10 mil quilômetros, né? É uma recomendação, na verdade, até que é mais ou menos a média que utiliza para os outros itens do caminhão.
1: E olha, turma, com o motor desligado, assistindo TV, sistema de som, carregadores de celular e outros equipamentos, tudo isso aí, ó, continua consumindo energia direto e reto das baterias. E dependendo do tempo de uso e da capacidade do conjunto de baterias, pode faltar carga suficiente para dar partida no caminhão. Uma boa prática é monitorar a voltagem das baterias e evitar passar muitas horas consumindo energia com o caminhão desligado. E muitos caminhões modernos já possuem sistemas de gerenciamento para ajudar a controlar esse consumo.
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1: Aumenta o som, que agora tem música.

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1: E o Francisco Garonce, nosso repórter especialista em segurança, fala hoje direto do Rio de Janeiro. Ô Garonce, você tá onde, meu irmão?
2: Nós estamos em uma das avenidas mais famosas do país. E essa daqui é conhecida principalmente pelos caminhoneiros que costumam passar pelo Rio de Janeiro. Nós estamos na Avenida Brasil, um grande eixo de ligação entre as zonas norte e oeste do Rio de Janeiro, que é cortada pelas BR-040, 101 e 116, o que faz com que ela seja um importante eixo no transporte rodoviário de cargas e passageiros do nosso país. É passando pela Avenida Brasil que se chega a um dos maiores centros de comercialização de produtos agrícolas de todo o país. É o CEASA, que fica localizado no bairro de Irajá, no Rio de Janeiro. É aqui que se concentra uma grande quantidade de caminhoneiros que utilizam todos os dias a Avenida Brasil.
1: O estradeiro Eduardo Ramos fala da Avenida Brasil. Vamos ouvi-lo.
3: Desde 99 que eu cruzo a Avenida Brasil. E quando eu comecei, era horrível. Eu enjoei de ficar a pé em buraco. A Avenida Brasil, ela melhorou bastante. Eu acho que ela precisa mais um pouco de mais refúgio. Que tem muito pouco refúgio. Que às vezes dá um problema, você tem que andar uns 2, 3 quilômetros para frente para você achar um refúgiozinho para você entrar. Eu acho que tinha que ter mais refúgio para a gente encostar. Eu aconselho andar sempre na Avenida Brasil mesmo. Esquece de andar na lateral, na via lateral perto das comunidades, que é mais perigoso.
2: Quando o assunto é segurança viária, a Avenida Brasil é a líder do triste ranking do número de mortos no trânsito. E essa é uma realidade que depende de muito esforço para poder ser mudada. É isso aí, turma! Sem dúvida, a Avenida Brasil é uma das vias mais conhecidas do país. E caminhoneiro que está no trecho, cruzando esse Brasilzão, se ainda não passou por aqui, uma hora vai passar. E essa conversa não termina aqui, a gente continua junto nas redes sociais.
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1: E agora tem música, Israel e Rodolfo.
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3: Opa, bom dia, Fernando. Beleza? Tô tranquilo? Por aqui, viu? BR-116 aí, mais precisamente aqui na rodovia conhecida aí como a Santos Dumont, né? A rodovia do Playboy, né? Cândido Salles é o palco do momento. Distribuindo simpatia aqui, viu? Empurrando aqui esse novo eixo aqui de vagarose. Com certeza, passar lá, vou dar uma chamada nas cornetas. Aproveitar e ancorar por ali, a gente marca qualquer hora dessa aí e tomar aquele velho suco de urubu, né? Apertar as munhequeiras, botar as digitais em dia aí, viu? Um abraço, satisfação imensa falar com um amigo aí.
1: Ô, Will, obrigado pela gentileza, meu irmão. Obrigado pelo carinho. Não, vamos marcar um encontro mesmo aí, ó. Botar a prosa em dia e tomar um suco do urubu aí, que é legal também. Esses dias aí teve um parceiro da estrada aí que falou que eu tinha tomado o café 5F, né? Que é aquele fraco, feio, fedido, formiga no fundo lá. Tem café cavalo, tem o café caboclo, enfim, café de todo tipo. Um abraço pra você, fazendo rastros aí pela BR-116 aí no Nove Eixo, sempre ligadinho aqui, ó, no Brasil Caminhoneiro. Valeu, meu irmão. E você, tá por onde, meu irmão? Tá rodando pra 101, pela 116, pela 364, hã? Pela 262? Opa, bota tocada aí pra você que tá rodando aí pelo sul do Brasil também. Manda um recadinho aqui pra gente. DDD 11 96082-5819. DDD 11 São Paulo 96082-5819.
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1: E por hoje é só. Hora de puxar o maneco. Brasil Caminhoneiro é uma realização da Cobran, Companhia Brasileira de Máquinas. Muito obrigado, viu, gente, pela companhia. Fiquem todos com Deus e até amanhã.

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7: 5:01.
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1: Opa, oi, bom dia, bom dia, bom dia. Estamos começando mais um programa Viola Brasil, aqui pela sua Espacial FM 105.5, a mais ouvida, o sucesso é aqui. A partir de agora, muita música sertaneja, aquela moda de viola pra você, viu? Tá começando mais um programa Viola Brasil. Bom dia pra você que tá em casa, bom dia pra você que tá no seu trabalho, bom dia pra você que tá no trânsito, onde quer que você esteja. Muito obrigado aí pela sua audiência, muito obrigado pela sua companhia, muito obrigado desde já pela sua participação aqui no programa Viola Brasil. Alô, um abraço, meu amigo do campo, alô, retireiros, alô, trabalhador rural, né? Muito obrigado, viu, gente, mais uma vez pela audiência, muito obrigado pela companhia, alô, um abraço, alô, todos os caminhoneiros também já em sintonia com o programa Viola Brasil, um abraço, gente, obrigado aí pela companhia também, né, os caminhoneiros, os volantes grandes, aí pelas estradas, ligados aqui no programa Viola Brasil. Os volantes grandes, volantes médios, volantes pequenos, né? A turma toda aí ligada com a gente, os taxistas em sintonia com a gente já também, também os motoristas de aplicativos, né? Meu abraço, os motoristas de coletivos, trocadores, passageiros, todo mundo aí ligado com a gente. Pessoal nas ambulâncias, né, que não estão em ocorrência agora, estão ouvindo aí o programa Viola Brasil. Meu abraço, gente, para todos vocês. Onde quer que você esteja, que bom que nós estamos juntos. Hoje é quinta-feira, hein, gente? Nossa, semana já tá acabando, hoje é quinta-feira já. Como passa rápido, hein? É você que tá torcendo aí pra chegar a sexta, chegar o sábado, tá pertinho, né, gente? Hoje é quinta-feira, um abraço aí, é você que tá aí na sua cama, tá deitadinho ainda, hein, deitadinho, deitadinha. Muitas pessoas já se levantaram, já estão preparando aquele cafezinho, muitos já estão tomando aquele cafezinho, né, ligadinhos aqui no programa Viola Brasil. Muito obrigado, viu, pela sua audiência, muito obrigado aí pela sua companhia. Então valendo aí sua participação pelo 99974-0105, viu? Todo mundo ligando, todo mundo se ligando aí com a gente, né? Muitas pessoas já mandando aí seus recadinhos, seus áudios. Daqui a pouquinho, claro, você participa com a gente aqui no programa Viola Brasil, tá bom, gente? Olha a hora certa, cuidado para você não perder sua hora. São 5 horas, mais 5 minutinhos. É o Cuco confirmando a hora certa. 5:05 agora. E a gente já começa o programa Viola Brasil de hoje, começando com o César e o Paulinho. Ei, chuvinha, hein? Chuva.

0: Olha a hora, são 5 horas e 9 minutinhos, confirmando a hora certa, são 5 e 9. É o seu Viola Brasil, seu programa de todas as manhãs aqui pela Sua Espacial FM. Abraço, gente, obrigado, viu, pela audiência, obrigado aí pela companhia no Viola Brasil. Ah, você que está chegando agora, você que está sintonizando agora, seja muito bem-vindo, viu? Seja muito bem-vinda. Aqui você está em primeiríssimo lugar, sempre, sempre. É, um abraço, viu? Quem está ouvindo o programa Viola Brasil, o Geraldo Magela. Ei, Geraldo, um abraço. Bom dia para você, viu? Obrigado aí pela sua audiência, obrigado pela sua companhia, né? O Geraldo Magela, ligadão no Viola Brasil. Alô, Aparecida, lá do Padre Libério, já acordou, já sintonizou com a gente, né, Aparecida? Um abraço, viu? Um bom dia para você, obrigado aí também pela sua companhia. É Aparecida, lá do Padre Libério, ligadinha aqui no programa Viola Brasil. Ei, coisa boa, hein? Olha também o Reinaldo, Reinaldo dos Santos. Ei, Reinaldo? Reinaldo, um abraço. Reinaldo ontem deu uma desaparecida, né, Reinaldo? Reinaldo ontem estava só ouvindo, né? Ontem não participou. Um abraço, bom dia, Reinaldo.
1: Bom dia, Carlos. Aí.
0: Tudo bem?
1: Agora vencer mais um dia, na paz de Deus.
0: É, nessa quinta-feira.
1: Vamos galera para levantar.
0: Tá na hora, não tá? São 5h11.
1: Animado, vamos acordar esse povo aí, para esse povo para levantar. Um abração aí pro Miguel da Barra aí, pra Expedita, pra Penha.
0: Sei.
1: Aí já é um cafezinho aí, ó. Tá com o meu cafezinho, tá pronto.
0: Seu cafezinho já tá pronto? É, falou que seu cafezinho é Xanguana.
1: Um abração aí, ó.
0: É, o Dinei, Dinei não acordou ainda não.
1: Esteja ouvindo aí, pra todos vocês da rádio aí.
0: Obrigado, viu, Reinaldo? Obrigado aí pela sua audiência, obrigado pela sua companhia, viu? O Reinaldo falou que tá preparando um cafezinho. A Expedita falou que o cafezinho dele é uma Xanguana, hein? Não sei. Eu não sei o porquê que ela falou isso, né? Que o café do Reinaldo é uma Xanguana. Agora, daqui a pouco ela vai participar aqui, viu, Reinaldo? Abraço, um bom dia, viu, gente? Obrigado aí pela audiência, obrigado pela companhia. Canta, canta, Siriema. É o seu Viola Brasil. Alô, Cleusa, lá em Divinópolis, ligadinha com a gente. Obrigado, viu? Obrigado aí pela sintonia. Obrigado pela sua participação aqui no programa Viola Brasil. Alessandra Lima. Ei, Carlos, bom dia. É Alessandra. Alessandra Lima é do Walter Martins. Toca aí Menina da Aldeia pra gente. Daqui a pouquinho, Alessandra, você vai ouvir Menina da Aldeia, tá bom? Obrigado, viu, pela sua audiência. Obrigado aí pela sua companhia também aqui no programa Viola Brasil. Alessandra Lima com a gente do Walter Martins. Olha também um abraço para Mariana Martins. Ei, Mariana, um abraço, viu? É a Mariana, o Carlos, é Mariana, esposa do Ricardo. Manda um alô para nós aqui. Ele está indo para Belo Horizonte. Bom dia! Ei, um abração para vocês, viu? Obrigado aí pela audiência, obrigado aí pela companhia de vocês aqui no programa Viola Brasil, viu? A Mariana, né? A Mariana que é a esposa do Ricardo. O Ricardo está indo para Belo Horizonte, ele vem de Pitangui, passa aqui para o Pará de Minas e vai para Belo Horizonte, né? Levando o pessoal aí. Um abração para vocês, viu? Obrigado, viu, gente, pela audiência, obrigado pela companhia. Vocês que estão aí na van com o Ricardo, né? Que façam uma ótima viagem, que resolvam aí todos os seus problemas, viu, gente? Obrigado aí pela audiência, obrigado, viu, pela companhia de vocês aqui no programa Viola Brasil. E a Mariana, né, fica ouvindo também o programa Viola Brasil, né, Mariana? Muito obrigado, viu, pela audiência também, a participação aqui no Viola Brasil. Coisa boa que vocês estão com a gente. 5 horas mais 13 minutinhos, confirmando a hora certa para você. 5h13, agora foi o BTV que anunciou a hora certa, hein? São 5 horas e 14 minutos. Jorge Wilton tá com a gente também. Alô, Jorge Wilton, um abraço, bom dia.
2: Ô, Carlos, cadê o Bob Esponja? O Bob Esponja tá meio sumido.
0: Bob Esponja tá meio desaparecido, tá?
2: Tá fazendo muita rabada pro povo aí, pra dar pro povo aí na roça. Sumiu, não tô vendo ele participar mais. O que aconteceu com
0: ele? Ontem ele chegou mais tarde um pouquinho, né? Acho que eu tô achando que ele tá acordando é mais tarde, viu, Jorge Wilton? Um abraço aí pra você também, obrigado, viu? Obrigado aí pela companhia, obrigado aí pela participação de vocês aqui no programa Viola Brasil. Olha, são 5 horas mais 14 minutos, 5 e 14. No Viola Brasil, agora tem as irmãs Galvão, Chico Mineiro.
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0: Gustavo Lima, menina da aldeia, você ouviu aqui no programa Viola Brasil, hein? Também, né? Um abraço aí pra você, onde quer que você esteja. Obrigado aí pela sua audiência, obrigado aí pela sua companhia. É bom demais estar com você, gostoso, né, ter a sua audiência. É gostoso ter a sua participação. Olha, você ouviu Gustavo Lima, menina da aldeia, como eu chorei, hein? A hora certa, 5 horas 23 minutinhos. Abraço aí pra vovó que tá ligada no Viola Brasil. Ei, vovó!
1: Ei, vovó!
0: Abraço pra todas as vovós e o vovô também. Alô!
1: Alô, vovô!
0: Alô, vovô! Bom dia! Olha, bom dia para os retireiros na fazenda Topogígio, né? Tão ligados aqui no programa Viola Brasil. Abraço para todos vocês, viu, gente? Você, Carlos, estamos conectados na melhor. Um abraço, viu? Todos os retireiros, né? O pessoal da fazenda Topogígio e todos os retireiros aí que estão ouvindo o programa Viola Brasil. O pessoal que acorda bem cedinho, né? Para retirada aí do leite. Um abraço aí para vocês, para a ordenha, né? Aí do leite, ordenhando a vaca aí, né? Tem as ordenhas manuais, as ordenhas mecânicas, né? Mas o pessoal tá aí, tá firme. Pessoal que acorda cedinho, ligadinhos aqui no programa Viola Brasil. Obrigado, viu, gente, pela audiência. Obrigado aí pela companhia sempre no Viola Brasil. A Simone tá com a gente. Um abraço, Simone. Obrigado, viu, pela sua participação aqui no Viola Brasil. O Reinaldo dos Santos, né, que tá participando, falou que tá fazendo aquele cafezinho. A Expedita tá chegando aqui, viu, Reinaldo? É, a Expedita que sempre fala, né, que o seu cafezinho é uma xanguã, hein? Que é isso? É, dona Joana, a Expedita sempre fala que o cafezinho, né, o cafezinho do Reinaldo é uma xanguã. Será por que ela fala isso, hein? Por que será, hein, dona Joana? É, e ela já fez o cafezinho dela também, viu? Ela já preparou o cafezinho, tá lá tomando aquele cafezinho, hein? Hoje é com pãozinho de queijo, hein? Nossa, que delícia! E a pessoa, hein, dona Joana? Agora esse pãozinho de queijo, feito agora, hein? Saiu agora, hein? Ah, pão, ela tá mandando fotos pra gente, né? Aquele pãozinho de queijo maravilhoso, né? Aquele cafezinho delicioso. Ei, ai, hein? Abraço, viu? Abraço pra você, viu? É, a Expedita mandando alusão pra todo o pessoal da Fazenda Olaria, né? E pra toda a moçada aí, pra todos da rádio, para a Aparecida, Jussara, Emanuele, a Ângela, Maria, Magrelo, pro Reinaldo também, pro Rodrigo, pra Dona Carmen, pra Dejanira, o pessoal todo, né? O Zé do Bar, a Eliane Nobre, lá em Matheus Leme, pra Soninha, Cátia, Aninha, Eduardo, o Jesus, aí todos aí da Jaguara, né? Ligados sempre mandando aquele alusão pro pessoal, né, gente? Um abraço. Olha, também, um abraço para a Sônia Silveira, tá com a gente. A Sônia tá lá no São José, ligadinha no Viola Brasil, mandando aquele abração para todo mundo também, né? Abração, viu? A Renata é do São Pedro. Alô, Renata, um abraço, bom dia, Renata.
2: Abençoado e produtivo, Renata do São Pedro, ligadinho.
0: É, que seja mesmo um dia abençoado, produtivo, né, Renata? Obrigado, viu, pela sua audiência também. Obrigado pela sua companhia, né, aqui no programa Viola Brasil. São 5 horas 26 minutos. 5h26. Olha, um abraço pra Mônica, tá ligadinha com a gente. Alô, Mônica, um abraço aí pra você, viu? Obrigado aí pela participação no programa Viola Brasil. A Aparecida também tá com a gente. Alô, Aparecida. Aparecida é lá do Padre Libério, né? Tá sempre ligada aqui no Viola Brasil também. Alô, Aparecida.
3: Leite, manda música para a Tem, para a Expedito, para a Jamira, o Léo, o Dinei Brasil.
0: Pra quem mais? Tem mais alguém?
3: A Expedito manda café pra nós, viu, Carlete?
0: É, pois
3: café
0: é. Ela tá mandando aqui pra gente, mas a foto, viu?
3: Ela vai lá tomar um cafezinho na casa dela, viu?
0: É, nós vamos todo mundo lá. Dona Joana vai também. Pra ela. Tá bom, ela tá ouvindo já, né? Seu abraço, viu, Aparecida? Ela tá mandando aqui o cafezinho pra gente, né? O pãozinho de queijo, mas só nas fotos, né, dona Joana? Só vem foto, hein? Aí. Abraço, gente. Obrigado aí pela audiência. Obrigado aí pela companhia. Né, Expedita? Um abraço.
3: Ô, Carly, bom dia.
0: Bom dia.
4: Eu falo o café do Reinaldo é uma xanguana, que ele falou que eu mandei café pro Rodrigo e falou que o meu café é uma xanguana.
0: Que é isso, hein?
4: O café é xanguana. Ele que é xanguana, porque ele não sabe nem fazer um café. Tu vai na padaria beber café.
0: Vai na padaria tomar café? Hoje,
4: não dou nem um café pra nós ver como é que faz café. O café dele que é uma xanguana.
0: Pois é, mas ele falou que ele tá fazendo café hoje. Hoje ele falou que é ele que tá preparando o cafezinho. Né, Reinaldo?
5: Ô, Carlos Leite. Se o Nanini falou que o café dele é uma xanguana, já é uma brincadeira já do Rodrigo Reis. O Rodrigo Reis falava que era doce feito mel. Aí
0: sim.
5: Eu falei que o café dele era uma xanguana.
0: Brincadeira.
5: O café dele deve ser muito bom.
0: Ah, você que falou, né?
5: Deve ser bom.
0: Deve ser bom, deve ser gostoso. Ela manda pra gente, mas só as fotos, viu, Reinaldo? Um abraço, viu? Obrigado aí pela audiência, obrigado pela companhia. Que bom, né, gente, que nós estamos juntos. Alessandra Lima tá com a gente, lá do Walter Martins. Ela mandou foto de um bolo delicioso também. Ô, Carlos, bora tomar café com esse bolinho de fubá com queijo. Ela mandou pra gente as fotos, viu, gente? Tá na forma ainda, né? Nossa, hein? Que bolo delicioso. Maravilhoso ele tá, né? Deve estar uma delícia também, né? Ah, que bolo mais bonito, hein, Alessandra? Abraço pra você também, obrigado, viu? Um ótimo cafezinho pra você aí também, viu, gente? Todos vocês que estão acordando agora, sintonizando agora na Espacial. Um abraço, viu? Tem gente que tá na cama ainda, né? Tem gente que ainda nem se levantou.
1: Ai, ai, ai.
0: Cuidado pra não perder a hora, hein? Sei que tem que levantar cedo, já são 5 horas e 29 minutos, né? A cama tá mais gostosa, hoje tá até mais fresquinho, né? Tá uma manhãzinha fresquinha, aí você fica aí na cama e acaba perdendo a hora. Cuidado, hein, gente? São 5 horas e 29 minutos. Juca tá com a gente, hein, Juca?
6: Bom dia, Carlos Leite.
0: Bom dia. Bem? Beleza.
6: Manda um alô aí pra mim, pro Cleber Pintor, Edney Brasil, o Bigode Surubim.
0: Bigode Surubim, hein? Ei, nossa, hein?
6: O Careca Azul.
0: É.
6: Manda também pro Adão de Fortuna e para a Ângela, Sete Lagoas.
0: Pra Ângela também? Lá, tá ligadinha.
6: Sucesso aqui.
0: Obrigado, viu, pela audiência, obrigado aí pela companhia. O Adão de Fortuna de Minas tá ligado com a gente, né? Ei, Adão, um abraço, bom dia, né? Lá em Fortuna de Minas, ligadão também no programa Viola Brasil. Olha, falando em Brasil, quem tá chegando é Ednei Brasil. Ele acordou foi agora, viu, gente? É, esse Ednei tá acordando tarde. Um abraço.
7: Bom dia. Carlos Leite, de Brasil, viu, no espacial. Quintou, né, Carlos?
0: Pois é,
7: uma quinta-feira abençoada pra nós todos.
0: Semana,
7: né?
0: Tá voando já,
7: vamos
0: também.
7: Vamos que não, né? Pela luta, né? Ednei Brasil na área. Né? Ouvindo Espacial. Um abraço pro nosso amigo Jussara Aparecida de Janeiro.
0: Todo mundo ligado, viu? Já, viu,
7: Ednei? Ouvindo Espacial. E o Reinaldão também, né?
0: Reinaldão.
7: Não é Bigode Surubim nem assustador de assombração, não, né, Carlos?
0: De forma alguma, de jeito nenhum, viu?
7: Ednei Brasil, viu? Essa padeirada, eu tenho certeza, eu acho que hoje não vai ter pão, não. Tá chegando o pagamento, Carlos Leite.
0: Ah.
7: Esse povo, eu vou falar que isso é verdade. Eles não querem nada com dureza, não, viu?
0: Quer não?
7: Só que é moleza. Bom dia, Carlos Leite, Ednei Brasil, viu, no especial.
0: Ednei, um abraço. O Jorge hoje já participou com a gente aqui, falou que você prometeu rabada pra todo mundo e sumiu, Ednei. Falei, não, ele, daqui a pouquinho chega. E chegou, né? Um abraço, obrigado, viu, gente, pela audiência, companhia, participação sempre de vocês aqui no programa Viola Brasil. Como é bom nessas nossas manhãzinhas, principalmente com a participação de vocês aqui no programa Viola Brasil. Dona Joana também adora, né, Dona Joana? Ei, aí! 5 horas 31 minutos, 5:31, agora tem Daniel pra você que adora, hein? Daniel no Viola Brasil.

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Alô, um abraço, pessoal chegando, participando com a gente. Obrigado, viu, gente, pela audiência. Obrigado pela companhia aqui no programa Viola Brasil. Alô, Pimenta! Abraço, Pimenta tá ligadão, né, no Viola Brasil, né, Pimenta? Abraço pra você, obrigado, viu, pela sua audiência. Obrigado aí pela companhia aqui no Viola Brasil, né, Pimenta? É coisa boa que nós estamos juntos, Pimenta, temperando o programa Viola Brasil. Também a Leonilda de Antunes. Ei, Leonilda, um abraço, viu? Bom dia pra você também. Tá lá em Antunes, ligada com a gente. Coisa boa, né? Ter a sua audiência também, sua companhia, viu? Que no Viola Brasil. Marcilene Cássia também já acordou, já sintonizou com a gente. Alô, Marcilene Cássia, um bom dia. O Marcelo dos Reis também tá ligado com a gente. Alô, Marcelo. Marcelo dos Reis chegando no Viola Brasil. Todos os caminhoneiros, todos os carreteiros ligados aí com a gente. Um abraço, gente, pessoal pelas estradas, ligados aqui no programa Viola Brasil. Olha, também um abraço, viu? Queria mandar um abraço para todos os taxistas, taxistas ligados no Viola Brasil, os motoristas de coletivos, né? Trocadores, passageiros, motoristas de aplicativos. Meu amigo do campo, um abraço, trabalhador rural, obrigado, viu, gente, pela companhia também. São 5 horas, mais 41 minutinhos, confirmando a hora certa, 5h41. João Mineiro e Marciana, essa música é linda, hein? É um chá de hortelã. Bom dia, bom dia, bom dia!

0: É o César e Paulinho no Viola Brasil. Você marcou pra mim. Trio Parada Dura, o doutor e a empregada. Viola Brasil, Espacial FM, um abraço, viu? Obrigado pela Alcione, participando aí com a gente, viu, Alcione? Obrigado pela sua audiência, obrigado pela sua companhia. Alcione é lá do Padre Libério, ligadinha com a gente todas as manhãzinhas. Como é bom, né, ter a sua audiência, a sua companhia, sua participação, viu, aqui no programa Viola Brasil, né? É bom estar com você aqui no Viola Brasil. É Alcione de Paula, né, do Padre Libério. Olha, pessoal, mandando as mensagens pra gente, o Fernando Cascavel, brabo. Alô, Fernando, um abraço, bom dia pra você. Também a Erlânia, lá do Patafufo, ligado no Viola Brasil. Alô, Erlânia, um abraço, bom dia.
1: Bom dia. Quinta-feira tá aí, né, agradecer a Deus por mais esse dia.
0: Pois é, começando
1: mais
0: um dia.
1: Que seja um dia abençoado pra todos nós.
0: Amém, viu?
1: E vamos começar, né? E atrás do leão de hoje.
0: Cada dia um, né?
1: Aqui todo mundo já tomou café, né? O meu nem saiu ainda.
0: Nem saiu ainda?
1: Deixa eu dar um jeitinho aqui.
0: Meio atrasadinho.
1: Meu cafezinho também saiu.
0: Meio atrasadinho hoje.
1: Abraço pra você e todos os ouvintes. Erlânia, bairro Patafogo.
0: Obrigado, viu, Erlânia?
1: Todo mundo ligadinho nesse passeio.
0: Todo mundo ligado aqui com a gente. Obrigado, viu, pela sua audiência. Obrigado pela sua participação também aqui no programa Viola Brasil. Marcelo dos Reis desejando aquela quinta-feira bem gostosa para todo mundo. A Conceição Silveira, do bairro das Graças, mandando aquele alôzão para o Ricardo, para a Renata, suas netas, né? A Cecília, Maria Clara, Ana Luísa e todos da rádio. Obrigado, viu, Conceição Silveira? Está ligada no bairro das Graças. Também a Elizabeth do Recanto. Alô, Elizabeth, um abraço para você também. Obrigado, viu, pela sua audiência. Obrigado pela sua companhia também aqui no Viola Brasil.

5:56, 5:56. É, o Zezé de Camargo e Luciano chegando aqui no Viola Brasil. Essa música é linda, linda, linda, hein? Pra você que tá em casa, pra você que tá no trabalho, pra você que tá no trânsito, meu amigo do campo também com a gente ouvindo o programa Viola Brasil. Dou a vida por um beijo. Bom dia, bom dia, bom dia!

0: Zezé de Camargo e Luciano, dão a vida por um beijo. Alô, Juliano Costa, tá com a gente, ele e toda a família, né, Juliano? Um abraço pra você, obrigado também pela sua companhia. Alcione, sempre com palavras carinhosas, né, Alcione? Um abraço, bom dia, viu? Agora são 6:01. Olha, tá chegando, hein? Chegando a oração da manhã, aqui no Viola Brasil, a oração da manhã com o padre Reginaldo Manzotti. Logo em seguida, tem a oração do poder pra você. Bom dia! Bom dia, bom dia, bom dia!
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2: Bom dia, queridos filhos e filhas, que a paz do Senhor Deus esteja com você. Que alegria poder falar com você nessa quinta-feira e dizer: sinta o poder de Deus, sinta a força de Deus. Não basta saber, sinta e viva o poder de Jesus. Em nome do Pai, do Filho e do Espírito Santo. Amém. Senhor, o dia começa e vem oração e prece pedir: mandai vosso arcanjo Miguel proteger-me no dia de hoje de todos os olhares invejosos e da língua traiçoeira. Senhor, pelo arcanjo Miguel, eu peço a graça de que este esteja na porta de entrada e na saída da minha casa, e afugente todo espírito de inveja. Peço também, Senhor, afaste do ambiente de trabalho situações de discórdia e competição desmedida. Senhor, no Pai Nosso, Teu Filho Jesus nos ensinou: livrai-nos do mal. E é por isso, Senhor, que pedimos: livrai-me também do sentimento de inveja, porque eu sei que é um dos pecados da minha fraqueza humana. Revesti-me, Senhor, das virtudes que me faltam e me são necessárias. Agi, Senhor, em minha vida de tal forma que eu tenha coragem de deixar a criatura velha, marcada pelo pecado e pelas trevas, e ressurgir como criatura nova, de luz, de amor. Senhor, eu peço proteção contra a inveja e peço a libertação da inveja. Eu quero agir de acordo com a vossa santa vontade. Sondai-me, Senhor, ide até o íntimo do meu ser, libertai-me de todo egoísmo, maldade, inveja, revesti-me do amor fraterno e da caridade. Pai nosso, que estais no céu, santificado seja o vosso nome, venha a nós o vosso reino, seja feita a vossa vontade, assim na terra como no céu. O pão nosso de cada dia nos dai hoje. Perdoai as nossas ofensas, assim como nós perdoamos a quem nos tem ofendido. E não nos deixeis cair em tentação, mas livrai-nos do mal. Amém. Um excelente dia a todos vocês.
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0: Deus de toda força e poder, dá-me hoje a segurança do teu amor e a certeza de que estás comigo. Peço ajuda e proteção para o dia de hoje, porque eu preciso de tua assistência e de tua misericórdia. Tira de mim o medo que me invade, tira de mim a dúvida que me perturba. Esclarece o meu espírito com a luz que iluminou o caminho do teu divino Filho Jesus Cristo aqui na terra. Que eu possa hoje, Senhor, receber toda a tua grandeza em mim. Sopra o teu espírito dentro de minha alma, para que eu sinta o meu interior fortalecido com a tua presença, minuto por minuto, hora por hora, dia por dia. Que eu sinta hoje a tua voz dentro de mim e ao meu redor, e em minhas decisões, eu perceba qual é a tua vontade. Que eu sinta o teu maravilhoso poder através da força da oração. E com este poder, a minha pessoa seja atingida pelo milagre que podes realizar a meu favor, suavizando os meus problemas, acalmando o meu espírito e aumentando a minha fé. Não me abandone, Senhor. Fica comigo para que eu não me desespere e nunca te esqueças. Levanta o meu espírito quando o encontrares abatido. Ajuda-me a seguir-te sem vacilar e sem olhar para trás. Entrego-te este dia, toda a minha vida e a vida de toda a minha família. Livra-nos, Senhor, de todo o mal que possa estar dirigindo a nós, ainda que seja por milagre. Eu sei, Senhor, eu sei que mais me atendes porque me amas e me escuta amorosamente. Desde já, eu te agradeço, meu Deus, meu Pai, e embora esteja com a alma inquieta, eu te suplico, dá-me poder de aceitar acima de tudo que se cumpra em mim a tua vontade e não a minha. Amém. 6:08, 6:08, um ótimo dia para você, uma quinta-feira abençoada na sua vida. É a sua Espacial FM, é o seu Viola Brasil. 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
4: Olha, o tempo tá bom, né? 16 graus agora, umidade relativa do ar 84% e o vento 11 km por hora.
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4: Agora 6:12.
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2: 6h14.
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É bom demais, viu? É bom demais estar aqui no Viola Brasil com você, gostoso, você que está chegando agora, você que está sintonizando agora na Espacial, seja muito bem-vindo, né? Seja muito bem-vinda. Olha, muitas pessoas participando aqui com a gente no Viola Brasil nessa quinta-feira gostosa, né? Que fica muito mais gostosa com a sua audiência, fica muito mais gostosa com a sua companhia, o pessoal enviando áudios. Daqui a pouquinho é o áudio de todos vocês, viu, gente? Vocês que estão participando aqui do programa Viola Brasil. Olha, mesmo que o destino lhe pregue alguma peça, não desista do caminho, viu, gente? Olha, a vida nem sempre acontece do jeito que a gente planeja, não é? Pois é, mas cada dificuldade pode trazer uma lição e cada recomeço pode abrir uma nova oportunidade, né? E sempre, né, gente? Sempre tem um recomeço. Cada recomeço aí pode abrir uma nova oportunidade. Olha, se hoje alguma coisa não saiu como você queria, então respire fundo, levante a cabeça e siga em frente. O que passou, passou, né? O que importa é a força que você encontra para continuar. Então acredite, viu? Dias difíceis também passam. E, muitas vezes, depois de uma grande tempestade, vem um céu ainda muito mais bonito. São 6 horas, 16 minutinhos, 6:16, Márcia Lima com a gente, o Juliano Costa, né? Turma toda aí ligada com a gente, Alcione, lá do Padre Libério, o Dalmi, o Antônio Carlos, lá do bairro Patafufa, turma toda ligada aqui no programa Viola Brasil. 6 horas, 16 minutinhos, Pecado de Amor, Fátima Leão no Viola Brasil. Bom dia, bom dia, bom dia!

0: Zé Henrique e o Gabriel, um louco. Espacial FM, 6 horas 22 minutos, confirmando a hora certa, 6h22. Alô, Antônio, um abraço. Antônio Cardoso, do Patafufo, ligado no Viola.
1: Bom dia, hoje.
0: Bom dia. Atrasou hoje? Dormiu mais que a cama. Tá bom, chegou na hora certa.
1: Vou deixar de seguir o programa sertanejo.
0: Ah, é bom demais ter a sua companhia, viu?
1: Todas as programações.
0: Coisa boa.
1: Dormiu mais que a cama, sabe?
0: Ah, mas chegou na hora certa, viu?
1: Tava fresco.
0: Tempo tá gostoso, né?
1: Demais. Aí, manda pra nós a música do Paulinho Fernandes, só. A música.
0: Qual a música? Eu sei você.
1: Ela é muito bonita, sabe?
0: Ah, essa letra, é linda.
1: Eu sei que ela é mais bonita que a música, né? Não, a letra dela.
0: A
1: música
0: letra é mais bonita?
1: E ela também é uma música muito bonita.
0: É, realmente, né?
1: Sucesso
0: é aqui.
1: Obrigado.
0: Os dois são bonitos, né? A cantora, a música, tudo bonito, né, Antônio? Um abraço, viu? E aí, Dalmi, um abraço pra você, obrigado pela sua companhia. José e Juliane, Campo Alegre de Esmeraldas, ligadinhos também com a gente. Alô, José e Juliane. A Adriana e o Arthur do Santo Antônio, bom dia. Alô, Flávia, aqui no centro, tá ligada no Viola Brasil. Bom dia pra você, obrigado, viu, pela sua audiência também. A sua companhia sempre. 6 horas 23 minutos.
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0: 6h24.
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0: 16 graus agora, viu? Umidade relativa do ar 84%, vento 11 km por hora.
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2: 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Olha, um abraço para você que está chegando agora, viu? É, coisa boa que nós estamos

0: É, o pessoal ligando, 999-74-0105, ligando e participando com a gente aqui do programa Viola Brasil. Abraço para todo mundo, viu? Obrigado aí pela companhia sempre. Alô, Kleber! Kleber Pintor tá ligado com a gente. Obrigado, viu, Kleber? Obrigado pela sua companhia, participação no Viola Brasil. Marilene, lá em Divinópolis, ligada também, todas as manhãzinhas, ligada aqui no Viola Brasil. A Célia de Gamas. Ei, Célia! Abraço para você também, viu? Obrigado aí pela participação também no Viola Brasil. O delegado lá do Cid Cavalão. Alô, um abraço. Alô, delegado. Bom dia.
1: Bom dia, Alegre, para nós
0: todos. Para todo mundo, né?
1: Da moda, para você da Lembra, delegado aqui do Cid Cavalão.
0: Bom Jesus. Beleza. Do Oeste. Bom Jesus do Oeste.
1: Tomar um café e fazer a caminhada, delegado.
0: Ô, delegado, sempre tomando aquele cafezinho e fazendo aquela caminhada para gastar as calorias, né? Um abraço, obrigado aí pela companhia de vocês no Viola Brasil. No Viola, agora tem Teodoro e Sampaio. Alô, mulherada, bom dia, bom dia.

Teodoro Sampaio, alô mulherada, agora são 6 horas e 32 minutos. Ô Cátia, você falou agora há pouco aí um pensamento positivo, será que você poderia repetir? Daqui a pouquinho, viu gente? Daqui a pouquinho eu repito então o pensamento positivo do Viola Brasil hoje, viu?

0: Rick Renner, Paixão de Peão, no Viola Brasil. Olha a hora certa, são 6:36, 6:36. Abraço para você que está chegando agora, você que está sintonizando agora na Espacial. Olha, o pessoal pediu para repetir o pensamento positivo de hoje. Não, realmente muito bonito. Um abraço, viu, gente? Você que está chegando agora, sintonizando agora. Muito obrigado aí pela companhia de vocês no Viola Brasil. Mesmo que o destino lhe pregue alguma peça, não desista do caminho, viu? A vida nem sempre acontece do jeito que a gente planeja. Mas cada dificuldade pode trazer uma lição e cada recomeço pode abrir uma nova oportunidade. Se hoje alguma coisa não saiu como você queria, respire fundo, levante a cabeça e siga em frente. O que passou, passou. O que importa é a força que você encontra para continuar. Então acredite, dias difíceis também passam. E muitas vezes, depois de uma grande tempestade, depois de uma grande decepção, vem um céu ainda mais bonito para você. Que hoje seja um dia de fé, coragem, esperança e muita coisa boa, hein? Então, pro alto, viu? Sempre para cima, porque a vida continua e pode surpreender você a qualquer momento. Esse é o pensamento positivo de hoje, né, do Viola Brasil. 6:37, um intervalo rapidinho, voltamos já já com muito mais.
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0: 6:38.
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0: 6:41.

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6: 6h44.
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Olha, um abraço para todos vocês que estão entrando agora em sintonia com o Espacial, viu, com o programa Viola Brasil. Um abraço para vocês, obrigado, viu, gente. Obrigado aí pela audiência, obrigado pela companhia. Que coisa boa que nós estamos juntos sempre, viu? Todo o pessoal aí ouvindo o Viola Brasil. Abraço, viu? Obrigado aí pela companhia, participação de vocês aqui no Viola. Olha, queria mandar um abraço aí para todos os alunos aí da PAI que sempre estão ouvindo o programa Viola Brasil. Um abraço com muito carinho, viu? A todos vocês. Olha, os motoristas aí, né, sempre aí conduzindo com todo carinho também, né? Os alunos, a Libéria, o Ailton, Charles, o Fábio, né, o monitor, a Ellen, monitores, né, a Ellen, ou as monitoras, a Ellen e a Vanderleia, um abração aí pra vocês, viu? Todos os motoristas, então, também, né, aí da Pai Libéria, o Ailton, o Charles, o Fábio, e as monitoras Ellen, a Vanderleia, meu abraço pra vocês, viu, gente? E todos os alunos aí que sempre estão ouvindo, né, o programa Viola Brasil. Ê, moçada! Alô, todos vocês aí, viu, gente? Aí nos ônibus, né, aí participando também aqui do programa Viola Brasil. Tô sabendo que vocês ouvem todas as manhãzinhas, né, programa Viola Brasil. Meu abraço com muito, mas muito carinho aí pra todos vocês, viu? Todos os alunos aí, os professores, os monitores, tá bom? Muito obrigado, viu, gente, pela audiência. Muito obrigado aí pela companhia de vocês aqui no Viola Brasil. 6:46, 6:46. Te lembrando que daqui a pouquinho, às 7 horas, tem um programa eleitoral gratuito, hein? Daqui a pouquinho, Espacial, a mais ouvida. 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Bom dia pra você!

0: Olha, um abraço pro Mário Lúcio, tá ligado, hein, Mário Lúcio? Um abraço lá no São José. Obrigado, viu, pela sua audiência. Obrigado pela companhia, Mário Lúcio. Sempre com a gente, nosso amigo, né? Obrigado, viu? Ele, a Rosa, sua esposa. Obrigado, viu, pela audiência. Obrigado aí pela companhia no Viola Brasil. Também o Wellington tá com a gente. Alô, Wellington, um abraço para você, viu? Obrigado aí pela companhia, o Wellington Carreteiro, ligadão. Ô, Carlos, manda abraço para mim, Carlos. Um abraço, viu? O Wellington Carreteiro tá ligado aí no programa Viola Brasil. O Wellington é também, daqui a pouco, Carlos, tô na chácara. Um abraço, viu? Ele, a Regiane, abraço para vocês. É o Wellington Carreteiro, né? Então, daqui a pouquinho, tá lá na chácara, mas já está ouvindo, né, o programa Viola Brasil. Um abraço para você, obrigado, viu, pela sua companhia sempre também.
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0: 6:50.
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0: 6:53.
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0: 6h56.
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0: Viola Brasil, Espacial FM, um abraço, viu? Você que está chegando, sintonizando agora, você que está enviando seu áudio. Marcelo está com a gente, hein, Marcelo? Um abraço, bom dia.
1: Bom dia.
0: Beleza, Marcelo?
1: Bora pra cima, bora.
0: É, vambora, né?
1: Oi. Estamos aqui, manda um alô pra Rosilene, aqui em Líbia.
0: Rosilene?
1: Esmeralda, meu jovem. Bora que hoje é quinta-feira.
0: Quinta-feira, final de semana chegando, né?
1: Quinta-feira, meu garoto. Ah, Carlos Leite. Oi. Sabe quem tá em Pescolinha agora?
0: Quem?
1: A Lívia, Carlos Leite.
0: Lívia.
1: Pescolinha,
0: ei, coisa boa, um abraço. Obrigado, viu, gente, pela audiência. Obrigado pela companhia de vocês, viu, aqui no programa Viola Brasil. São 6 horas mais 57 minutos, 6h57. Ronaldo Martins já acordou. Ronaldo, um abraço.
2: Bom dia, Carlos.
0: Bom dia.
2: Pra você, sua equipe e para todos os ouvintes. Ótima quinta-feira para todos nós.
0: Obrigado,
2: aqui,
0: viu? Para todos nós.
2: Espacial, FM,
0: o sucesso é aqui sempre. Olha, são 6 horas mais 58 minutos, 6h58. Daqui a pouquinho tem um programa eleitoral gratuito e a gente volta logo em seguida com mais Viola Brasil para você. Até daqui a pouquinho.

0: 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Agora, 7:00 da manhã, horário de Brasília. Já estamos na manhã de quinta-feira, 3 de setembro. 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

Muito bem, depois do programa eleitoral gratuito, estamos de volta com mais Viola Brasil para você. Daqui a pouquinho você participa com a gente pelo 999740105. Gustavo Lima, Bala Alojada.

Existe uma teoria que se chama 90-10, onde uma pessoa tem 90% daquilo que você procura em alguém, só que você foca naqueles 10% que falta. Aí você sai pra rua, se aventura, e realmente você encontra aqueles 10%, mas não se deu conta que perdeu os 90%.

0: Marcos e Belucci, que pena que você já namora. Maiara e Maraísa, 90-10. Agora 7:35, 7:35.
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0: 7:36.

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0: 7h39.
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o seu programa Viola Brasil, o seu programa de todas as manhãs aqui pela sua especial. Um abraço para você onde quer que você esteja, viu? Obrigado pela sua audiência, obrigado pela sua companhia. Eliana tá com a gente, lá de Pequi. Bom dia, tudo de bom. Envia o pensamento do Viola Brasil, muito lindo o pensamento de hoje. Olha também a Simone com a gente. Alô, Simone, um abraço para você. O Carlinhos, lá do bairro JK. O Jorge Arruda, de Nova Serrana. Manda um alô para nós aqui em Nova Serrana, Espacial FM. Sempre, todos os dias. Abraço, viu, José Arruda. É Jorge Arruda, né? Jorge Arruda. Muito obrigado, viu, pela sua companhia também no Viola Brasil. Ei, Peninha, hein? Passa depressa demais. Viola Brasil tá chegando ao seu final. Tem problema, não. Tem mais Viola Brasil para você amanhã, às 5 horas da manhã, a partir das 5 da manhã. Gente, mais uma vez, muito obrigado pela sua audiência, muito obrigado pela sua companhia, sua participação, viu? Aqui no programa Viola Brasil. Você tem um dia bem gostoso, né? Um dia cheinho de coisas boas. Que só coisas boas aconteçam nessa quinta-feira para você. É isso que eu te desejo. Falando em coisa boa, já sabe, né? Daqui a pouquinho, o Jornal da Cidade, para você ficar muito bem informado. Hugo Lacerda chegando, a Júlia Mendonça, para aquela informação inteligente para você. Toda a equipe, né? Do Jornal da Cidade. Chegando para te informar. Nossa, você vai ficar muito bem informado. 7 horas 41 minutos, eu volto meio-dia. Meio-dia e 25, né? Meio-dia e 25 com revista, tá bom, gente? Forte abraço, até daqui a pouquinho. Tchau.

0: Em Pará de Minas, são 7 horas e 50 minutos.
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0: Motorista morre após batida frontal entre carretas na BR-262. Polícia Rodoviária Federal atende engavetamento entre 3 carros e motocicleta também na BR-262. Motociclista fica ferido após bater na traseira de carro na BR-494. Homem com diversas passagens criminais morre após confronto com a polícia militar. Homem é agredido por populares após suspeita de assédio contra adolescente. E você confere ainda hoje. Após transtornos, população reclama de demora na construção das pontes da estrada que liga Bom Jesus do Pará a Córrego do Barro. Cultura nos bairros leva música, arte e lazer ao Walter Martins no próximo sábado. E Corpo de Bombeiros alerta para o perigo de afogamentos durante o feriado da Independência.
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0: Agora são 7 horas mais 52 minutos, 18 graus é a temperatura em Pará de Minas. Está no ar a edição deste dia 3 de setembro de 2026. Hoje é quinta-feira e na companhia da Júlia Mendonça chegou o momento de ficar por dentro das últimas notícias de Pará de Minas e região aqui no nosso
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0: E hoje é comemorado o Dia do Biólogo e Dia do Guarda Civil, que é tema de hoje do comentário de Elverti Moreira. Um bom dia para você que está ligadinho aqui na Espacial FM. 7 horas 53 minutos e vamos de informação, porque em 2025, a estrada que liga Bom Jesus do Pará a Córrego do Barro recebeu a conclusão da pavimentação asfáltica, que era aguardada há anos por moradores daquela região, já que ela trouxe impactos positivos com a redução no tempo de deslocamento, mais mobilidade, segurança e conforto para os motoristas e pedestres, além de facilidade para o escoamento da produção agrícola e a chegada de insumos às propriedades. Com investimento superior a 15 milhões de reais provenientes de recursos da Vale, o projeto contemplou mais de 11 quilômetros de via, garantindo importante avanço na infraestrutura da estrada rural. Além da entrega dessa obra, a Prefeitura deu ordem de serviço para a construção de 7 pontes na estrada, com investimentos de 4,6 milhões de reais, também provenientes da mineradora. Posteriormente, os locais onde serão construídas as pontes tiveram vários problemas devido às chuvas do início do ano, o que causou transtornos para os condutores de veículos e para a população local. A expectativa era de que, com a estiagem dos últimos meses, a obra seria concluída, o que não aconteceu. E para piorar a situação, as chuvas dos últimos dias voltaram a gerar problemas nos locais onde serão construídas as pontes. Diante dos novos transtornos, moradores da região procuraram a reportagem da Espacial em busca de uma solução por parte da Prefeitura. Diante dos pedidos, levamos as reclamações ao secretário municipal de obras, o André Lara, o qual informou o motivo da demora e quais medidas serão tomadas em breve.
2: A empresa está trabalhando e a gente fez um acordo com a empresa que ela já fez o lançamento de 4 pontes lá, lançando 4 azaduelas para as 4 pontes que elas já estão, que estão já da travessia, da passagem, já estão funcionando. E até no final de setembro eles vão nos entregar essas 4 pontes com o pavimento já concluído. E somente vão entrar agora em uma ponte por vez, fazendo o desvio, passando as azaduelas e entregando um pavimento, uma ponte por vez, para chegar no período de chuva mais seguro, né?
0: E olha, segundo o secretário, ainda não há previsão de data para a entrega de todas as pontes, já que vai depender do período chuvoso que se aproxima. Agora são 7 horas 56 minutos aqui nas ondas da 105.5 e a gente chama o primeiro intervalo. A seguir tem informação, previsão do tempo, destaques e muito mais.

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6: É você sempre bem informado. Agora são 7 horas 58 minutos e a cultura vai sair dos espaços tradicionais e chegar mais perto dos moradores do Walter Martins, aqui em Pará de Minas, no próximo sábado. O bairro recebe a quarta edição do ano do projeto Cultura nos Bairros, das 9 horas da manhã ao meio-dia, na rua Georges Collin, número 371, em frente ao CRAS Augusto de Oliveira Duarte. A programação foi pensada para reunir diferentes públicos, com show de MPB e sertanejo conduzidos por Humberto Martins, intervenções circenses do Circolino, uma rodada de breaking e ainda uma feira de artesanato. A diretora de Arte e Cultura, Gabriela Leite, explica como a manhã foi preparada e o que o público pode encontrar por lá.
7: Cultura nos Bairros já tem um formato que, né, a gente já consolidou, então a gente chega com as apresentações culturais, a gente tem toda essa estrutura, né, para poder receber cantor, dançarino, palhaço, teatro, a gente já teve, então tem essa parte dessa estrutura. E uma parte muito importante também do Cultura nos Bairros é a feira com produtos artesanais produzidos pela população da comunidade onde a gente está. Então, em cada bairro que a gente faz essa pesquisa, conversa com as pessoas, vê quem é que tem ali alguma produção, seja uma comida gostosa, seja um artesanato interessante. E a gente faz esse convite para trazer a própria população para montar essa feirinha de produtos artesanais, valorizando, né, a produção dessas pessoas, movimentando essa economia criativa para que todo mundo possa ganhar nesse evento.
6: E olha, a escolha do local foi um diferencial nesta edição, que marcou uma parceria com o CRAS e surgiu justamente de uma demanda do próprio Centro de Referência, que buscou aproximar opções de cultura e lazer dos moradores. Para a coordenadora da instituição, a Lucilene Ribeiro, as expectativas são altas.
8: É um prazer imenso o bairro estar recebendo pela primeira vez a cultura no bairro. É a valorização do nosso território, que geralmente nunca é lembrado. E quando eu tive a reunião, né, com a Isabel e a equipe, fui muito bem atendida. E nós estamos com as melhores expectativas do que pode estar vindo acontecer nesse sábado agora.
6: E com entrada gratuita, o Cultura nos Bairros promete uma manhã diferente para quem vive no Walter Martins, reunindo muita arte, música e lazer para toda a comunidade.
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6: Agora são 8 horas, 1 minutinho. Chegou o momento de conferir as condições do tempo para Pará de Minas, nossa região centro-oeste e a capital Belo Horizonte. A quinta-feira deve ser de tempo estável em Pará de Minas e região, com a presença de sol entre nuvens e variação de nebulosidade ao longo do dia. Amanhã está mais fresca, mas as temperaturas sobem durante a tarde. A possibilidade de chuva é baixa e, se ocorrer, deve ser de forma isolada. Vamos conferir a variação dos termômetros. Na cidade de Pará de Minas, mínima de 14, com máxima chegando aos 28 graus. Em Pompéu, a mínima é de 17, com máxima de 30 graus. Na cidade de Conceição do Pará, a mínima é de 15, com máxima de 29 graus. Já em BH, a temperatura varia entre 15 e 27 graus nesta quinta-feira.
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6: 8:02 e a gente segue agora falando sobre as manchetes dos jornais em circulação. Jornal O Globo. Cury cresce e vai a 10%. E vantagem de Lula sobre Bolsonaro no segundo turno cai. Folha de São Paulo. Ministros do STF vivem impasse sobre ligação entre Moraes e Vorcaro. E decisão inédita desafia alianças internas da corte. Estado de São Paulo. Vorcaro diz querer delatar atual governo. Investigadores veem tentativa de tumultuar. Estado de Minas. Justiça condena Copasa a pagar 300 milhões a Belo Horizonte. E jornal O Tempo. Fim da escala 6-1 fica para depois do primeiro turno e governistas admitem que Alcolumbre cumpriu o acordo. 8:03 e por aqui você já sabe, a notícia não para. O orçamento das famílias brasileiras está cada vez mais pressionado. Até julho deste ano, 82% dos consumidores disseram ter algum tipo de dívida a vencer, o maior percentual da série histórica da pesquisa de endividamento e inadimplência do consumidor da Confederação Nacional do Comércio de Bens, Serviços e Turismo. Nesse cenário, programas de renegociação surgem como uma nova possibilidade para quem já perdeu o controle das contas. O novo Desenrola Brasil, lançado em maio deste ano, permitiu que pessoas com renda de até 5 salários mínimos renegociassem dívidas do cartão de crédito, cheque especial e crédito consignado com condições de descontos de até 90%, juros de no máximo 1,99% ao mês e prazo de até 48 meses. Mas conseguir uma nova condição de pagamento não significa qualquer acordo vantajoso. De acordo com a contadora Patrícia Santos, antes de assumir mais uma parcela, é preciso entender o próprio orçamento, comparar as condições e ter certeza de que o valor poderá ser pago até o fim.
9: O primeiro passo é pagar e fazer um raio-x completo da situação. Listar todas as dívidas com o credor, valor atualizado, taxa de juros e vencimento. Isso já traz um alívio, porque tira a dívida do campo da ansiedade e coloca no papel, de forma concreta. Depois, eu recomendo priorizar pelo custo dos juros. Cartão de crédito, rotativo, cheque especial, são as dívidas mais caras do mercado. Então, são elas que devem ser pagas primeiro, antes que continuem crescendo. Dívida com juros mais baixos podem esperar um pouco mais. E em paralelo, vale montar um orçamento simples, separando o que é gasto essencial do que pode ser cortado por um tempo, para sobrar dinheiro para negociar. E o mais importante, negocie antes que a dívida vire protesto ou ação judicial, porque quanto mais cedo o consumidor procura o credor ou os programas de renegociação, melhores tendem a ser as condições oferecidas. E buscar uma orientação de um profissional financeiro neste momento também ajuda a montar um plano realista, não só um paliativo.
6: E se por um lado a renegociação pode ajudar a colocar as contas em dia, por outro, o aumento da procura também exige cuidado com golpes. Falsas ofertas de descontos e mensagens em nome de bancos ou programas oficiais podem aumentar o prejuízo, como alerta a Patrícia.
9: Eu sempre oriento meus clientes a não olhar só o valor da parcela, que é o que mais chama atenção, mas para o custo total da dívida ao final do contrato, o CET, que é o custo efetivo total. Pois uma parcela pequena, em um prazo muito esticado, pode custar muito mais no fim das contas. Outro cuidado importante, e esse eu diria que é o principal, é só negociar pelos canais oficiais, o aplicativo ou site do próprio banco, ou pelo gov.br. Infelizmente, tem surgido muitos golpes se passando pelo desenrola, por WhatsApp, SMS e até ligações, oferecendo negociação antecipada ou cobrando uma taxa para liberar esse desconto. O programa ele é gratuito para aderir. Nenhuma instituição séria vai pedir senha, dados bancários ou pagamento antecipado por mensagem. Se checar um contato assim, o mais seguro é não clicar em nada e procurar direto o site oficial do seu banco. Também vale ler o contrato inteiro antes de assinar. Confirmar se a parcela cabe de fato no orçamento mensal, sem sufoco. E lembrar que, no caso do desenrola, perder o pagamento da primeira parcela pode fazer com que o consumidor perca todas as condições especiais e voltar à situação de inadimplência.
6: E mais do que conseguir descontos ou aumentar o prazo para pagar, o objetivo é recuperar o controle do orçamento. Em um cenário de endividamento, reorganizar as contas é apenas o primeiro passo. É preciso também planejar os próximos meses, evitar novos compromissos que não caibam na renda e criar condições para que a dívida não volte a crescer. Para quem perdeu o prazo do novo Desenrola Brasil, a saída é procurar diretamente os bancos e instituições responsáveis pelas dívidas e verificar as condições disponíveis para negociação. Vale lembrar que, além da versão voltada às famílias, existem ainda o Desenrola PJ, destinado a micro e pequenas empresas, e o Desenrola FIES, voltado para estudantes com financiamento pelo programa. 8h08 e a gente vai para outro intervalo aqui na programação da Espacial FM. A seguir, Corpo de Bombeiros alerta para o perigo de afogamentos durante o feriado de Independência.
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2: Estamos de volta, 8 horas 10 minutos, com um alerta sobre o perigo de afogamentos durante o feriadão da Independência, que neste ano vai ocorrer nessa segunda-feira, dia 7 de setembro, com 3 dias consecutivos de descanso para a maioria dos trabalhadores. E devido ao aumento das temperaturas, a expectativa é que muitas pessoas procurem forma de diversão e de se livrar do calor, seja em piscinas, lagoas, ribeirões, cachoeiras ou rios. Por esse motivo, as autoridades de resgate e socorristas alertam a população, pedindo atenção redobrada para que nada de desagradável aconteça. O capitão Tiago Boaventura, comandante da 2ª Companhia do Corpo de Bombeiros aqui de Pará de Minas, orienta sobre os principais cuidados que as pessoas devem ter durante o feriadão.
3: Primeira dica que a gente sempre dá às pessoas que vão procurar clubes, balneários, é não ingerir bebida alcoólica, né, em excesso e adentrar nessas áreas, porque a pessoa perde ali os estímulos do corpo e pode vir a se afogar até mesmo no raso, né, devido ao alcoolismo. E também a gente pede muita atenção com as crianças nesse período. Então, os pais às vezes se distraem, às vezes está fazendo um churrasco, está tomando uma cerveja e a criança fica solta ali próximo a uma piscina, a um lago e pode vir a se afogar também. Outra coisa que a gente sempre fala é para, principalmente em piscinas, evitar de pular de ponta, porque às vezes pula em um local raso, pode vir a ter uma fratura na cervical ou algo mais grave. Então, evitar isso também. E uma outra dica também que a gente dá é de não entrar em locais que você não conhece. Então, às vezes a pessoa está indo numa cachoeira a primeira vez, numa lagoa a primeira vez e vai querer se aventurar, né, num local que não conhece. Às vezes ela está numa área rasa, mas pode haver um buraco de uma vez ali e ela se afogar naquele local. Então, em locais desconhecidos, verifique realmente com uma pessoa do local como que é o local para não adentrar em locais desconhecidos.
2: Pois é, e o capitão Boaventura também alerta sobre o fenômeno tromba d'água ou cabeça d'água.
3: A tromba d'água ela ocorre porque as chuvas caem, pode ser na nascente ou numa parte superior do rio ou da cachoeira, e a pessoa que está, às vezes, não está chovendo no local onde as pessoas estão nadando, porém, na parte superior do rio, do córrego, pode haver uma chuva forte, essa água descer com muita velocidade e acabar ocasionando um afogamento dessas pessoas. Um detalhe também é para as pessoas que costumam fazer camping, né? Então, o camping também deve ser em um local distante do afluente ali do rio, justamente por causa dessas trombas d'água.
2: E olha, o oficial também orienta quem vai para a praia no feriadão.
3: Praia, principalmente para o mineiro que não tem o costume com o mar, o mar ele tem um perigo maior por causa da correnteza, que realmente em determinado ponto ela vai puxar apenas para o fundo, então o mar deve ter uma atenção maior ainda.
2: Outra orientação importante é nunca entrar na água se você não for treinado para isso. O desespero da vítima pode fazer com que ela te puxe para o fundo, transformando uma emergência em 2 tragédias. O melhor a fazer é entender um objetivo para alcançá-la, como uma corda, um galho ou jogar algo que flutue, tipo uma boia. Em caso de acidentes, o corpo de bombeiros deve ser acionado pelo 193. Intervalo chegando na programação. Agora são 8 horas 14 minutos e a seguir tem noticiário esportivo aqui no Jornal da Cidade.
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2: Oito horas, 16 minutos. Escutou a musiquinha, já sabe, é momento de esporte. O Atlético já está classificado para a semifinal da Copa do Brasil depois da vitória de 2-1 sobre o Cruzeiro de virada na Arena MRV, como a gente comentou ontem. Agora, o Galo espera o vencedor de Grêmio e Internacional. As equipes fazem hoje, às 8 da noite, na Arena do Grêmio, o último confronto das quartas de final. No primeiro jogo, empate em 0-0. Quem vencer? E, em caso de novo empate, a decisão será nos pênaltis. Pelo Campeonato Brasileiro, o Atlético volta a campo no sábado. O Galo enfrenta o São Paulo às 18h30 no Morumbis. Sobre o Atlético, o elenco aguarda a situação do zagueiro Juan Trissoldi. O jogador deixou o clássico ainda no início da partida depois de uma dividida com o Caio Jorge. O departamento médico vai avaliar o atleta para saber se ele está liberado. Do lado do Cruzeiro, a eliminação na Copa do Brasil faz o time voltar todas as atenções para o Brasileirão. A Raposa recebe o Atlético Paranaense no domingo, às 16h no Mineirão. E uma notícia que interessa bastante o torcedor celeste é a situação do Cássio. O goleiro segue em recuperação de uma lesão no joelho esquerdo e ainda não há confirmação de que ele será relacionado para o jogo de domingo. Mas em contrapartida, o Otávio tem sido muito elogiado pelo empenho. E olha, na parte de cima da tabela do Brasileirão, a disputa pelo título ficou ainda mais apertada. O Flamengo venceu o Mirassol por 2-0 ontem, em jogo atrasado, e chegou aos 51 pontos. Com isso, ficou apenas um ponto atrás do líder Palmeiras, que tem 52. E no final de semana, além dos jogos dos times mineiros, tem rodada importante pelo Campeonato Brasileiro. Entre os destaques, Fluminense e Vasco fazem um clássico carioca no sábado. No domingo, o líder Palmeiras enfrenta o Botafogo. E o Flamengo, como eu disse, que está apenas um ponto atrás da tabela, encara o Remo. E amanhã a gente traz todos os detalhes da decisão pela Copa do Brasil, que vai definir quem será o adversário do Atlético Mineiro, o Galo, na semifinal da competição. A equipe atleticana e toda a torcida está com grande expectativa para essa partida. Agora são 8 horas, 19 minutos, o esporte foi rapidinho e a gente vai de intervalo. E na volta, Elver Timoreira recebe no estúdio a Guarda Civil Municipal para falar do Dia da Guarda Civil e também sobre o trabalho da corporação na cidade. Fica com a gente que daqui a pouquinho tem entrevista no JC Notícias.
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0: 8h22 e a gente tá de volta para falar que hoje é celebrado o Dia do Guarda Civil. A data é para homenagear os profissionais dessa área, que colaboram com a manutenção da segurança e da ordem pública. E para falar sobre isso, a gente vai conversar com o pessoal da corporação para falar sobre as atividades, sobre tudo que eles desempenham aqui em Pará de Minas em prol da segurança pública. Não é isso mesmo, Elbert Moreira? Um bom dia para você.
1: Bom dia, Júlia. Bom dia, amigos ouvintes da Espacial FM. É isso mesmo. A gente tem que falar da Guarda Municipal. Hoje é um dia importante, em homenagem aos profissionais da área que colaboram com a manutenção da segurança, da ordem pública. E eu gostaria só da confirmação, Júlia, por gentileza, se já temos conectado aí por telefone, né, o comandante da GCM, Luiz Miguel dos Santos Lopes, que vai falar sobre essas comemorações, o trabalho da Guarda em Pará de Minas e também desde o momento que ele assumiu a gestão, né? Nós já temos conectado?
0: Sim, Elbert, eles já estão conectados aqui na Espacial FM para conversar com você sobre a corporação.
1: Perfeitamente, então. Obrigado, Júlio. Então, meu bom dia especial ao comandante Luiz Miguel, ao vivo conosco, para falar, começar com esse dia especial. Antes de mais nada, comandante, muito obrigado ao vivo conosco aqui, 8h24, por essa participação e nós agradecemos. Seja muito bem-vindo. Bom dia.
2: Bom dia, eu que agradeço a oportunidade.
1: Bom, vamos lá. A Guarda Municipal completou recentemente 3 anos e a data de hoje também serve para evidenciar o trabalho da GCM, né? A corporação avançou desde a criação. A gente pode fazer qual resumo, né, desde que ela foi criada e quais foram as conquistas?
2: Sem dúvida, a Guarda Municipal avançou desde a sua criação. São 3 anos, né, de muita construção, consolidação. A instituição hoje já está inserida dentro da política de segurança pública do município e tivemos vários avanços em equipamentos, estruturas e outras. Então, a consolidação da guarda vem a cada dia mais sendo maior no município.
1: A gente sabe que para funcionar, e isso vale em qualquer setor, em qualquer administração, em qualquer negócio e também vale para as instituições, o investimento, né? O investimento em estrutura, o investimento no pessoal, na técnica, no aperfeiçoamento. Isso vem acontecendo, comandante?
2: Com certeza, desde que, não só quando eu assumi, mas desde sempre, a guarda sempre vem se aperfeiçoando. Hoje nós intensificamos esse trabalho, que é um dos grandes objetivos pessoais meu e da instituição, que é o crescimento, é o conhecimento. Então, isso sempre tem sido feito e vai continuar sendo feito.
1: Isso é importante, né? A gente sabe que para a própria população, né, isso reverte e traz mais benefícios à população. E falando de desafios, comandante, desafios atuais da guarda para fortalecer a instituição e prestar um melhor serviço à comunidade?
2: Os desafios são aqueles que os próprios de uma instituição que está em processo de consolidação, precisamos continuar avançando em estrutura, em equipamento, capacitação, além de aprimorar cada vez mais os nossos procedimentos. Também é fundamental fortalecer a integração com os demais órgãos de segurança e principalmente com a comunidade. O nosso objetivo é prestar um serviço cada vez mais qualificado, preventivo e próximo à população, sempre respeitando, né, os limites legais e as atribuições da guarda.
1: Vou trazer um recadinho para a gente continuar nessa conversa. 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Comandante, quando você assumiu, né, obviamente, o comando da guarda, como é que você encontrou a instituição?
2: Encontrei uma instituição que já tinha uma história, né, sendo construída e um trabalho importante sendo realizado nos primeiros anos, né? Minha responsabilidade ao assumir o comando agora foi dar continuidade ao que vinha sendo desenvolvido, identificar aquilo que poderia ser aprimorado e estabelecer novas prioridades para a instituição. Como eu sempre falo aqui na instituição, o comando não se faz sozinho. Temos uma equipe extremamente de profissionais aqui, extremamente qualificados, que conhece a realidade, né, da cidade e está diariamente, sim, nas ruas. O nosso papel aqui é organizar, direcionar e buscar melhores condições para os agentes que possam estar fazendo um bom trabalho.
1: É um assunto que a gente vem falando já há um tempo e eu acredito que faça parte também, a gente quando fala de desafio, acho que acredito que esse seja um dos desafios, né? Que a sede própria, muda muito essa questão da sede própria, né? Para o atendimento, para o próprio trabalho de vocês no dia a dia, receber as demandas, distribuir essas demandas, o próprio fluxo, né? O desenvolvimento do trabalho de vocês. Como é que anda essa história da sede própria, comandante?
2: A sede própria, ela é realmente um desafio, né? E demanda um grande investimento aí. E isso é muito importante para a instituição. Esse desafio não é só adquirir a própria base. A estrutura, uhum, da base da Guarda Municipal, ela é diferenciada de tudo que existe hoje na gestão. Então, ela, certo, tem que ser estruturada de forma diferente, ela tem um planejamento diferente, que vai além somente de gestão ou de outras coisas.
1: Comandante, existia um entendimento na prefeitura, eu vou voltar aqui numa parte da história recente, né, um entendimento por parte da prefeitura, o prefeito, né, que o comando da guarda, o antigo comandante da guarda, melhor dizendo, o Lucas Costa Rodrigues, ele realizava um trabalho parecido com o trabalho da polícia, né? E a guarda, no entendimento dele, deve desempenhar um papel mais comunitário, né? Seria uma das falas do prefeito, inclusive numa reunião, no dia da comemoração do aniversário da instituição em Pará de Minas. Desde que o senhor assumiu o comando, como é que seguem os trabalhos? É uma polícia mais ostensiva, é um trabalho mais perto da comunidade? Enfim, como é que está sendo?
2: A Guarda Municipal, ela permanece com o mesmo critério de trabalho, o mesmo formato de trabalho. Como eu sempre falei, houve a adequação do caráter comunitário dentro da instituição. Primeiro, falar que como o ex-comandante Lucas Costa fez um excelente trabalho e ele ainda continua lado a lado dentro da gestão, junto comigo, junto com todo o cargo de comando. E o serviço ostensivo da guarda, ele continua sendo feito. Tudo aquilo que for em caráter de flagrante vai ser feito e, se preciso for, o caráter ostensivo vai ser feito. Mas hoje a gente inseriu vários outros tipos de serviços comunitários dentro da instituição, então nós somente acrescentamos isso dentro da instituição, que é o caráter mais comunitário, mais de proximidade, que é uma das grandes atribuições da guarda.
1: E aí, comandante, me leva a próxima pergunta. Me parece que fica um pouco mais distante aquela história da Guarda Municipal de Pará de Minas ser uma guarda armada, como em outras cidades. Faz sentido ou não?
2: Não, é, no caso, a guarda, ela, todo equipamento que serve para a segurança da população e todo equipamento que serve para a defesa do profissional, ele é de suma importância e não fica mais perto ou distante em casos de o serviço comunitário. O serviço comunitário também, ele nos leva a locais que a gente precisa do equipamento, do armamento bélico. Então, essa distância, ela não muda pelo trabalho que é feito. O armamento bélico não é somente para utilização dele em vários momentos. Ele é para resguardar e prevenir aquilo que pode acontecer. Então, isso não nos deixa mais distante ou retira a necessidade dele.
1: E como é que anda, então, o processo para a guarda, já que é assim, como é que anda o processo para a guarda municipal de Pará de Minas ser uma guarda armada?
2: Esse processo, no caso, aí a gente tem que trabalhar, estruturar e depois a gente está trabalhando para isso.
1: É, então ainda é uma questão ainda de, talvez, de parte burocrática a se esperar, né, para esse armamento. Mas, enfim, não é descartado, já nós entendemos que não é descartado a ideia. 8h33, recadinho. 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

0: E em termos de capacitação, se nós estamos atualizados.
1: Hoje, o nosso efetivo trabalha dentro da possibilidade, né, existente e consegue atender as demandas do município, mas isso não significa que não existe a necessidade da amplificação. À medida que a cidade cresce, também crescem as demandas de segurança. E precisamos acompanhar essa evolução. Mas o mais importante é estabelecer, do que estabelecer um número, né, de forma aleatória, é realizar um estudo técnico, considerando a população, a extensão territorial, os serviços prestados, os horários de maior demanda. E em relação à capacitação, a gente temos buscado manter os agentes preparados, atualizados. A segurança pública exige uma formação contínua. Então, o treinamento não pode ser visto como algo pontual, mas como um processo permanente de conhecimento que tem que ser feito sempre.
0: E em relação ao concurso da Guarda Municipal?
1: O concurso público é uma demanda importante, mas a realização do concurso envolve várias etapas, né? A administrativa, planejamento, os orçamentos, os procedimentos. Neste momento, o mais correto é guardar a definição oficial, né, da administração, quanto ao cronograma, número de vagas, então isso vai sair da administração pública.
0: Certo. Havia uma expectativa para esse concurso, né? Isso buscando notícias do início do ano para cá, para esse concurso ser realizado ainda esse ano. Então é isso, mais uma vez a gente acompanhar essa situação, porque faz diferença, né? Imagina se surgirem mais 30 vagas, como isso vai ser bom para a própria guarda e para a comunidade, né? A gente vai acompanhando esse processo. Comandante, última perguntinha de hoje, que na verdade é um pedido para você deixar uma mensagem aos agentes da Guarda Civil nesse dia importante, 8 horas e 36 minutos, e agradecendo mais uma vez pela sua participação.
1: Claro, eu que agradeço o momento de fala, considerado o momento de fala. Para os agentes da Guarda Municipal, eu quero aproveitar aqui esse dia tão especial, dia do Guarda Municipal, para deixar uma mensagem de reconhecimento a cada agente da Guarda. São profissionais que diariamente estão nas ruas trabalhando para proteger e cuidar da população. A Guarda completou 3 anos. Mas uma instituição não é feita apenas de viatura, equipamento ou estrutura. Ela é feita principalmente de pessoas, né? E são os nossos agentes que todos os dias dão a vida à guarda, representam a instituição diante da comunidade. E que possamos continuar com o trabalho de responsabilidade, de união, de respeito e compromisso com a população de Pará de Minas. Então, eu dou os parabéns aos nossos agentes aí pelo trabalho de excelência, a dedicação e como que possamos continuar seguindo e avançando juntos aí.
0: Deixo aqui também os nossos parabéns. Obrigado mais uma vez pela entrevista, comandante da GCM, Luiz Miguel dos Santos Lopes. Para encerrar, o último recadinho de hoje, gente amiga. 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Mais praticidade, economia e liberdade para sua rotina. 8 horas e 39 minutos, gente amiga. Fico por aqui, um abraço a todos, até amanhã e tchau, tchau.
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3: Elvert Moreira, muito obrigada pela condução e pelas informações.

0: A gente agradece e parabeniza também todos os agentes da Guarda Civil Municipal pelo importante trabalho desempenhado aqui em Pará de Minas. Agora são 8 horas 39 minutos. Igor Araújo está a postos para apresentar o noticiário policial e tem muita informação, não é isso, meu amigo? Bom dia para você.
1: Júlio Mendonça, uma ótima manhã de quinta-feira. Realmente, muitas informações a partir de agora no noticiário policial.

Motorista morre após batida frontal entre carretas na BR-262. Polícia Rodoviária Federal atende engavetamento entre três carros e motocicleta também na BR-262. Motociclista fica ferido após bater na traseira de carro na BR-494. Homem com diversas passagens criminais morre após confronto com a PM. Homem é agredido por populares após suspeita de assédio contra adolescente.

você está acompanhando o noticiário policial do Jornal da Cidade, edição de quinta-feira, 3 de setembro de 2026, no oferecimento de SAMI Materiais Hidráulicos e de Acabamento e Farmácia Cruzeiro, a sua rede de vantagens. Os fatos não mentem, as ruas falam e a verdade chega agora no Giro da Bronca, comigo, Igor Araújo, no Jornal da Cidade. São 8 horas e 42 minutos, um abraço a você, amigo internauta, nesse exato momento no nosso canal do YouTube, acompanhando as ocorrências policiais Lint, este também, que foi disponibilizado em alguns grupos de notícias no WhatsApp. Então, um abraço a você que está aí no nosso canal do YouTube, assistindo a gente aqui nas ocorrências policiais. E atenção, hein? Atenção! Já, já, homem é agredido por populares após suspeita de assédio contra adolescente. É daqui a pouco, porque agora a informação é de acidente. O homem de 27 anos ficou ferido na última terça-feira após acidente entre caminhonete e motocicleta na MG-050, altura do quilômetro 210 em Córrego Fundo. De acordo com a Polícia Militar Rodoviária, o motorista da caminhonete Fiat Strada, um homem de 27 anos, seguia no sentido Formiga Córrego Fundo quando se deparou com a motocicleta que trafegava na contramão. Para evitar, então, uma colisão frontal, o motorista da caminhonete direcionou o veículo para a direita. Com isso, perdeu o controle da direção, saiu da pista e parou em meio à vegetação às margens da rodovia. O motociclista de 57 anos não sofreu ferimentos. Aos policiais, ele apresentou outra versão para a dinâmica do acidente, informando que trafegava no sentido Córrego Fundo Formiga em um trecho com terceira faixa, quando passou por um caminhão ainda não identificado. Conforme o motociclista, esse caminhão teria se deslocado para a esquerda, obrigando ele a desviar para evitar uma colisão lateral, momento em que acabou entrando então na contramão. O condutor da Fiat Strada sofreu ferimentos aparentemente leves e foi socorrido por uma equipe do SAMU. Ele foi encaminhado ao pronto atendimento municipal de Formiga. Mais acidente! Motociclista de 42 anos ficou ferido após se envolver em um acidente de trânsito na noite da última terça-feira, na BR-494, em Divinópolis. A ocorrência foi registrada na altura do quilômetro 29 da rodovia. Segundo informações da Polícia Militar Rodoviária, conforme a dinâmica apurada no local, o veículo Fiat Uno, conduzido por um homem de 40 anos, estava parado no acostamento à direita da pista, no sentido Divinópolis-Nova Serrana, por motivo ainda desconhecidos. A motocicleta, então, colidiu contra a traseira deste automóvel. Com o impacto, o motociclista foi projetado para a frente, atingindo e quebrando o retrovisor esquerdo do Fiat Uno, caindo ao lado desse veículo. A motocicleta ainda sofreu um capotamento na pista após a colisão. O motociclista, então, recebeu os primeiros atendimentos no local e, posteriormente, foi socorrido pelo SAMU com ferimentos leves. Ele foi encaminhado para a UPA de Divinópolis. 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São 8 horas e 46 minutos. Uma ocorrência que nos chama a atenção, que vem da cidade de Divinópolis. Um homem de 43 anos
Ele foi agredido por populares na última terça-feira em Divinópolis. Após ser suspeito de seguir uma adolescente de 11 anos. A ocorrência foi registrada pela Polícia Militar. Pois muito bem, segundo a PM, a adolescente contou aos policiais que saiu de casa e percebeu que estava sendo ali seguida pelo homem. Conforme o relato da menina, esse homem segurava uma pedra na mão. Então, assustada, a adolescente correu em busca de ajuda e encontrou uma conhecida na rua. Na sequência, populares, então, abordaram este homem que foi agredido sob a suspeita de que teria cometido assédio contra a menina. Ainda de acordo com a PM, o homem sofreu ferimentos na cabeça, nas mãos e nos olhos. Ele recebeu atendimento médico e foi encaminhado para a UPA de Divinópolis. Durante o atendimento da ocorrência, a adolescente foi questionada pelos policiais e negou ter sofrido qualquer tipo de toque físico ou ameaça verbal. Ela esclareceu que, segundo seu relato, o homem apenas a teria seguido. Após receber, então, atendimento médico, esse suspeito foi encaminhado à delegacia, onde prestou esclarecimentos sobre o caso. São 8 horas e 48 minutos. Continuando em Divinópolis. Deu polícia! Deu notícia!

Um homem de 28 anos que tinha diversas passagens criminais morreu após confronto com policiais militares durante uma operação na noite da última terça-feira no bairro Orion, em Divinópolis. Segundo informações da PM, a operação foi desencadeada após uma denúncia. Alguém viu? De tráfico de drogas. Durante o cerco a um imóvel, os militares então visualizaram o homem portando uma pistola. Ainda conforme a corporação, os policiais então deram ordem de parada, mas o suspeito desobedeceu e correu para dentro da residência. Na sequência, ele teria novamente ignorado as ordens dos militares e apontado a arma na direção da equipe. Diante da situação, os policiais então efetuaram os disparos. O homem foi atingido, socorrido e encaminhado ao Complexo de Saúde São João de Deus, mas não resistiu aos ferimentos e morreu. Durante a ocorrência, os militares apreenderam porções de crack, a substância do bicho ruim, e cocaína, além de uma pistola calibre 9mm. De acordo com a PM, a arma havia sido furtada em Nova Serrana. O homem possuía diversos registros policiais, entre elas tráfico de drogas, roubo, porte ou posse ilegal de arma de fogo, receptação, furto, ameaça, lesão corporal, desobediência, desacato, dano, direção perigosa, corrupção de menores. Que ficha, hein? Que ficha. O caso será investigado para esclarecer as circunstâncias deste confronto.

0: 8h51, gente, deixa eu falar da Farmácia Cruzeiro. 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São 8h52. Olha, um acidente de trânsito foi registrado na última terça-feira na rua Totônio de Fonseca, no bairro Recanto da Lagoa, aqui na cidade paraminense. A ocorrência foi atendida por uma equipe da Guarda Civil Municipal, equipe Falcão Azul, durante patrulhamento preventivo na região. De acordo com as informações registradas, um veículo Chevrolet Prisma seguia pela via quando colidiu contra um poste da rede de distribuição de energia elétrica. Com o impacto, o automóvel sofreu danos na parte frontal lateral, enquanto a estrutura do poste foi quebrada. Apesar da colisão, ninguém ficou ferido. E durante o atendimento, os agentes verificaram que a documentação do condutor e do veículo estava regular. O serviço responsável pela rede de distribuição de energia elétrica foi acionado para providenciar os reparos necessários na estrutura danificada. Agora são 8h53 no estúdio da nossa Espacial FM, repórter e jornalista Sérgio Viana. Ô Sérgio, bom dia. Tudo bem? Informação fresquinha, né?
1: Informação de momento, Igor, bom dia. Bom dia, ouvintes, internautas. A gente está apurando nesse momento, junto com a Polícia Militar de Pará de Minas, um fato que aconteceu no residencial Cecília Meirelles, aqui em Pará de Minas. Segundo informações, uma mulher foi encontrada morta dentro de um dos apartamentos ali do residencial Cecília Meirelles, né? A polícia está no local neste momento e ainda não se sabe se era a residência desta mulher ou se era a residência de outra pessoa. Segundo informações, ela tinha algumas passagens criminais, segundo informações que a gente recebeu aqui nesse momento. E não se sabe ainda se ela ainda está sendo feito os primeiros levantamentos, se ela foi vítima de violência ou se ela simplesmente foi morte natural. A gente está acompanhando nesse momento, entrando em contato, nossa redação está mobilizada nesse momento para buscar essas informações junto à polícia sobre esse caso que aconteceu, uma mulher encontrada morta dentro de um dos apartamentos do residencial Cecília Meirelles em Pará de Minas. Ao longo da nossa programação, a gente vai trazer novos detalhes e também aí nos nossos noticiários aqui da Número 1 de Pará de Minas.
0: Então a polícia se encontra nesse exato momento no local fazendo os levantamentos.
1: Essas, né, são as informações que a gente recebeu nesse momento, Igor, e a polícia ficou de passar novas informações também ao longo da manhã. Eu volto com você.
0: Obrigado, Sérgio Viana. Agora são 8h55. A informação sempre aqui na nossa Espacial FM. Tá aí, repórter Sérgio Viana fazendo este levantamento e trazendo esta informação nesta manhã de quinta-feira. Bom, e por falar em informação, continuamos trazendo notícia aqui sobre acidente com uma vítima infelizmente fatal. O motorista de 52 anos, ele morreu após uma batida frontal entre carretas na noite da última terça-feira, na BR-262, em Córrego Danta. O acidente aconteceu no quilômetro 566 da rodovia. Segundo informações da Polícia Rodoviária Federal, uma carreta do tipo boiadeiro, com placas de Pindorama, de São Paulo, que estava vazia, seguindo o sentido interior capital. No sentido contrário, trafegava uma carreta tanque, carregada com cimento asfáltico com placas de Betim. De acordo com a PRF, Os veículos colidiram frontalmente enquanto realizavam uma curva. No momento do acidente, a pista estava molhada. O condutor da carreta tipo boiadeiro, um homem de 52 anos, morreu no local. O outro motorista não sofreu ferimentos. 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Olha, atenção, a Polícia Rodoviária Federal atendeu nesta quarta-feira um engavetamento envolvendo três automóveis e uma motocicleta na BR-262, em Nova Serrana. O acidente aconteceu na altura do quilômetro 440 da rodovia e provocou a interdição parcial de uma das pistas. O trânsito, foi normalizado após a remoção dos veículos envolvidos. Segundo levantamentos preliminares da PRF, o acidente teria sido provocado por uma combinação de fatores. Entre eles, o excesso de velocidade e o mau estado de conservação dos pneus dos veículos envolvidos. A condutora da motocicleta ficou ferida e foi atendida no local por uma equipe do SAMU de Nova Serrana. Ela apresentava suspeita de fratura na perna e foi encaminhada para atendimento médico hospitalar. São 8 horas e 57 minutos. Nós vamos finalizando o Jornal da Cidade em sua primeira edição, ocorrências policiais, nesta manhã de quinta-feira, sempre contando com o oferecimento de Same Materiais Hidráulicos e de Acabamento e Farmácia Cruzeiro, a sua rede de vantagens. Tá bom? Tá falado? Tá contado? Tá registrado? O Jornal da Cidade, em sua primeira edição, vai ficando por aqui, mas volta hoje ainda, a partir das 18 horas, com mais informações e também com ocorrências policiais dentro do nosso programa Sertanejo Bom Demais. Eu fico por aqui em instantes, Rodrigo Reis, com o programa Super Sucesso, com aquela alegria, com aquela energia, com aquela positividade de sempre, né? Então, daqui a pouquinho, Rodrigão no Super Sucesso. E eu volto hoje ainda, a partir das 16 horas, trazendo o programa Sertanejo Bom Demais. Um grande abraço e um ótimo dia pra você.
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1: Nove horas e cinco minutos. Bom dia, bom dia, bom dia, bom dia, bom dia, com alegria pra você que tá ligado com a gente aqui na programação Espacial FM 105,5, e tá começando a partir de agora o nosso encontro, tá começando o Super Sucesso. Eita coisa boa! Mais uma vez, Rodrigo Reis na sua companhia até meio-dia, com muita alegria, contando com seu carinho, sua audiência, sua participação. A partir de agora, 99740105, você, você mesmo, enviando pra cá sua mensagem em texto, sua mensagem em áudio, mandando seu alô, dando seu recado nessa manhã gostosona. Quinto, hein? Quinta-feira! Quinta-feira TBT, que se fala, Andrezinho? É, peleja! Hoje é dia 3/9/2026, estamos aqui, ó, prontos e preparados para mais uma manhã de muita alegria e de muito sucesso no seu rádio. É uma alegria muito grande, uma honra, me sinto mais uma vez lisonjeado demais da conta de poder fazer parte da sua manhã através das ondas do rádio. Vamos nessa, 9 horas e 6 minutos, bom dia, bom dia, bom dia, que a alegria seja a nossa companheira de sempre, né? Ah, é bom demais, viu? Hoje é mais uma oportunidade daquelas, né? Com certeza, uma daquelas oportunidades top demais da conta, não é? Aquela oportunidade de espalharmos sorrisos juntos, fortalecer sonhos e encher vidas de boas escolhas, né? Que a esperança caminha ao nosso lado, né? E com certeza ao lado da coragem, que a gratidão ilumine cada detalhe, que a felicidade encontre espaço até nos momentos mais simples. Acredite! Quando a gente começa o dia com o coração aberto, a vida retribui, hein? Com encontros, conquistas e motivos para celebrar. Seja muito bem-vindo aí, você, Espaço FM, e vamos, é claro, viver juntos mais uma manhã cheia de energia positiva. 9 horas e 7 minutos. Bora começar! E começar bem demais com o sucesso de Henrique Juliano. Seja esse, Espaço FM, o sucesso é aqui. Há 45 anos com você. Então seja esse.

0: 9h20. E aí, Zé Felipe, pra você, meu grito de amor aqui na nossa programação, aqui no nosso encontro. Daqui a pouco eu tô de volta com muito mais pra você.
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0: 9h20.
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3: E em Prat, Minas, marcando para você nesse momento 22 graus, a temperatura, a umidade 66%, céu aberto, ensolarado, calor subindo, máximo hoje prometendo 28 graus, tá bom, pessoal? E final de semana promete chuva, sábado e domingo, hein?

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1: 9:25. 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
2: 9:28.
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2: Muito bem, já de volta, 9:29, 9:29, uma excelente manhã para você que tá ligado com a gente aqui na programação espacial. Você tá percebendo, nosso sinal tá um pouquinho mais fraco por aí, né? Estamos em manutenção aqui, gente, já vai estar tudo resolvido para você. Enquanto isso, né, eu convido você para poder, claro, acompanhar a programação pelo nosso aplicativo, tá certo? Nosso aplicativo tá bombando e você, claro, vai lá, se conecte lá com a gente. Deixa eu mandar um abraço aqui pra Adriana, tá ligadinho com a gente no São Cristóvão. Adriana, bom dia, com alegria. Vou mexer o doce, Adriana. Muito obrigado pela companhia, obrigado pela sua audiência aí. Fofonete, também tá ligado.
14: Bom dia, Xani. Mandar um abraço pra Penha, pro Bruno Wesley, pro Binho, o cremosão que derrete gostoso, ai, o Reinaldão. Hoje o dia tá lindo pra tomar banho de leite condensado.
2: Ah, meu Deus do céu, Fofonete. Um abraço pra você. Ana Paula também tá ligadinha com a gente aqui na nossa programação. Ela falou que ontem você tirou uma foto com a Torresminha, né? Um beijo pra Alice e pra todos da família, muito obrigado. Ontem eu tive o prazer de estar vendo essa fofura nas ruas de Pará de Minas, né? A Torresminha, que prazer, viu? Tirei uma foto com ela, já postei no Instagram lá também, né? É uma alegria, viu? Fiquei muito feliz por ter conhecido pessoalmente. A Dani também está ligadinha com a gente, um abraço. A Dani está ligadinha conosco também aqui no nosso encontro. Um abraço para você. O Gregório também. Bom dia, bom dia, bom dia, bom dia.
15: Bom dia, bom dia, bom dia. Manda a próxima música para nós, hein?
2: Bora.
15: Gregório do Chup Chup e a turma toda.
2: Valeu, Pelejo. Um abraço para você. O Andrezinho. Bom dia, Pelejo. Manda salve para a turma do balé e para Branca de Neve, a boneca cobiçada, Oswaldino Biadi. E vamos. Quinto que fala. Quinto, Andrezinho. Miau. Ah, e o Antônio Cardoso no Patafuco também tá ligadinho com a gente. Um abraço para você, Antônio, muito obrigado. A Jaqueline Gomes, pela Onça de Pitangui também, tá ligadinho com a gente. Um dia abençoado para você. Muito obrigado pela sintonia, obrigado pela participação aqui na nossa programação. 9:31, 9:31. Ai, a Andrezinha falou, depois dessa eu vou trabalhar. Vamos trabalhar, Andrezinha, vamos trabalhar, né? Ai, aí, vou mexer o doce por aqui também até meio-dia. Manda pra cá sua mensagem, manda seu alô, dê seu recado aqui na nossa programação 9:31. Zé Neto Cristiano, quase todo dia.

0: É não, viu?
1: 20 minutos faltando pras 10. E aí, Felipe Rodrigo, banquinho aqui do nosso encontro. Guilherme Santiago, meia-noite e meia, com Ana Castela. Gente, seguinte, daqui a pouquinho eu tô de volta com muito mais pra vocês. Segura aí que é Rapidex.
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1: Agora 19 para as 10.
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3: 15 para as 10.

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4: 13 para as 10.
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4: Muito bem, já de volta, 12 minutos, faltando para as 10 e até meio-dia. Super sucesso no ar para você. Onde quer que você esteja ouvindo a nossa programação, muito obrigado, viu, para você que tá aí, ó, agarrado, né, no comércio local. Muito obrigado pela sintonia, obrigado pela audiência, amigos lojistas, né, vendedores. Muito obrigado a todos pelo carinho aí, viu, obrigado pela audiência. Para você que tá em casa, minha amiga dona de casa, bom dia, bom dia, bom dia, com alegria. Muito obrigado pela companhia também, obrigado pela audiência de vocês, viu, aos amigos na construção civil. Muito obrigado também pela sintonia, tá? Obrigado pela carona aí no seu carro também. Pra você que tá pelas ruas da cidade, nesse mundão de meu Deus, bem-vindos. 12 pras 10. Que coisa boa ter você com a gente. Quem tá ligado com a gente é o Anderson. É, o Anderson Henrique tá ligado com a gente. Esse camarada é federale. Um abraço pra você, muito obrigado, viu? Tamo junto e misturado na programação espacial, hein, Anderson Henrique? Fazendo sucessão no Conexão. Às 20h aqui na programação espacial. Esse camarada é federale. 11 minutos faltando para as 10 e agora chegando para você. Sucesso com Lucas e Igor Flash. Manda para cá sua mensagem. Vai 99740-75. Vem cá fazendo parte da nossa programação, vem. Dona Sônia Silveira, bom dia, dona Sônia. Vamos mexer o doce, dona Sônia.

0: Esse alguém sou Joy. Sou Joy. 3 minutos faltando pras 10, e aí? Gustavo Lima, Vagabundo. E essa canção, essa bola tem a participação de Luiz Fonsi, Roxette, What Do You Do? Teve também Lucas e Igor Flash. Esse alguém sou eu. 2 minutos faltando para as 10. Uma excelente manhã para você que tá ligado com a gente aqui na programação espacial. O Ricardão Melão tá lá na biscoiteria, tá ligadinho com a gente. Um abraço para você aí. Vou mexer o doce, meu filho. Muito obrigado. Mandou aqui uma foto de um biscoito aqui, rapaz. Eu falei que era o seguinte aqui, ó. Ô, Ricardão, ó, uma mãozada desses biscoitinhos, uma copada de café. É tudo que eu mais precisava agora, viu? Nossa senhora, isso aí é bom demais, ó. Cê tá doido, tem muita aí, hein, rapaz. A cesta aí tá caprichada, hein. É, lá. Ai, ai, bom dia, Xaninha. Falou aqui, ó, balada de jogador do Cruzeiro, né. E é mesmo, rapaz, olha lá. Tudo pipoqueiro, né. É, beleza. Os biscoiteiros. Cambada, hein. Deixa eu mandar um abraço pra Marilene Lacerda em Nova Serrana. Alô, Nova Serrana. Um abraço para vocês e muito obrigado pela companhia, obrigado pela audiência. A Adriana também tá ligadinha com o Arthur no Santo Antônio. Muito obrigado pela audiência, tá? Obrigado pela companhia de vocês aqui na nossa programação. A Beth Gleice também tá ligadinha com a gente em Torneiros. Ô, Beth Gleice, bom dia, com alegria. Daqui a pouco esse é o áudio. Ontem tive o prazer, né? Ontem encontrei várias pessoas andando pelas ruas da cidade, na Beth Gleice, uma delas também. Imagino com a Torresminha também, mais tarde um pouco, né? É, a turminha sempre fazendo a festa com a gente, né? Coisa boa. Ô, Beth, um abraço pra você em Torneiros, tá, pessoal? Daqui a pouquinho eu tô de volta com muito mais pra você.
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0: 1 minuto pras 10.
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4: 10:05.
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4: 10:07.
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4: Muito bem, de volta, 10:07. E aí, conta pra mim, o que você tá fazendo aí, Peleja? Tá em casa, tá no trabalho? Ah, como é que tá a sua quinta-feira aí, hein? É, Pele, esse calorão começou a subir, hein? Hoje promete calor, hein? Calorão, calorão, calorão. E também, segundo a previsão aqui, ó, né? A partir de sábado, né? A partir de sábado, próximo agora, chuva, chuva, chuva, hein? Chuva sábado, chuva domingo e céu nublado aí, ó. Até na terça-feira que vem, viu, galerinha? Vamos aguardar, ver se a chuva cai mesmo, hein? Época dela, né? Época dela? Nem sei. Só sei que tá bom demais. Agora 10:08, 10:08. Deixa eu mandar um abraço aqui pra gente. A Bete Gleice. Ô, Bete Gleice. Bom dia, com alegria,
5: bom
4: Bete
5: dia,
4: Gleice.
5: Bom dia, seu Peleja. Tudo aí? Bem? Ô, Peleja, foi um prazer ter ali. Te visto ontem. Que
4: prazer
5: pena
4: não deu
5: pra conversar mais, né?
4: Ah, pois
5: meu,
4: é.
5: Minha lutação em vinho, meu buzu.
4: Pois é, menina. Foi rápido, Peleja, não foi bom?
5: Uma coisa. É um segredinho. Não vou contar pra ninguém, viu?
4: Ai, ai,
5: enquanto
4: ai.
5: Você está ralando aí, eu tô de férias, curtindo férias.
4: Você tá de férias, menina. Um abraço pra você, viu? Muito obrigado. É um prazer muito grande. Foi um prazer ter te visto ontem também. Foi rapidinho, mas foi muito bom, viu? Muito obrigado pela companhia, obrigado pela audiência aí em Torneiros. Some não, Bete Gleice. Muito obrigado pela companhia. Rodrigo Silveira tá ligadinho com a gente. É, Rodrigão, ele tá perguntando aqui. Ô, esqueci, e o Cruzeiro? Ô, time vagabundo, viu, senhor? Nossa senhora, fala demais, Rodrigão, pelo amor de Deus. Nem boba. Só tem jogador acomodado aí. Ah, pelo amor de Deus. Tira uns dois ou três ali só e tá bom, né? O resto, filho, tudo acomodado. Ah, vou nem render. Vou nem render assunto, não. Ah, Peleja, 10:09. Até meio-dia, o nosso encontro até meio-dia. Rodrigo Reis na sua companhia, o super sucesso no ar. Lembrando que... Ah, e aí, conhece algum aniversariante de hoje? Tem alguém fazendo aniversário hoje nessa data especial? 3 de setembro? 3 do 9? Se você lembrar de alguém que está fazendo aniversário hoje, manda para cá, viu? Daqui a pouquinho, a partir das 11, vamos homenagear os aniversariantes de hoje. Então, deixa registrado aqui com a gente, né? Deixa registrado aqui o aniversariante do dia. 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Finalzinho do programa Revista. Tem sorteio para você aqui no nosso encontro, aqui na programação espacial. 10:10 agora. Evandro Júnior, cai na sua lábia. 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

0: Hoje é dia de TBT, beleza? Hoje é quinta-feira. É, a sexta-feira já apontou na esquina, né? Tá quase chegando já, não é verdade? 10 horas e 18 minutos agora, Kleber Cauã, Natanzinho Lima, até quando? Evandro Júnior, caí na sua lábia aqui no nosso encontro. É o nosso super sucesso pra você. Ai, ai, deixa eu mandar alô, bom dia pra você, onde é que você estiver aí, viu? Manda pra cá sua mensagem, 99740105, e daqui a pouco eu volto, já já tem muito mais pra você.
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0: Nesse momento em Pará de Minas, 23 graus a temperatura, a umidade 60%. Pessoal, céu aberto, ensolarado, máxima hoje 28 graus.
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1: Muito bem, já de volta para você aqui agora, 10 horas e 25 minutos. 10 e 25. Bom dia. Bom dia para você, gente. É o seguinte. Ah, essa aqui não posso deixar de contar para você, não, hein? Essa aqui eu não posso deixar de contar para você de forma alguma. Você sabe que nós não fofocamos, né? Nós apenas comentamos a vida dos outros. É verdade, Dani? Um abraço para você aí, viu? Ligadinho com a gente aqui na nossa programação. Pessoal, Simone Mendes é processado por vizinho após desabamento de muro em obra de mansão, viu? É, segundo o processo, o colapso da estrutura ocorreu durante uma obra no terreno de Simone. O impacto teria atingido diferentes espaços da residência vizinha e causado alguns prejuízos materiais. É uma obra realizada aí. É um imóvel, né, da cantora Simone Mendes no condomínio de luxo Tamboré 1, em Alphaville, na Grande São Paulo. Acabou dando origem a uma disputa judicial após o desabamento de um muro que separava a propriedade da residência vizinha. Um episódio aconteceu no ano passado, né? 6 de novembro. E segundo a ação, teria provocado a entrada de grande quantidade de terra, lama, água e escombros no imóvel ao lado. A propriedade atingida pertence à empresa Black Diamonds Rounding, administrado pelo músico e guitarrista Léo Stuart, integrante da banda Tijuana, conhecida por músicas como Tropa de Elite e Que Vez. E as informações constam, né, que em documentos judiciais, incluindo a petição inicial e decisões do Tribunal de Justiça de São Paulo, o TJ São Paulo, no TJSP, obtidos e divulgados pelo site G1, segundo o processo. O colapso da estrutura ocorreu durante uma obra no terreno de Simone. O impacto teria atingido diferentes partes da residência vizinha, causando prejuízos materiais. Que isso, Pereja? Mas é muito dinheiro, é muita grana. Tem uma foto aqui da bagunça, realmente ele está muito bagunçado. Sabe quanto que o rapaz está cobrando? Mais de R$1 milhão. É verdade. Caramba! Esse aí, eu vou te contar uma coisa, viu? Que obra cara vai sair essa, hein? Ai, ai. 10 horas e 27 minutos, 10h27. Para ser mais preciso, que o valor aproximado, né, é R$1.300.000 aí, pelos danos causados aí, né, da obra da Simone que desabou lá. Bom, 10 horas e 28 minutos, 10h28. Então vamos mexer o doce até logo mais meio-dia aqui na programação espacial. Wesley Safadão, displicente. Você sabe o que é displicente?
2: Displicente.
1: Ah, displicente, Pereja.
2: Essa história, pai.
1: É, significa uma pessoa, ação que demonstra descaso, indiferença, desinteresse,
2: saudade,
1: aquela falta de cuidado.
2: De me assombrar.
1: Não seja displicente, Pereja.
2: A sua

0: 10 horas e 36 minutos. E aí, Elisuste, Calguel pra você. Panda, te cuida, coração, caso marcado. Wesley Safadão, displicente pra você aqui no nosso encontro, nosso super sucesso aqui na programação espacial pra você. Daqui a pouco eu tô de volta com mais músicas e mais participações. Manda pra cá sua mensagem, 99740-35.
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0: 10h37.
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4: 17 para as 11.
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já de volta, 16 minutos faltando para as 11. Bom dia, bom dia, bom dia para você que está acompanhando a programação pelo aplicativo, conectado com a gente. Muito obrigado pela sua audiência aí, tá? Manda para cá sua mensagem também. Vem fazer parte aqui da nossa programação. Para você que acompanha a programação pelo Alexa, que coisa boa, tá? E muita gente conectada com a gente pela Alexa também. Sério? Ah, mas que coisa boa. Um abraço para você, viu? Muito obrigado pela sua sintonia, obrigado pela audiência, obrigado pela sua conectividade. 15 minutos faltando para as 11 e até logo mais ao meio-dia, estou por aqui com você. As ondas das 105 com as melhores músicas do seu rádio, muito sucesso para você. E agora tem Diego Vitor Hugo, essa moça é para casar.

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1: 7 minutos, faltando para as 11, Cleiton e Romário, aqui na nossa programação, Água no Zói. David Guetta, Forever Young, teve também para você, Diego Vitor Hugo, Essa Moça é Pra Casar, aqui no nosso encontro, aqui no nosso super sucesso. Que coisa boa ter você com a gente. 7 para as 11, pessoal, até meio-dia, aqui na programação espacial, super sucesso no ar. E lembrando que daqui a pouquinho tem o quadro dos aniversariantes do dia. Então, se você conhece alguém que hoje está fazendo aniversário, manda para cá sua mensagem, manda no bairro, né, o nome da pessoa, o bairro. Né? E daqui a pouquinho, claro, vamos homenagear aqui os aniversariantes de hoje, 3 de setembro, nessa quinta-feira, TBT. Em casa, no trabalho, todo mundo tá ligado, vem pra cá, vem fazer parte da nossa programação. Mande pra cá sua mensagem, quero mandar bom dia, com alegria pra você, onde quer que você esteja, tá certo? Então daqui a pouquinho eu tô de volta e com muito mais aqui no nosso encontro.
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1: 6 para as 11.
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2: 4 para as 11.
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14: Os participantes do processo seletivo do programa Universidade para Todos para o segundo semestre de 2026 já podem consultar o resultado da lista de espera. Para saber se foi selecionado, o estudante que manifestou interesse nessa fase do programa deve acessar o site do ProUni por meio da conta Gov. A lista de espera é a última etapa do preenchimento das vagas e os selecionados têm até o dia 14 de setembro para entregar a documentação comprobatória junto às instituições de ensino superior. O assunto agora é esportes e nesta quarta-feira ocorreu a primeira convocação da seleção brasileira pós-Copa do Mundo. A CBF anunciou a realização de 2 amistosos da seleção masculina no mês de novembro, ambos em Singapura. No dia 14, às 7 horas da manhã, o adversário será o Japão. 3 dias depois, também às 7 horas, o Brasil encara os anfitriões em uma partida inédita. Além disso, a convocação para os jogos na Austrália e na Índia será realizada também na próxima quarta-feira, dia 9. Direto da redação com a repórter Sara Faria.
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2: Muito bem, já de volta, 11 horas e 2 minutos, agora 11:02. Bom dia, bom dia, bom apetite para você. Já está almoçando, ou está indo almoçar, né? Muito obrigado pela sua companhia, obrigado pela audiência, bom apetite para você, viu? Muito obrigado pela sua sintonia aí. É um prazer muito grande ter você com a gente. O Antônio Cardoso, no Patafufo, tá ligadinho com a gente. Antônio, um abraço para você, viu? Muito obrigado pela sua companhia também, obrigado pela sua participação aqui na nossa programação e seja bem-vindo. 11:02, até meio-dia, Rodrigo Reis na sua companhia, aqui no Super Sucesso, só com as melhores, né? Lavana Prado.

0: 11 horas e 14 minutos, Bruno e Barreto e a Texana 37 aqui na nossa programação. Hugo e Guilherme Vazona Braquiara, Assunto Que Dói, Gustavo Lima para você, Laona Prado também, sucesso da música sertaneja aqui no Super Sucesso para você, 11 e 14. Deixa eu mandar um abraço aqui pro Fernando, tá ligadinho com a gente, o Fernando César. Um abraço para você, atleticano. Bom dia, Careca Azul. Quero ver Folha Seca, tem muito tempo que não faço a música. Essa música não tem que mais não, você acredita? Essa música não existe aqui mais não, rapaz. Essa música foi deletada aqui do programa. Você não acredita nisso não? Um abraço aí pra você, viu? Muito obrigado pela companhia, obrigado pela audiência aí. Ah, e a Naira, né? A esposa também, a Michelle, a Raquel, Vinícius, Marlene, né? E também o Austregesílio. Um abraço pra vocês aí. Muito obrigado. Essa turminha lá do Santo Diviso, né? Muito obrigado pela companhia, obrigado pela audiência. Mas que nome difícil, rapaz. O nome do seu sogro, hein? Austregesílio. Rapaz, se eu falei errado aqui, você me corrija. 11 horas e 15 minutos, 11 e 15. Ai, ai, rapaz. Fala aqui, falei errado? Não, falei errado no senhor, tá aqui, ué. Austregesílio, não é não? Ah, peraí, você tá rindo meu cabelo aí, não pode. Ah, vem fazer graça aqui pra você ver. Falei certinho, é que jeito que tá escrito aqui, ué. Ah, a não ser que teve um, né, um abençoado que veio cá e escreveu errado, né, aí não sei. Grava um áudio pra mim, com o nome dele. Ah, nome difícil, eu nunca vi esse nome, você acredita? É, o sogro Austregesílio. Rapaz, que incógnita, ela tá gravando um áudio. Agora, vamos ouvir aqui, ó.
1: Austregesílio.
0: Ah, sabia, não colocaram acento aqui no Austregesílio, não, beleza, uai, você me quebra. Ah, gente, Austregesílio. Não tem acento aqui não, Fernando, é por isso, tem que adivinhar aqui, né? Ah, peleja. Aí você me quebra. Ah, tem que colocar um acento aqui, ó. Agora sim, Austregesílio. Ah, agora ficou mais fácil, tá vendo, ó? Austregesílio, um abraço então, agora sim, hein? Pro sogrão Austregesílio. Fala com ele que eu apanhei pra poder falar o nome dele aqui, viu? Pode falar. Fala, ô peleja lá, apanhou falar seu nome, hein? É, alguém, um abençoado que colocou, que registrou aqui, ô Fernando. Não colocou acento, não. Aí você me quebra aí. É, eu vou descobrir quem que é. Vou puxar a orelha dele, quer ver? Vou. Ou foi o Barreto, que tá de férias. Né? Ai, ai. Ou então foi quem? É, pode ter sido eu. Acho que o Igor não. Acho que o Igor não ia. Né? Nem colocar, não. Ah, vou barrer, aposto. Beleza.
2: Né? Fala, Rodrigo.
0: Opa!
2: Bom dia.
0: E aí?
2: Tudo bem?
0: Tudo bem, e você?
2: Capricha numa música boa pra nós aí, tá bom?
0: Você sabe que nós capricha Deus, mesmo, né?
2: Pra você, pro Anderson Henrique, claro, né?
0: Aham.
2: Meu amigão, que eu ainda não conheço pessoalmente, rapaz, mas se Deus quiser, ainda vou conhecer. Eu tô doidinho pra conhecer ele ainda.
0: Rapaz!
2: Aí você manda aí pra nós, tá bom?
0: Com certeza.
2: Onde você estiver sempre.
0: Valeu, Rony. Um abraço para você, viu? Muito obrigado pela sua companhia também. Obrigado pela audiência. Bem-vindo aqui no nosso encontro. É o Rony Natanael. Ei, Rony, tá participando das promoções aqui da Número 1 de Prado de Minas? É, beleza. Um abraço para você. Gente, hoje tem sorteio, tá? Amanhã tem também, mas hoje também tem, viu? Hoje tem um sorteio aqui do Churras, né? É o Churras na Faixa. Pensa, gente. Carne, cerveja, né? Carvão. Tudo para você fazer um churrascão em sua casa no final de semana. Então aproveite lá, vai no aplicativo, se cadastre lá. Ô Fernando! O Austregesílio! Austregesílio! Tá participando das promoções também, hein, peleja? Ai, ai. O Timi tá ligadinho com a gente. Fala aí, Timi. Ah, e fala nisso, hoje tem a promoção Churras na Faixa, né? O sorteio vai ser logo mais, viu? A partir das... Aliás, antes das 16h, né? Quando o revista terminar. Vai ter o sorteio aí da promoção de Churras na Faixa. E amanhã tem sorteio, tem a promoção Sextou na Espacial. É trezentão na sua mão, hein, pensa. Qual que você prefere, hein? Fala pra mim aqui, qual que você prefere dessas duas promoções aqui, ó, dessas duas, né? pro final de semana? Qual que você prefere? Conta pra mim. Quer saber? Agora eu quero saber de você. Eu quero saber de você, Fernandão. Hein, Timi? Ô, Rony, o que você prefere? Nesse final de semana, qual que você prefere? Promoção chuvas na faixa ou trezentão na mão? Agora eu quero saber. Você vai me contar aqui agora. Timi respondeu aqui, ó. Trezentão, quero trezentão. Trezentão é amanhã. Então vai se cadastrando no aplicativo aí, hein, Tereza? Qual que você prefere? Trezentão na mão? Hã? Amanhã? Você quer 300 conto amanhã na sua mão? Ou você quer um churras na faixa hoje? Agora eu quero saber. Não tem jeito de ser os dois, não, Pereja? Não pode ser os dois, não, Pereja? Quem sabe, né? Pode ser os dois, hein?
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0: 11h20.
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0: E em Pará de Minas, marcando para você então, nesse momento, meu amigo, minha amiga, preste bastante atenção, ó, 25 graus, nesse momento é a temperatura, a umidade 54%, céu aberto, máximo hoje podendo chegar aos 28 graus.
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0: 11h23.
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1: 11h26.
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1: Muito bem, já de volta aqui pra você agora, 11 horas e 26 minutos. Então, bora que bora. Eu perguntei aqui o seguinte, que ó, final de semana chegando aí, né? Qual que você prefere, hein? Você prefere um churras na faixa hoje ou você prefere o trezentão amanhã? As promoções aí da número 1 de Pará de Minas, né? O time respondeu aqui, ó. Fala aí, time.
5: Ô, Peleja, bom que vamos, senhor.
1: Vamos que vamos, senhor.
5: Aqui, eu prefiro os trezentão, porque aí dá pra me ajudar pra me fazer meu... Acabar de fazer meu galinheiro.
1: Ah, muito bem, Peleja.
5: Aqui na roça.
1: Quer saber que dia que você vai chamar nós aí pra poder comer um churrasco aqui na roça, Peleja? Um abraço pra você aí, viu? É, o trezentão é amanhã, hein? Trezentão é amanhã no Sertanejo Bom Demais, com o Igor Araújo. Então vai se cadastrando no aplicativo lá, quem sabe, hein? Ei, Rony, como é que tá?
6: Uai, Rodrigão, churras é ótimo, né, moço? Vai que vocês vêm cá pra... Né?
1: Uai, pois
6: é. Comemorar com nós.
1: Eu sou muito a favor,
6: pronto,
1: viu?
6: Demais. Aí, pronto, moço.
1: É, uai. Já fechou, hein?
6: Não precisa mais nada, não, moço.
1: Não precisa não, precisa nada?
6: É, dinheiro vai e vem, né?
1: Né?
6: Se você é firme, se você é aqui, onde você estiver sempre.
1: Aliás, eu sou muito a favor de quem ganhar um churras na faixa aí, né? Convidar a gente pra poder participar, né? Eu sou muito a favor. Você tá doido? Ah, e um abraço pra essa galerinha ligadinha com a gente. Pessoal, 11h28, vamos lá, os aniversariantes do dia chegando por aqui agora. A todos os aniversariantes de hoje, registrados com a gente ou não, né? Parabéns, muitas felicidades, muitos anos de vida. Que essa data se repita por muitos, muitos anos. E quem tá fazendo aniversário hoje é a Luzia. Vamos começar com a Luzia. Ô, Luzia, sorria, hoje é seu dia, menina. A Luzia tá fazendo aniversário hoje, lá no Cores de Minas. Parabéns, tudo de bom. Que Deus ilumine cada passo, fortaleça o seu coração, viu? Diante dos desafios e multiplique os motivos para sorrir. Feliz aniversário. Quem está te parabenizando aqui, ó? É a sua irmã, a Regina. Parabenizando você, Luzia, no Cores de Minas. A Maria Aparecida, no Serra Verde, também está ligadinha e está aniversariando hoje. Maria Aparecida, parabéns, parabéns, parabéns. Felicidades, muitos anos de vida, viu? E que Deus continue sempre escrevendo uma linda história em sua vida. Que essa data aí, ó, seja repleta de muitas conquistas e muitas realizações. Quem está te parabenizando, Maria Aparecida, é a Daniele e a Gislene. Parabenizando você, Maria Aparecida! A Ellen também está fazendo aniversário hoje. Ellen, que Deus derrame infinitas bênçãos sobre o seu caminho, que nunca faltem motivos para acreditar em dias melhores. E que o carinho da família e dos amigos, né, torna essa data ainda mais especial e inesquecível. Parabéns para você, felicidades. Quem está te parabenizando aqui, ô Ellen, não deixou o bairro com a gente, né? Mas é a Rosilene, abraçando você, Ellen! A Daniele também está fazendo aniversário hoje. Dani, parabéns, parabéns, parabéns. Está colhendo mais uma florzinha no Jardim da Vida, felicidades, né? Receba o carinho de todos que torcem pela sua felicidade, viu? E tenha um aniversário extraordinário, tudo de bom na sua vida e que os desafios transformem em aprendizado e que as vitórias sejam abundantes em sua vida. Tá bom, Dani? Quem está te parabenizando hoje é o Alexandre e também a Silésia, te parabenizando aqui pela passagem de seu aniversário, Daniele! Felicidades para você e tudo de bom sempre! Aos aniversariantes de hoje... Muitas felicidades, muitos anos de vida, né? Que você realize todos os seus sonhos, tá bom? Que vocês, né, realizem os seus sonhos. Então, para você que não tá registrado com a gente também, que deixo, né? em nome de toda a equipe espacial, os nossos parabéns, nossas felicidades, nossas felicitações de aniversário repleto de alegrias, de conquistas. 11h30, agora a música dos aniversariantes de hoje.

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2: 18 pro meio-dia.
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2: 15 para o meio-dia.

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8: 12 para o meio-dia.
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10: Muito bem, já de volta, 12 para as 12. Daqui a pouquinho, Carlos Leite e o Revista. Até logo mais, às 4 da tarde, na programação espacial. Daqui a pouquinho também tem o horário eleitoral gratuito para você, a partir de meio-dia. Agora tem Diego e Arnaldo.

3 minutos pro meio-dia. Luan Santana e Morena. Ô, beleza. Henrique Juliano, não gosta, eu amo. Chamando abraço aqui pro amigo seu Sérgio Melo, ligadinho com a gente. A Lurdinha também, muito obrigado pela sintonia. E Marília Mendonça, estrelinha aqui na programação, né, dona Lurdinha? Lá no São Pedro, muito obrigado. Pessoal, tô ficando por aqui, viu? Agradecendo aí a sua companhia, sua audiência. Amanhã tem mais, claro, amanhã tem mais. Super sucesso para você a partir das 9 da manhã. Desejo para você uma ótima quinta-feira, ótima tarde de quinta-feira. Na sequência, agora chegando, horário eleitoral gratuito. Na sequência tem Carlos Leite, o Revista, até logo mais às 4 da tarde. Hoje tem prêmio para você, hein? Tem chuas na faixa saindo no final do programa, no final do Revista. Se cadastra o aplicativo, beleza? Vai lá. Aproveita que você está aí, ó, conectado no aplicativo com a gente. 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Pensa. Pessoal, muito obrigado, viu? Fique com Deus aí. Valeu demais.

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3: 12:26.
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3: 12:27.
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0: Opa, boa tarde, estamos começando, está começando mais um Revista aqui pela sua Espacial FM 105.5, a mais ouvida, o sucesso é aqui. Muito boa tarde, hein, para você que está em casa, boa tarde para você que está no seu trabalho, boa tarde para você que está no trânsito. Está começando mais um Revista aqui pela sua Espacial FM 105.5, a mais ouvida, o sucesso é aqui. Vamos juntos nessa tarde gostosa, quinta-feira! Ei, coisa boa, hein? É, vai chegando a quinta e o pessoal já fica mais espertinho, o pessoal já fica mais alegrinho, né? Porque tá chegando aí, tá pertinho do fim de semana, quinta-feira, hein? É dia de TBT, hein? Agora meio-dia e 28. Olha, tem fofoca, tem brincadeiras, tem charadas pra você, tudo isso aqui no seu Revista, hein? Tem música pra cima, pro alto, né? Pro seu astral ficar aí bem legal, hein? É o seu Revista. A programação do Ricardo Alexandre, a direção é de Matheus Mendonça e do Ricardo Alexandre. Até às 16h, você vai comigo, Carlos Leite, e o seu Revista, viu? Valendo em sua participação, então, pelo 999-740-105. O pessoal já está aí participando com a gente, já mandando seus recadinhos, né? Pelo 999-740-105. Ei, coisa boa ter a sua audiência e ter a sua companhia. E a gente já começa bem demais com essa música linda, né? Da Simone Mendes. Nossa, essa música é maravilhosa, hein? Então participa com a gente, viu, gente? 999-740-105. Ah, hoje tem pra você, tem churras na faixa.
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0: Geladinha, aquela carne aí, Pois é, você vai participar pelo aplicativo, entra no aplicativo aí, né, da Espacial FM, nas nossas promoções e se cadastre aí nessa promoção Churras na Faixa. 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Então todo mundo no aplicativo se cadastrando, claro. Boa sorte, hein? Boa sorte pra você! Olha, valendo sua participação também pelo 999-74-0105. Pessoal já participando. Ah, tem a charadinha de hoje, tem a perguntinha de hoje. A gente sempre fácil demais, né? Cuidado, hein? Cuidado com a pegadinha, né? A pegadinha aí na pergunta, tá bom? Olha, hoje tá muito fácil. Hoje tá, cada dia tá mais fácil, né? A charada aqui do Revista. Charadinha de hoje. Olha, eu tenho ombro, mas não tenho cabeça, hein? Nossa. Tenho cotovelo, mas não tenho joelho. Eu tenho mão, mas não consigo pegar nada sozinho. Quem sou eu? Essa aí tá fácil demais, né, gente? Só tem que tomar cuidado com a pegadinha, hein? Tenho ombro, mas não tenho cabeça. Tenho cotovelo, mas não tenho joelho. Tenho mão, mas não consigo pegar nada sozinho. Quem sou eu? É a charadinha de hoje aqui do Revista. Então todo mundo aí participando com a gente, viu? 999-74-0105. Você participando com a gente aqui do Revista, que faz mais um intervalo rapidíssimo e voltamos já já com muito mais pra você.
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0: Meio-dia e 39.
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2: Meio-dia e 41.

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8: Meio-dia e 43.
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0: Opa, de volta com o seu Revista aqui pela sua Espacial FM 105.5, a mais ouvida. O sucesso é aqui, um abraço. Alô Silvinho, tá com a gente. Alô Silvinho, já em sintonia aí com Revista. Obrigado, viu, pela sua audiência. Obrigado pela sua companhia. Também o Carlos Clarindo, tá lá em Uberlândia, ligadão com a gente. Será como é que tá Uberlândia, hein? Será que Uberlândia é mais frio ou mais quente, hein? Ei, Carlos, um abraço, viu? Boa tarde pra você.
1: Boa tarde, Carlos Leite.
0: Boa tarde, tudo bem, Xará?
1: O Barretão só no sossego, hein?
0: Pois é, o Barretão volta de semana que vem, né?
1: Aí, bora vencer essa quinta-feira, hein? Calor danado.
0: Tá quente aí, Uberlândia?
1: Bora, um abraço pra todos aí, que Deus abençoe o resto do dia, pessoal aí.
0: Pois é, que seja aí uma tarde bem gostosa para todo mundo, né, Carlos? Obrigado, viu, pela sua audiência, obrigado aí pela sua sintonia. Ele falou que lá em Uberlândia a coisa lá tá feia, tá quente, né? E no Triângulo geralmente é mais frio, né? Mas agora o clima tá todo doidão, né, gente? Cada hora tá de um jeito, cada lugar, cada local, o clima tá diferente, né? Onde era quente tá frio, onde era frio tá quente, hein, dona?
2: Ai.
0: Que loucura, hein? Agora, 12:45, Espacial FM, a mais ouvida, o sucesso é aqui. Tem churrasco hoje, hein? Churras na faixa, de graça pra você, né? Tem um churrasco e a cerveja, hein? Dona Joana não gosta não, né, dona Joana? Deixa, dona... Ela gosta de uma fininha também para acompanhar, né? Agora, 12:45, o pessoal trabalhando aí na construção civil. Um abraço, gente. Obrigado, viu, pela audiência. Obrigado pela companhia. Os lojistas, pessoal nas lojas, um abraço para vocês, viu? Também o pessoal nos escritórios, consultórios, todo local aí. O pessoal tá ligado com a gente, dos motoristas de aplicativos, taxistas, motoristas de coletivos, trocadores, né? A turma toda aí, os passageiros, né? E viajando e ouvindo a gente, ouvindo a Espacial, ouvindo Revista. Um abraço para você, viu? Aí a charadinha de hoje, hein? A perguntinha de hoje. Gente, tá fácil, não tá? Hoje tá fácil. Pessoal, reclama demais que eu só faço charadinha difícil, né? Então, essa é super fácil, né? Cuidado só com a pegadinha, viu? Olha, eu tenho ombro, mas não tenho cabeça. Eu tenho cotovelo, mas não tenho joelho. Eu tenho mão, mas não consigo pegar nada sozinho. Quem sou eu? Quem sabe a resposta, hein, gente? Essa tá muito fácil, né? Essa resposta tá na cara,
2: ai,
0: né?
2: Ai.
0: 12:46, então você participando pelo 999-740-105, viu? 999-740-105. Agora com o Marcos e o Belucci, hein? Que pena, hein? Que pena que você já namora.

0: Pois é, um sol rachando, hein? Já passou do meio-dia, agora meio-dia e 59. Um abraço pra você, DJ tá mais louco que o padre do balão, hein? Fred Fabrício, você não cuidou. E o Demi Lovato, Neon Lights, você curtiu também aqui no Revista. 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O sucesso é aqui sempre. Você que está em sintonia agora com a Espacial, está entrando agora em sintonia com a gente. Muito obrigado, viu? Muito obrigado aí pela audiência, obrigado pela sua companhia, obrigado pela sua participação, hein? Que coisa boa que nós estamos juntos. É 999-740-105 para você ligar, para você participar com a gente, hein? 999-740-105. Marilene está lá em Divinópolis, ligadinha com a gente. Alô, Marilene, um abraço para você. Boa tarde, viu? Obrigado aí pela sua companhia. E o Naubert é lá de Pitangui. Ele tá no seu poçante, hein? É a turma do Volante Grande. Um abraço, gente. Obrigado aí pela audiência. O Naubert ligadão aqui no Revista, né, Naubert? Abraço pra você, viu? Obrigado aí pela sua participação. Também a Sônia Silveira, lá do São José. Super ligada com a gente. Ei, Sônia, um abraço pra você também. Muito boa tarde. 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Pelo 999-740-105. Aí você sabe, né? Aqui tem, viu? Aqui tem Amizade Viva no ar!
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3: Escolas das redes de ensino municipais e estaduais poderão conferir até o dia 11 de setembro as informações prestadas na primeira etapa do Censo Escolar de Educação Básica de 2026, principal pesquisa estatística de educação brasileira. Pela primeira vez, os relatórios com os dados declarados durante o período oficial de coleta podem ser consultados no sistema EducaCenso do INEP, visando permitir que os responsáveis identifiquem possíveis inconsistências antes da abertura do período oficial de retificação. O assunto agora é saúde e a Anvisa autorizou a Fiocruz a iniciar os estudos clínicos da vacina de RNA mensageiro contra a Covid-19. A vacina é a primeira produzida com esta tecnologia no país. O estudo de fase 1 tem como objetivo avaliar a segurança do reforço vacinal em 90 participantes adultos sadios entre 18 e 59 anos. O período de inclusão desse grupo no estudo deverá ser de 6 meses e após a inclusão, cada participante será acompanhado por mais 6 meses. Direto da redação com a repórter Sara Faria.
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1: 1:03.
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1: 1:05.
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0: Opa, de volta com revista aqui pela sua Espacial FM 105.5, a mais ouvida. O sucesso é aqui. Muito boa tarde, viu? Você que está chegando agora, você que está sintonizando agora, nessa tarde gostosa, quinta-feira. Eita, chegando aí final de semana, hoje é quinta, amanhã é sexta. Ah, coisa boa, hein? Amanhã é sexta de novo, hein, gente? Tá passando depressa demais, não tá? E você participando com a gente, 999-740-105. Você tá em casa, você tá curtindo aí a Espacial FM, coisa boa. Você tá no seu trabalho também, tá ligadinho, ligadinho com a gente. Você que tá no trânsito, né, onde quer que você esteja. Obrigado, viu? Obrigado aí pela sua companhia. A Adriana tá com a gente. A Adriana é a mamãe do Arthur, lá do Santo Antônio. Alô, Adriana. O Arthur, um abraço para vocês. Obrigado, viu, pela companhia também aqui no Revista. Marcelão, ei Marcelão, abraço, viu? Marcelão, ele sempre tá participando aí, respondendo as nossas charadinhas, né? Vamos ver qual a resposta do Marcelão hoje, gente. Opa!
1: Boa tarde, Carlos.
0: Boa tarde.
1: Quem tá falando é Marcelão do Recanto da Lagoa.
0: Tudo bem, Marcelão?
1: Manda um abraço pra Nair, pra Valentina e pra toda a turminha do Recanto.
0: Beleza.
1: Essa charadinha aí, eu não faço a menor ideia do que seja.
0: Ah, hoje você não faz nem ideia. O que, que é
1: só
0: isso?
1: Só acertei aquela que era do buraco mesmo.
0: Ah, sei.
1: Os outros eu erro tudo.
0: Que faço a menor ideia
1: do que seja.
0: Ô, Marcelão
1: do Recanto da Lagoa, Carlos Deite. Manda uma música bem bonita, oferece pra nós, que nós tá na escuta aqui. Tchau, obrigado, boa tarde.
0: Tá bom, Marcelão. O Marcelão falou que não faz a menor ideia do que seja a resposta, né? Dessa charadinha de hoje. Gente, tá fácil demais. Olha, eu tenho ombro, mas não tenho cabeça. Eu tenho cotovelo, mas não tenho joelho. Eu tenho mão, mas não consigo pegar nada sozinho. Quem sou eu? Você tem que tomar cuidado, é só com a pegadinha, né? Tem que tomar cuidado aí, é com a pegadinha, hein? Quer que repete? Eu tenho ombro, mas não tenho cabeça. Tenho cotovelo, mas não tenho joelho. Eu tenho mão, mas não consigo pegar nada sozinho. Quem sou eu, hein? E o pessoal lá no Google. O pessoal vai lá procurando no Google, hein? Ai, ai, ai, ai, ai, ai. O pessoal lá no Google procurando e nem no Google não encontra, hein? Lumiose! Nossa, gente, essa hora que eu falar a resposta não é possível, essa é fácil, mas é fácil demais. E você participando então com a gente, 999-740-105. Andreísa tá com a gente. Alô, Andreísa, abraço pra você, também o Paulo Sérgio lá do bairro JK, a Simone lá do Santo Antônio também ligadinha com a gente, pessoal em Divinópolis, hein, também a Sandra lá em Divinópolis, a Cleusa em Divinópolis também participando com a gente. Obrigado, viu, gente, pela audiência, obrigado pela companhia. Mas lá em Pitangui também, os ouvintes estão todos ligados aqui na Espacial. A Rosa Pura, lá de Pitangui. Alô, Rosa, boa tarde.
2: Boa tarde, meu amigo, tudo bem?
0: Tudo bem, Rosa?
2: Vou cumprimentar a galeria, a turma aqui de Pitangui, Fofolete Original, aqui, o Rodolfo,
0: sim.
2: Adilson, Donieda, Vera, Marisa.
0: E aí, turmão,
2: pra
0: hein?
2: Para de mina, né? Pra mandar pra Iris.
0: Sei.
2: Pra Branca, pro Gila, pra Estela. Mandar também pra Dona Joana.
0: Ei, Dona Paraíba, Joana, ganhando abraço.
2: Pra você também, meu amigo.
0: Obrigado, Rosa Pura.
2: Um oi pra nós aí. Obrigado.
0: Eu que agradeço, hein? Ei, Dona Joana, ganhando abraços e mais abraços, hein, Dona Joana? Ei, ai, ai. 1:12 agora, sucesso é aqui. 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Aqui é um flash chegando.

0: Zé Rigardi, Thiago, sinal. O sinal tá disfarçado, hein? Antes você relembrou, mata saudades de Baltimore, hein? Tarzan Boy. 1h21, Espacial FM. O sucesso é aqui. Abraço pra você onde quer que você esteja, hein? Tá em casa, você que tá no trabalho, você que tá no trânsito, você que tá aí na lanchonete, onde quer que você esteja ouvindo o programa Revista. Abraço aí pra você. Obrigado, viu, pela sua audiência. Obrigado pela sua companhia. É, moçada, tem gente que já almoçou mais cedo, tem gente que vai almoçar daqui a pouquinho, você que vai almoçar, bom apetite pra você que já almoçou, né, tá aí descansando, mas tem gente que já almoçou e tá trabalhando, né, dona Joana, já almoçou cedinho, já tá trabalhando, ei, aí, um abraço aí, obrigado, viu, gente, pela audiência, obrigado aí pela companhia, pessoal aí nas lojas, né, ouvindo a gente, abraço pra todos vocês, viu, alô, Flavinha, tá ligada com a gente, né, Flavinha, um abraço, viu? Obrigado aí pela sua audiência, sua companhia aqui no Revista, a Eliana, pessoal todo aí ligado na Espacial FM, abraço pra vocês, que bom, viu, gente, que nós estamos juntos, muito obrigado pela audiência, a companhia, a participação de vocês também aqui no Revista, né? Ah, é gostoso demais estar com vocês. 1h23 agora, que sua tarde seja gostosa, viu? Que sua tarde seja aí cheinha, né? Cheinha de muitas coisas boas! Tomara que só coisas boas, né? Aconteça pra você. Falando em coisa boa, tem churras na faixa, né? Tem churras na faixa daqui a pouquinho, no finalzinho do Revista, né? 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Não tem, porque não baixou.
1: Ai, ai, ai.
0: 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Aí vai ser, hein, aquele final de semana, hein?
1: Ai, ai, ai.
0: Ai, ai, ai, hein? 1h23 agora, muitas pessoas participando com a gente aqui pelo 99974-0105. Então daqui a pouquinho, seu áudio, daqui a pouquinho, seu recadinho. Sai daí não, porque aqui tem amizade, viu? Aqui tem amizade viva no ar!
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0: 1h24.
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2: Pará de Minas segue com tempo bom, 27 graus agora, umidade relativa do ar 46% e o vento 10 km por hora.

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1: 1h27.
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3: 1h30.
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0: Olha, um abraço para você que chegou, sintonizou agora na Espacial. Obrigado, viu, pela sua audiência. Obrigado aí pela sua companhia. É bom, né? Gostoso estar com você. É aí, nessa tarde gostosa, quinta-feira. Ei, coisa boa, hein? Aí já é véspera de sexta, final de semana. Bom demais, hein? Ronaldo Martins está com a gente lá em Itaúna. Será que o Ronaldo vai responder a perguntinha de hoje, a charadinha de hoje, hein? A charadinha de hoje tá fácil, né? O Ronaldo sempre acha também. Falou, Carlos, as charadinhas são muito difíceis. Eu não acho, não. Eu acho que são todas fáceis demais, né? Eu acho que são fáceis demais a charadinha que eu sempre faço aqui no Revista, né? A charadinha de hoje tem o ombro, mas não tem o cabeça. Tem o cotovelo, mas não tem o joelho. Tem o mão, mas não consigo pegar nada sozinho. Quem sou eu, hein, gente? Tá fácil demais. Alô, Ronaldo. Ronaldo é lá de Itaúna. Tá super ligado também aqui no Revista.
1: Boa tarde, Carlos.
0: Boa tarde, Ronaldo.
1: Tudo bem aí?
0: Beleza. E você?
1: Boa tarde pra você, sua equipe e pra todos os ouvintes.
0: Obrigado, viu, Ronaldo?
1: Estou aqui marcando presença.
0: Coisa boa.
1: Espacial aqui.
0: Sucesso é aqui.
1: Sempre.
0: Ronaldo hoje nem arriscou, hein? Nem arriscou na charadinha, dona Joana. Nem arriscou. Ronaldo, acho que ele almoça, vai lá pra rede, e fica aí descansando, ouvindo Revista. Coisa boa, hein, Ronaldo? Aí ele esquenta a cabeça, não. Aí daqui a pouquinho ele pensa um pouquinho e vem e responde a charada, né, Ronaldo? Um abraço pra você, viu? Obrigado aí pela sua sintonia também aqui no Revista. Vini Júnior tá sempre com a gente. Alô, boa tarde.
2: Boa tarde, Carlos. Aqui é o Vinícius Júnior de Pará de Minas.
0: Tudo bem?
2: Manda um abraço aqui na Alcoa Civil, aqui no, na cidade de Pará de Minas, aqui na Padinha de Piteira, para o amigo João Galo Doido. Parabéns, meu amigo Pupiaba, aí, para a Alcoa Civil, para o aniversário de hoje. Um abraço
0: para o aniversário hoje, tá, parabéns para ele.
2: Para o Vitor, do Bairro do Porto, que está te ouvindo lá. E para você, né, especial filho para você. E manda a música para nós aí, ó. A música do Rebeca Luciano, a boa dele para nós aí. Você fala que manda, mas não manda não. Você mandou não, viu?
0: Mandei não?
2: Eu vou na rádio e cobrar você na rádio.
0: Que é isso?
2: Filho, um sucesso aqui. Calente, quando chega, um sucesso só continua.
0: É aqui, sempre. Vini Júnior, um abraço para você. Obrigado, viu, pela sua audiência. Obrigado também pela sua companhia, né, aqui no Revista. Aqui nós estamos sempre, né, em primeiro lugar, sempre. E a nossa tarde fica mais gostosa, né, porque nós temos aí a sua audiência, nós temos a sua companhia. 1:33, Wesley, esse é safadão, hein? Displicente com o Rei Vaqueiro. Boa tarde pra você.

0: Olha, tem música que tem um ritmo gostoso, não tem? Essa é uma delas, né? Espetinho, Gustavo Lima. Ah, tem um ritmo maravilhoso, hein? Ei, hein? Agora 1h45. 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Abraço, viu? Obrigado aí pela audiência, obrigado aí pela sintonia aqui no Revista. Coisa boa, hein? É coisa boa que nós estamos juntos. Olha, muitas pessoas chegando, participando, o pessoal mandando aí os áudios pra gente, a resposta, né, pra nossa charadinha de hoje. E daqui a pouquinho você participa com a gente, viu? Pelo 99974-0105. Aqui tem Amizade, Viva no Ar, é o seu programa revista de todas as tardes.
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0: 1h46.
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2: 1:48.

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6: 1:51.
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0: Agora 1h52 de volta com revista aqui pela Sua Espacial FM 105.5, a mais ouvido sucesso é aqui. É, tá no carro ouvindo a gente, que coisa boa, obrigado aí pela carona, você que tá no seu trabalho, você que tá aí em casa, né, tá fazendo nada hoje, só ouvindo a Espacial FM, coisa boa. Alô, um abraço para a Adriana Cássia. Alô, Adriana Cássia, tá lá no Cores de Minas, tá ligadinha com a gente. Um abraço, viu, Adriana Cássia, obrigado, viu, pela sua audiência, obrigado aí pela sua sintonia, né, aqui no Revista. Um abraço. Também Maurinho tá com a gente lá do bairro Santo Antônio. Alô, Maurinho, um abraço para você, viu? Obrigado também, você que tá sempre participando com a gente. Marco Túlio também, Marco Túlio, um abraço para você. Rosa Pura lá em Pitangui, toda a turma, hein? Um abraço. Ah, e a charadinha hoje, hein? A charada do Revista hoje. Eu tenho ombro, mas não tenho cabeça. Você sabe o que que é? Tenho ombro, mas não tenho cabeça. Eu tenho cotovelo, mas não tenho joelho. Tenho mão, mas não consigo pegar nada sozinho, hein? Quem sou eu, hein? Quem sou eu? Essa é a charadinha de hoje aqui do Revista. Tá muito fácil, né? O Sérgio Soares, São José da Varginha, tá com a gente. Será que ele sabe a resposta? Alô, Sérgio, boa tarde.
1: Boa tarde, Carlos Leite.
0: Tudo bem?
1: Tá, tudo bem?
0: Beleza, você?
1: Um abraço pra vocês na rádio e pra todos os ouvintes.
0: Obrigado, viu?
1: Aqui é o Sérgio Pedreiro, São José da Varginha. Eu acho que essa pergunta sou aí. Pra mim, eu acho que é o óculos.
0: O óculos?
1: Fala comigo. Um abraço a todos aí. Tchau, obrigado.
0: Ah, eu que agradeço a sua participação, viu? Você acha que é o óculos? Tudo bem, cada um pensa uma coisa, né? Mas será que é, hein? Será que é o óculos? No finalzinho, né, nós vamos ficar sabendo. Daqui a pouquinho, né? A gente vai ficar sabendo aí a resposta dessa charada que eu acho que é a mais fácil, né, gente? Essa é fácil demais. Tenho ombro, mas não tenho cabeça. Tenho cotovelo, mas não tenho joelho. Eu tenho mão, mas não consigo pegar nada sozinho. Quem sou eu, hein? Quem sou eu? Tem que tomar cuidado, é só com a pegadinha, né? Abraço, viu, gente? 1h54, Adriana Cássia tá no Cores de Minas, tá lá quebrando a cabeça, dona Joana. Ai, ai. Pessoal tá indo no Google e não tá encontrando nada, hein? Ah, essa eu peguei, viu? Essa eu peguei. 1h55, lá de Torneiros, quem tá participando com a gente? Alô, boa tarde.
2: Boa tarde, Titões.
0: É o Titões?
2: Manda um beijo pro Carlinhos Torneiro, Carlinhos da Monarque.
0: Carlinhos da Monarque?
2: Beijo. Tocar a música do Pablo Vittar, Amor de Kenga.
0: Amor de Kenga, um abraço pra você, viu? Patrick, né? Um abraço, viu? Obrigado aí pela audiência. É o Carlinhos da Monarque, hein? Lá em Torneiros, ligadão com a gente. Ô dona Joana, ele só me chama de Titonha, hein? Ele tá me chamando só de Titonha. Abraço, gente. Obrigado, viu, pela audiência. Obrigado aí pela companhia aqui também no Revista. Olha também a Simone, tá com a gente, tá do bairro JK. Gregório. Alô, Gregório. Um abraço, Gregório. Chup, chup. Abraço pra você também, viu? Obrigado aí pela sua companhia. Agora 1h55.

Ah, essa música é demais, hein? Essa é aquela que fala, hein? Quem queima, quem se queima com sopa, assopra até sorvete, hein, dona? Ai, ai, ai, ai. Ah, se queimou com sopa, soprando até sorvete, hein? 1h58, Espacial FM.

Lembrança, aqui na sua Especial FM, aqui no seu Revista Eagle Eye Cherry. Say to my lyrics. Agora 2:01 Especial FM, sucesso é aqui. Um abraço para você, onde quer que você esteja. Que bom que nós estamos juntos, viu? Obrigado aí pela sua audiência. Obrigado, viu? Obrigado pela sua companhia. Vitor e Léo chegando, hein? Você que tá em sintonia com a gente. Alô, Thelma. A Thelma Vilaça, lá em Pitangui, que gosta demais dessa música. Também o Paulinho. Alô, Paulinho, um abraço. Alô, David Angelei. A dona Vera Lúcia Diniz também tá ligadinha, hein? Pessoal, adora essa música do Vitor e Léo. Borboletas. Boa tarde para você.

0: Entrelão, Borboletas aqui no seu Revista. Agora uma, nada disso, hein? 2:05 já, hein? Nossa, hein? Como tá voando o tempo. 2:05, Espacial FM, a mais ouvida. O sucesso é aqui, sempre. Olha o seu Revista, agora mais um intervalo rapidinho e voltamos, viu? Voltamos já já com muito mais pra você.
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0: 2:05.
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0: 2:08.
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3: 2:10 agora.
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Lei, manda aquela que eu vou ouvir. É o seu Revista Espacial FM, a mais ouvida. O sucesso aqui, sua tarde fica muito mais gostosa, a nossa fica muito mais gostosa, porque nós temos a sua audiência, viu? Nós temos a sua companhia sempre. Gostoso, né? Gostoso estar sempre com você, viu? É bom demais estar com você sempre. 2:11, tá chegando, hein, pessoal? Tá pedindo, hein, pessoal? Carlos, cadê o pensamento positivo, Carlos? Tá chegando, chegando o pensamento positivo para você nessa tarde gostosa de quinta-feira. Olha, por que ver a vida em preto e branco se Deus nos presenteou com um paraíso colorido? A vida tem as cores que nós enxergamos. Se para nós a vida é cinzenta, somos incapazes de ver beleza em uma folha seca. Se para nós o mundo não tem graça, somos incapazes de contemplarmos a natureza. As aves do céu tornam-se imperceptíveis aos nossos olhos, assim como as flores e a água. Mude a forma de ver o mundo. Transforme as suas tristezas em alegrias, seus medos em coragem. Faça das suas angústias a esperança do amanhã. Coloque as suas incertezas na mão do Criador. Não seja prisioneiro das suas emoções. Não seja prisioneiro dos seus preconceitos. Antes de julgar alguém, conheça a sua história, a história de vida. Fique a sós com o seu eu e contemple a natureza. Pois a beleza está nos olhos de quem consegue ver, enxergar e, acima de tudo, amar a si mesmo para poder amar o mundo. Então transforme o seu mundo e seja muito feliz. Esse é o pensamento positivo de hoje aqui do seu Revista. 2:13, sucesso é aqui. Boa tarde para você, viu, onde quer que você esteja. Ah, e essa música chegando, essa é linda, hein? Luan Santana com a Luísa Sonza. É o Coração Cigano. Boa tarde pra você.

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1: Zé Neto e Cristiano aqui no seu revista Derreter Aliança. É, o pessoal tá ligado com a gente. Alô, Feliciano. Feliciano tá lá em Esmeraldas, hein? Feliciano tá em Esmeraldas. Ligadão aqui no Revista. Alô, Feliciano. Boa tarde.
2: Boa tarde com a gente.
1: Boa tarde.
2: Tá mais boa aqui, Esmeraldas.
1: É, beleza.
2: Ele tá aí, mensagem aí.
1: Beleza.
2: Tá funcionando o celular.
1: Tá certinho, veio certinho, viu, Feliciano? Mensagem chegou certinho. Abraço aí pra vocês, Esmeraldas. Obrigado pela audiência, obrigado pela companhia sempre.

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Amigos lá do São Francisco, tá ligadinho com a gente. Alô, Beatriz, um abraço para você, obrigado, viu, pela sua audiência, obrigado aí pela sua companhia. Você que tá respondendo aí a nossa charadinha de hoje, que tá muito fácil, né? Hoje tá fácil demais. Olha, a pergunta é a seguinte, a charadinha: eu tenho ombro, mas não tenho cabeça. Eu tenho cotovelo, mas não tenho joelho. Tenho mão, mas não consigo pegar nada sozinho. Quem sou eu, hein? Essa é a charadinha de hoje. Tenho ombro, mas não tenho cabeça. Tenho cotovelo, mas não tenho joelho. Eu tenho mão, mas não consigo pegar nada sozinho. Quem sou eu, hein, gente? Quem sou eu? Essa é a charadinha de hoje, pessoal respondendo. Tem gente falando que é óculos, tem gente que falando que não sabe, que... Ah, o pessoal tá meio em dúvida hoje. Essa charadinha é muito fácil, né, gente? Muito fácil. A pegadinha aí, né? Só tem uma pegadinha aí. Mas é fácil demais. Quando eu falar a resposta, você vai falar: nossa, mas como era fácil. Ai, ai, ai, hein? 2h33, no finalzinho também do Revista de hoje, tem o sorteio do Churras na Faixa, hein, gente? 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Olha, me fala, hein? Me fala qual a necessidade de você não participar das nossas promoções.

0: Bloqueado com Ícaro e Gilmar, também o Atitude 67, cê que sabe, hein? Cê que sabe. E o Zezé de Camargo e Luciano, Menina, Veneno. 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Agora a gente faz mais um intervalo, voltamos já já com muito mais revista pra você.
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0: 2h45.
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5: 2h48.

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4: 2h51.
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Aqui tem amizade, viva no ar, é o programa Revista 2h52. Vamos juntos, juntos até as 4 da tarde. Te lembrando que às 4 da tarde tem o Igor Araújo, o sertanejo bom demais. Hoje tem o Churras na Faixa também, viu gente? 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Ei, coisa boa! Olha, um abraço para a Beatriz, está com a gente. Alô, Beatriz, né? Um abraço para você de São Francisco. A Paulinha, lá do bairro JK. Um abraço, Paulinha. Obrigado também pela sua companhia. O Daniel José, lá de Nova Serrana. Um abraço, viu? O Daniel, José, Feliciano e Roberta, de Nova Serrana, ligadinhos com a gente. Um abraço para vocês. Obrigado, viu, gente, pela audiência. Obrigado aí pela companhia, viu? Que bom, né? Que bom que nós estamos juntos. Marcos Vinícius também chegando aqui no Revista. Alô, Marcos, um abraço para você. Obrigado, viu, pela sua companhia. Boa tarde também. Quem está com a gente? O Vitor Gabriel, lá de Pequi. É o Vitinho. Vitinho de Pequi. Alô, Vitinho, um abraço para você. Obrigado, viu, pela sua participação também aqui no Revista. 2h53, Evandro Júnior. Ah, eu caí, hein? Caí na sua lábia.

0: Não era amor, mas era massa demais, viu? Do Play, Israel Rodolfo, Natanzinho Lima, Até Quando, Diego Arnaldo, Magia de Boteco com Kleber e Cauã. 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Mais um intervalo rapidinho e voltamos já já com muito mais revista pra você.
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0: 3:05.
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0: Agora 3:08.
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3: Agora 3:10.
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0: só gente ligada aqui no seu Revista. Você que tá chegando, um abraço para você. Obrigado, viu, pela sua audiência. Obrigado pela sua companhia. Alô, Mônica, tá ligada com a gente do bairro JK. Alô, Simone, também do Santo Antônio. Alô, Luiz Cláudio, um abraço, viu, gente? Coisa boa que nós estamos juntos. Também a Patrícia, lá do bairro Santo Antônio. Alô, Cléo, lá da Vila Maria, ligadinha também aqui no seu Revista. A Flávia, lá no bairro de Fátima. A Eliana, todo o pessoal aí na loja, um abraço para vocês. Obrigado pela companhia, sintonia sempre. Todos vocês, lojistas, né, pessoal aí nas lojas, nos escritórios, consultórios, comércio em geral, todo mundo ligado aqui no Revista. 3 e 12, Maiara e Amaraíza, 90-10.
1: Só tem 90% daquilo que você procura em alguém, só que você foca naqueles 10% que falta. Aí você sai pra rua, se aventura, e realmente você encontra aqueles 10%, mas não se deu conta que perdeu os 90%.

0: É, o trio Bravana aqui no Revista, ô mãe. Tô na balada, Bruno e Barreto, Texana 37. 3:19, Espacial, a mais ouvido, sucesso aqui, mais um intervalo. E na volta tem discoteca do Revista pra você. 3:19, Espacial, a mais ouvida, o sucesso é aqui.
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3: Os estudos para a recuperação do Lago Azul no distrito de Carioca, em Pará de Minas, já começaram. A represa enfrenta uma situação crítica com grande parte do espelho d'água tomado por Aguapés e Taboas. Segundo o secretário de Meio Ambiente, Kennedy Reis, o município iniciou o dimensionamento do lago para definir os equipamentos e métodos necessários para a recuperação ambiental. A prefeitura também busca parceria com a Defesa Civil Estadual e o município de Conceição do Pará. A expectativa é recuperar o local e devolver ao Lago Azul o destaque que já teve na região. E a Biblioteca Pública Municipal de Pará de Minas já está funcionando em novo endereço, de forma temporária. Por causa das reformas na Casa da Cultura, a biblioteca foi transferida para a Estação Cultural, na parte de baixo da Praça Torquato de Almeida, número 173. A mudança aconteceu ontem, os atendimentos continuam normalmente, com alguns ajustes na rotina. O novo espaço foi escolhido para facilitar o acesso aos leitores. Ainda não há previsão para o retorno à Casa da Cultura. Direto da redação, repórter Sérgio Viana.
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0: 3:21.
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1: Olha, 28 graus agora, umidade relativa do ar 55%, vento 14 km por hora.
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1: 3h24.
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1: 3h28.
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0: E daqui a pouquinho tem churras na faixa pra você. Daqui a pouquinho tem o sorteio, né? Do churras na faixa. E daqui a pouquinho também, às quatro, tem o sertanejo bom demais com o Igor Araújo. Mas agora tem ela, a discoteca do Revista chegando.
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0: a discoteca do Revista até todas as tardes, né? Até todas as tardes, às 3h20 tem discoteca, né? Discoteca do Revista pra você. Daqui a pouquinho, às 4h, tem o sertanejo, hein? Sertanejo bom demais.

0: 3h43, você curtiu a discoteca do Revista, que está de volta amanhã às 3h20. É o seu Revista, seu programa de todas as tardes aqui pela Sul Espacial FM. 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
0: 3h44.
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3: 3h46.

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5: 3h48.
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0: Elis Justinha aqui na Espacial FM, Calguel, é. Mexer com as Calguel é problemão, hein, gente? Agora 3h51, Espacial FM, a mais ouvido sucesso é aqui sempre. Olha, muito boa tarde pra você, onde quer que você esteja. Ah, charadinha de hoje, pessoal doido pra saber a resposta, hein, gente? Olha, a charadinha de hoje é o seguinte, tão fácil, mas essa tá fácil demais, mas demais. Olha, eu tenho ombro, mas não tenho cabeça. Eu tenho cotovelo, mas não tenho joelho. Eu tenho mão, mas não consigo pegar nada sozinho. Quem sou eu? Oh, gente, é o braço, Olha, tenho ombro, mas não tenho cabeça. Tenho cotovelo, mas não tenho joelho. Tenho mão, mas não consigo pegar nada sozinho. Quem sou eu? É o braço. Tava tão fácil, né? E o pessoal encontrando dificuldades aí, né? Essa aqui você não encontrava na internet também não, né, gente? Tão fácil, mas não encontrava, né? 3h52. Olha, atenção, ganhador ou a ganhadora, hein? Do Churras na Faixa de hoje. Olha, quem faturou Churras na Faixa hoje foi Maísa de Fátima Lima Oliveira. Maísa de Fátima Lima Oliveira, do bairro Jardim Beatriz, 5855, né? Telefone dela final, 5855. Ela é do Jardim Beatriz, aqui de Pará de Minas. Faturou, hein? Faturou Churras na Faixa. Parabéns pra você, viu? É a Maísa de Fátima Lima. Então, faturou aí o Churras na Faixa. Olha, você que participou, não foi hoje ainda? Ah, mas não tem problema, não. Você está sempre aí participando das nossas promoções. Tenho certeza que um desses prêmios será seu, viu? Pode ter certeza. Muito obrigado, gente, pela audiência. Muito obrigado pela companhia de vocês aqui no Revista, né? Tava tão bom nesse nosso encontro. Passou rapidinho, hein? Voou aí o Revista. Desejo para você aquele restinho de tarde bem gostoso, todo cheio de coisas boas para você. Aquela noite, então, maravilhosa, que só coisas boas aconteçam aí na sua vida, tá bom, gente? Olha, e falando em coisa boa, chegando o Sertanejo Bom Demais com a apresentação do Igor Araújo. Eu tô indo embora, volto amanhã, 5 da manhã, para fazermos juntos o Viola Brasil. Forte abraço, gente, até amanhã. Tchau, tchau. Tchau. Tchau.
1: História verdadeira, meu compadre. Não é não?

0: bebê, aquela mistura boa.
1: Menos é mais, eu, Guilherme.
0: Vamos, mulher. Que prazer. Tá contigo,
1: olha
0: comigo,
1: essa história, não. Vai.

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2: 4 horas.
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2: 4:02.
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6: 4 e 5.
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0: tarde pra você na sintonia da nossa Espacial FM. Iremos juntos até as 19 horas. Chegando agora o nosso sertanejo bom demais.
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0: Ótima tarde pra você que a partir de agora irá acompanhar mais o programa iniciando na nossa Espacial FM. Boa tarde, sertanejo bom demais.
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0: Vamos chegando, moçada, tardezinha de quinta-feira. E eu conto a partir deste momento com o seu carinho, com a sua participação, com a sua mensagem, né, aqui na nossa programação, no nosso WhatsApp no 99974-0105.
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0: Por aqui o sonoplasta do nosso programa, o dono da mercearia Bocardida. Ele, morador da comunidade do Pau Furado, né? Só Zé. Boa tarde pro senhor, só Zé. Vamos trabalhar, sonoplasta. Vem pra cá, só Zé.
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2: Tarde pra vocês, gente.
0: Vamos mexer o doce, né, só Zé? Vamos mexer o doce. Hoje muita coisa bacana aqui no nosso programa Sertanejo Bom Demais. É quinta-feira. Daqui a pouco nós teremos perguntinha no nosso programa. E pra começar, só Zé, pra começar, o que, que o senhor arrumou aí pra começar o sertanejo bom demais? João Bosco e Vinícius com Chico Rei Paraná. É saudade? Em algum lugar do passado. Oh, tardezinha abençoada, só quintou, bebê! Hoje é dia de TBT também pra muita gente, né? Quinta-feira, a moçada posta os TBTs nas redes sociais. Ah!

conosco! E Vinícius com Chico Rei, Paraná, gente, 4 horas, 12 minutos. Um abraço pra você que tá aí marcando presença, pra você que tá curtindo a Espacial FM e acompanha o nosso sertanejo bom demais. Bom, e hoje não podia ser diferente, né, Sozé? Hoje nós teremos perguntinha no programa, tem brincadeira aqui no nosso Sertanejo Bom Demais. Mas antes de eu trazer a perguntinha da brincadeira, hoje é quinta-feira. Hoje é dia de TBT. O pessoal gosta de postar algumas fotos, né, nas redes sociais, daqueles momentos marcantes, daqueles momentos maravilhosos. E nós vamos fazer aqui no Sertanejo Bom Demais o TBT. É, nós vamos trazer aqui o TBT de vocês, ouvintes. Como vai funcionar hoje aqui? A pergunta que eu vou fazer é a seguinte. É uma pergunta que realmente você irá fazer uma viagem em momentos marcantes da sua vida. A pergunta é essa. Se você pudesse voltar para um único momento no seu passado, aquele momento que te marcou muito, qual momento seria e por quê? Um único momento, se você pudesse voltar por um instante, neste momento do seu passado que te marcou, qual momento seria e por quê? É um TBT! Será que foi naquela festa que você foi, que lá você, quem sabe, por que não, conheceu aí um grande amor da sua vida, mas por motivos e mais motivos não deu certo caminhar juntos? Mas se tivesse como você voltar naquele momento, naquela hora daquele conhecimento, você voltaria? E qual seria esse momento? Por quê? Envie sua mensagem pra gente. 999-740-105. Ô, saudade, som! Zezé de Camargo e Luciano vem chegando. Essa é bonita, hein? Me leva pra casa.

0: Zezé de Camargo e Luciano.
1: Leva pra casa.
0: Me leva pra casa, gente. 4 horas, 18 minutos. Boa tarde pra você que tá chegando agora no Sertanejo Bom Demais, na nossa Espacial FM. Hoje é quinta-feira de TBT, hein? E o nosso TBT aqui do Sertanejo Bom Demais é esse. Se você pudesse voltar para um único momento no seu passado que te marcou muito, você voltaria? E qual momento seria esse, hein? Tem um momento marcante, um momento especial. Olha aí, Sozé. A turma já tá chegando por aqui, já chegando mensagens e mensagens e mensagens. Deixa eu trazer abraço, né? Deixa eu trazer participações. A Patrícia ligadinha com a gente. A Patrícia tá no bairro João Paulo, dizendo o seguinte: Igor, se eu tivesse o poder de voltar em um momento do meu passado que me marcou bastante, foi na minha festa de 15 anos. Minha família estava toda reunida. Que saudade, viu? Olha aí. Olha aí. É. Momentos marcantes, né? Se você pudesse voltar para um único momento no seu passado que te marcou muito, você voltaria? E qual momento seria esse? Participe com a gente. 999-740-105. E hoje tem perguntinha no nosso programa. A brincadeira do seu Zé hoje é essa, ó. O que tem na capanga do sonoplasta? Hoje, iniciando com a letra... Que letra é essa aqui, seu Zé? Que eu não entendi nada. É a letra D. O que será que tá na capanga do seu Zé com a letra D, hein? Gente, com a letra D na capanga de pano do seu Zé. Participe, 999-740-105. A ele aí, ó, Amado Batista, Chance.

0: Adão.
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0: Chance! É saudade, é sertanejo, bom demais. 24h22. Um abraço pra você. Mas cuidado, sertanejão. Ô, trembão, som. Hoje é na capanga do homem, hein? Na capanga dele. Com a letra D. O que será que São Zé tá levando na capanga? Hoje é com a letra D, hein? E se você pudesse voltar para um único momento no seu passado que te marcou muito, você voltaria? E qual momento seria esse? Conta pra gente aqui! Igor, olha, é o seguinte. Se eu pudesse, eu voltaria no dia 5 de dezembro de 2009, porque foi nesta data que eu crismei. Então eu gostaria de voltar e lembrar, né? Matar a saudade daquele momento. Do momento da minha crisma, 5 de dezembro de 2009. Beatriz Rodrigues, um abraço pra você, viu, Beatriz? Seja sempre bem-vinda, tá no bairro São Francisco e também respondendo o que tem na capanga do seu Zé com a letra D. Segundo ela, é dinheiro. Será que é dinheiro? Será? Será que é dinheiro? Ai, ai, ai! Ai, ai, ai! Oi, Igor, sou eu, a Vera Lúcia. Ô, Vera. Olha, Igor, estou aqui em Juatuba. Sobre a pergunta de hoje, se eu tivesse o poder de voltar no passado, seria exatamente no dia 3 de setembro, 5 anos atrás, o dia que perdi uma pessoa maravilhosa, mas ela me deixou um pedacinho dela, a minha neta, que amo muito. Saudades eternas da minha nora. Vera Lúcia, mas o pedacinho dela tá aí, né? A sua neta. Um abraço pra você, viu, Vera? Seja sempre bem-vindo. Um abraço a todos aí de Juatuba, acompanhando a Espacial FM, acompanhando o nosso programa Sertanejo Bom Demais. Não acabou não, tem mais. A Ana Paula. Ô, Ana! Também ligadinha com a gente no bairro São Cristóvão, dizendo o seguinte. Igor, se tivesse como eu voltar no passado, o momento que eu queria voltar era o momento que eu participei, no ano de 2002, de uma festa em Divinópolis, onde conheci uma pessoa maravilhosa, porém, hoje eu nem faço ideia por onde anda esta pessoa, mas gostaria de voltar no passado para viver o momento que eu vivi. Muito bem. Ana Paula no bairro São Cristóvão, um abraço pra você, viu, Ana? Obrigado pela participação, pela audiência, pelo carinho aqui com a gente no nosso sertanejão. 4h25, intervalinho, curtinho, pequenininho e já já a gente volta.

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2: 4h26.
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1: Gente, a temperatura, 27 graus em Pará de Minas, tempo aberto. A umidade relativa do ar, 44%.
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1: 4h32.
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1: Gente, é o sertanejo bom demais. É a nossa Espacial FM. Um abraço para você que neste exato momento está no nosso aplicativo acompanhando a nossa programação. 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Hoje é na capanga do seu Zé Sonoplasta, dono da mercearia Bocardida, lá da comunidade do Pau Furado. Hoje é com a letra D. O que tem na capanga do seu Zé com a letra D? Fala com a gente, Wilson.
2: Oi, Igor, boa tarde. O que o seu Zé tá levando na capanga dele é um durex. Durex para poder colar a caderneta do fiado, aquela folhinha lá onde que tá o meu nome lá com fiado, rasgou, ele tá levando o durex para colar e eu vou passar lá mais tarde para tomar uma fiado lá, viu, Sozé? 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
1: Sozé, Sozé, o senhor tá perdido com o Wilson da Cruz lá da Vila Ferreira, Sozé.
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1: Ô, Wilson, ô, Wilson, um abraço pra você, Wilson. O que foi, Sozé?
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1: Já cortou você da mercearia, viu, Wilson? Mas um abraço, muito obrigado pela participação, pela audiência aqui na nossa programação. A Soninha Aparecida. Ô, Soninha, tá abraçando aqui o Davi, o Vitor, o Jesus, toda a turma na Jaguara City que acompanha o nosso programa. Um abraço, viu, Soninha? Um abraço também à Kátia, né? A Kátia tá sempre na escuta aqui do Sertanejo Bom Demais. Ô, Kátia, na verdade, quem mandou a mensagem foi a Kátia, né? Um abraço pra você, Kátia. O Anderson Alves, lá no bairro São Cristóvão, dizendo que só Zé tá levando é dinheiro na capanga. É o lucro de ontem da mercearia, né, Anderson? Será? Será que é dinheiro que esse homem tá levando na capanga? Gente, gente, será que é dinheiro, gente? Ô, Igor, sobre a sua pergunta, se pudesse voltar para um momento marcante no passado, bom, Igor, no meu passado, eu gostaria de voltar em um show que eu fui em São Paulo, da banda Charlie Brown Jr., porque eu sou de São Paulo, Igor. Porém, hoje eu moro aqui em Fortuna de Minas já há 7 anos, mas se pudesse, gostaria de voltar neste show que foi inesquecível. Foi uma época esplendorosa na minha vida. Manda um abraço para todos nós aqui em Fortuna de Minas. Sou eu, a Fabiana. Ô, Fabiana, um abraço para você. Bons tempos, né, Fabiana? Bons tempos. Foi no show do Chorão, Rock Nacional em São Paulo. Um abraço, viu? Obrigado pela participação, Fabiana. Tem mais alôs, tem mais participações. Alô, Ronaldo!
4: Olha, segundo a sua pergunta, eu gostaria de voltar a 23 anos atrás. Meus pais eram vivos e família toda reunida. Todo final de semana, aquela festa. E é importante que meus pais estavam lá. 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E com a letra D, é um dedal, para não machucar o dedo com a agulha. É que o seu Zé lá vai levando.
1: Ronaldo Martins em Itaúna. Bons tempos, né, Ronaldo? Que saudade, hein? Que TBT gostoso! De momentos marcantes, momentos maravilhosos, né? Cada um tem o seu momento, cada um tem a sua história. E nós aqui do Sertanejo Bom Demais gostaríamos de saber qual foi o momento que te marcou. Se tivesse como, você voltaria neste momento? Aquele momento marcante? Conta pra gente qual momento foi esse. 99974-0105. Deixa eu mandar um abraço a Cleusa em Divinópolis. Ô, Cleusa! Boa tarde pra você, já tá de olho na sexta-feira, né, Cleusa? Ah, Cleusa! A Adriana também ligada com a gente. Um abraço. A Dona Odete, toda a turma do bairro Santos Dumont acompanhando aí a nossa programação. Tem mais abraços, mas daqui a pouco. Vamos lá, vamos trazer mais uma. Alô? Alô? Fala com o Igor!

0: Eduardo Costa, chega de sujeira! Oh, que sujeirada, que sujeirada que tá, hein? Nossa senhora! Chega de sujeira, né mesmo, gente? Hã? Passar uma vassoura, né? Tem que passar umas vassouras de vez em quando, não tem? Tem que dar uma limpeza de vez em quando. Nossa senhora! Gente, 4 horas e 45 minutos. Vocês acompanhando, claro, o nosso programa Sertanejo Bom Demais na nossa Espacial FM. Hoje, o que tem na capanga do seu Zé? Iniciando com a letra D. Hoje é com a letra D. Quem é que tá chegando?
1: O que o seu Zé está levando na capanga dele com a letra D hoje é um dente de alho. Pode falar aí. Aqui é o Serjão, aqui do bairro Grão-Pará. Pode falar.
0: Ô, então, tá, Serjão, bom. Obrigado, tchau. Um abração pra você, Serjão. Dente de alho, será que é dente de alho? O José Renato, lá no Cecília Meirelles, tá dizendo que é um dominó. Será que é um dominó que só Zé tá levando a capanga, hein? Ai, ai, ai, será? Será que é um dominó? Cleonice também ligadinha com a gente. Boa tarde, viu, Cleo? O José Antônio, lá em Ribeirão das Neves. Ô, José, seja sempre bem-vindo também. Obrigado pela participação, pela audiência aqui no nosso programa Sertanejo Bom Demais. Não acabou não, hein? Tem mais alôs, tem mais abraços. O Marcos Vinícius também desejando uma ótima tarde a todos os ouvintes. Ô, Marcos, um abraço pra você. Hoje, quinta-feira, dia de TBT. O nosso TBT de hoje. Se você pudesse voltar para um único momento no seu passado que te marcou muito, mas muito, você voltaria? E qual momento seria esse? Tem algum momento especial aí no seu passado que você, se tivesse como, né, voltaria para poder pelo menos ficar ali um instante naquele momento para matar a saudade de alguma coisa? Alô, Edvirgens, em Nova Serrana!
2: Oi, Igor, boa tarde, tudo bem? Edvirgens, Nova Serrana. Assim, se eu pudesse voltar no passado, eu voltaria no ano de 89, época que eu morei num sítio aí perto de Pará de Minas. Meu pai foi caseiro. Eu cheguei a estudar na escola Vila Nossa Senhora Aparecida, em Pará de Minas. Numa época muito boa. Nossa, eu adorava ajudar meu pai no sítio, na lida com gado, cuidar da horta. Nossa, a gente tem muita lembrança. Hoje papai não está junto, mas sempre fica as lembranças, né?
0: Lembranças maravilhosas, né, Edvirgens? Lembranças que nos trazem um sentimento gostoso, né? Edvirgens em Nova Serrana, um abraço pra você, viu, minha amiga? Muito obrigado pela participação, pelo carinho, pela audiência aqui na nossa programação.

Trajano, Amor de Primavera. Essa é boa demais, né? Música de Paulo e Paulino, na voz de Gino e Geno.

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2: 4:51.
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5: 4:55.

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4: 4h57.
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1: É o nosso sertanejo bom demais, de volta com mais um bloco do nosso programa. Você que tá chegando agora, boa tarde, boa tarde, boa tarde. Tá naquele momento do café? Um cafezinho gostoso? Sintonizado com a gente? Agradecemos a audiência aí. Oi, Igor! Oi! Aqui é a Renata Silveira. Oi, Igor. O que o seu Zé tá levando na capanga é doce de leite. Doce de leite é a resposta de hoje. Renata, Renata. Um abraço pra você, Renata. Será que é doce de leite que o seu Zé tá levando na capanga hoje? É na capanga do seu Zé. Iniciando com a letra D. Igor, aqui é a Fátima. O que tem na capanga do seu Zé hoje é uma dentadura. Uma dentadura é a resposta de hoje. Fátima, Fátima, muito obrigado pela participação, pelo carinho aqui na nossa programação, Fátima. Tem mais abraços, tem mais alôs. Quem é que tá chegando agora para trazer, seu Zé? Vamos lá.
2: O que seu Zé tá levando na capanga é um dado. A Bianca, uma boa tarde para vocês.
1: Bianquinha, Bianquinha, será que é um dado que o seu Zé tá levando na campanguinha? Ela que marca presença lá no Quilombo do Gaia, né? Um abraço a todos aí do Quilombo do Gaia na audiência. O Edmar Laurentino, o cantor de forró, também chegando por aqui, dizendo que é uma dentadura que o seu Zé tá levando na capanga. E tá abraçando aqui o Rony e também a Dona Maria, que é a mamãe aí do Edmar Laurentino. Um abraço pra você, Edmar. Tá lá no Recanto, tá acompanhando a Espacial. A gente agradece o carinho e a audiência. Bom, e hoje, quinta-feira, dia de TBT, né? Se você pudesse voltar para um único momento no seu passado, aquele momento que te marcou muito, você voltaria? E qual momento seria esse? É a nossa perguntinha de TBT aqui do Sertanejo Bom Demais. Se você pudesse voltar para um único momento no seu passado que te marcou bastante, você voltaria e qual momento seria? É o pessoal marcando presença, o pessoal respondendo a nossa pergunta também de hoje, né? Ó, boa tarde, Igor. Eu, Vera, gostaria de matar a saudade se pudesse. Foi de um momento muito marcante da minha mãe, guerreira. Ela partiu há 23 anos. Nós éramos amigas incondicional de mãe e filha. E outra que sinto também. E quando tive minha filha, ela não teve a oportunidade de conhecer a minha filha. Mas eu gostaria de ter voltado neste momento, onde minha mãe era feliz, e gostaria de ter tido a oportunidade de apresentar a minha filha para minha mãe. Tá aí a Vera Leite, né? Ô Vera! Um abraço para você aí no bairro Nossa Senhora das Graças, Verinha! E ela tá falando aqui, ó. A minha mãe deixou um legado para mim muito importante. E hoje eu tenho saudade, saudade sem limites. Se pudesse, eu voltaria neste momento de felicidade, de alegria com a minha mãe. Um abraço para você, viu, Vera Leite? Obrigado pela participação, pelo carinho. Se você pudesse voltar para um único momento no seu passado que te marcou muito, você voltaria? E qual momento seria esse? É a perguntinha do nosso TBT aqui do Sertanejo Bom Demais. Chitão e Chororó, é saudade, hein? 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

0: Zé Henrique, Gabriel com Maiara e Maraísa. Calma, respira. Gente, agora são 5:09. Um abraço pra você na escuta do Sertanejão. Ô, povo bom, hein? E mensagens pipocando aqui no nosso WhatsApp, né, Zé? É, a turma enviando aí as participações do 99974-0105. O que tem na capanga do seu Zé hoje? Iniciando com a letra D.
1: Oh, boa tarde. 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O que o seu Zé tá levando a sacola dele com a letra D é dinheiro trocado, perder troco, o pessoal lá na mercearia dele, pau furado. E pode ficar bravo, mas não tem problema não.
0: Antônio Cardoso, Antônio! Um abraço pra você, Antônio. Será que é dinheiro que o seu Zé tá levando na capanga hoje? Hoje é com a letra D, hoje é com a letra D. O que será, hein, que tem na capanga do nosso sonoplasta? Iniciando aí com a letra D. Ai, ai, ai, ai, ai, ai. Tem mais abraços, tem mais participações. A Ilma, oi, Ilma. Seja sempre bem-vinda, Ilma. A Ilma tá no Grão-Pará dizendo, olha, Igor, se eu pudesse voltar em um passado, um momento marcante na minha vida, foi uma festa que ocorreu aqui na cidade de Pará de Minas, no ano de 1998, uma festa no centro da cidade. Eu não me lembro se era um aniversário da cidade, mas foi uma festa onde eu conheci o meu namorado, que se tornou o meu marido hoje. Ah, momento marcante, né, Ilma? Em 1998, olha aí, um abraço pra você, Ilma! Tem mais, quem é que tá chegando agora pra trazer, Sazia? Vamos lá, quem é que tá marcando presença?
2: E sobre essa pergunta aí, eu queria voltar ao tempo que eu era criança, eu ia aproveitar muito mais. E sobre a sua pergunta aí, que o Sazia tá levando a capanga, ele tá levando é dinheiro. 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Tchau, obrigado.
0: Gleison Reis, um abraço pra você, Gleison. Pois é, o Gleison queria voltar no tempo de criança. Saudade daquele tempo de brincar na rua, né, Gleison? Hã? Brincadeira sadia, saudável. Depois ficava batendo papo na porta de casa com os amiguinhos. Não tinha maldade nenhuma, né, Gleison? Um abraço pra você, Gleison! Agora 5:11. Esse é o nosso programa, esse é o Sertanejo Bom Demais, minha amiga Sônia Silveira. Aquele abraço, dona Sônia! Vambora! Com João Paulo e Daniel agora, Fogo de Amor!

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2: 5:15.
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2: 5:18.
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4: Gente, agora 5h21.
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1: É muito bom ter você com a gente aqui no Sertanejo Bom Demais, na nossa Espacial FM. A minha amiga Raimunda tá ligadinha, né, Raimunda? Um abraço pra você, viu? Seja sempre bem-vinda. E de longe, de não tão longe, mas longe, tem ele participando com a gente. É, será onde ele tá hoje, hein? Será que tá lá na Fazenda Campo Alegre, hein, Sozé? Ou fazendo aquela via sacra, né? De vez em quando ele dá uns passeios. Entra ali, sai aqui, entra lá, volta de novo, passa por cá. Quando você pensa que não, ele já tá passando é por lá. Ô, Jailson!
2: Ô, seu Igor! Que não tô já. Tô falando que tá chegando perto da segunda, você não tá acreditando, hein? Amanhã já é sexta de novo. Amor, tiver no pão da agulha aí, né? Perecer de 0 a 100 pra não esquecer de ninguém. Alô, patrão. Então, falou. Um abraço. Até sexta-feira, se Deus quiser.
1: Jailson, tá no meio da bicharada, né, Jailson? Um abraço para você aí em Campo Alegre, viu? Seja sempre bem-vindo, Jailson. Muito obrigado pela participação, Jailson. Hoje é na capanga do seu Zé Sonoplasta, hein? O que será que o dono da mercearia Boca Ardida tá levando na capanga hoje, iniciando com a letra D? Gente, já apareceu o que é dentadura, que é dinheiro, que é doce, que é dedal. O que será que o seu Zé tá levando na capanga hoje com a letra D? Bom, e se você pudesse voltar para um único momento no seu passado, aquele momento que te marcou muito positivamente, você voltaria? E qual momento seria esse? É a nossa perguntinha de TBT de quinta-feira, aqui do Sertanejo Bom Demais. Se você pudesse voltar para um único momento no seu passado, um momento que te marcou positivamente bastante, você voltaria? E qual momento seria esse? Envie sua mensagem aqui pra gente, hein? Vamos lá, Sozé. Vamos trazer mais uma, Sozé. César e Paulinho. Ninguém vive sem amor.

0: Homem, não chora! Alô, Nair! A Nair tá ligadinha com a gente no Recanto. Um abraço pra você, viu, Nair? Seja sempre bem-vinda. Muito obrigado pela participação, pelo carinho aqui com a gente no Sertanejo Bom Demais, né? O Marcelo também tá sempre na escuta do nosso programa. Ô, oh, coisa boa, hein? É a turma do Recanto na audiência. A Elisângela ligadinha com a gente no bairro Nossa Senhora de Fátima. Ô, Elisângela! Boa tarde pra você, Elisângela. E ela tá falando, olha, Igor, eu, se eu pudesse voltar em um momento marcante na minha vida, eu queria voltar na minha festa de aniversário de 15 anos, viu? Foi um momento espetacular que jamais irei esquecer. Tá aí, Elisângela marcando presença aqui. E você, hein? Você que tá aí acompanhando a nossa programação. Se você pudesse voltar para um único momento no seu passado que te marcou positivamente, você voltaria? E qual momento seria esse? Participe! E nós temos também hoje a capanga do Seu Zé, hoje iniciando com a letra D. O que, que será que tá na capanga do Seu Zé com a letra D? Só Zé! O que, que o senhor tá levando nessa capanga com a letra D, Só Zé? E no final de semana, nós vamos ter aquele forró maravilhoso lá na Mercearia Boca Ardida, lá na comunidade do Pau Furado. 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
1: O preço tá bom demais.
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0: Agora 5h36.
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2: Gente, nesta tarde de quinta-feira, a temperatura 25 graus em Pará de Minas, tempo aberto, com a umidade marcando 51%.
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2: 5:39.
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5: 5h42.
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1: Juntos até as 19 horas, levando a emoção da música sertaneja aqui na nossa programação, nesta tardezinha, quase noite, né? De quinta-feira, agora são 5 horas e 43 minutos, e eu quero ter um papo com você de coração para coração. É isso mesmo. Olha, nem tudo precisa ser respondido, viu? Hoje eu quero te fazer um convite. Um convite a não responder tudo. É isso mesmo que você ouviu. Não responda tudo. Nem toda provocação merece sua resposta. Nem toda opinião merece a sua preocupação. Nem toda crítica merece uma noite de sono perdida. Às vezes, a maior prova de maturidade é simplesmente ficar em silêncio. Você não precisa convencer todo mundo sobre quem você é. Quem realmente conhece seu coração sabe da sua caminhada, sabe das batalhas que você enfrentou, sabe das vezes em que você caiu e levantou. Por isto, não gaste sua paz tentando explicar sua vida para quem decidiu não entender. Tem gente que vai falar de você, fale bem ou fale mal, vai acontecer. Mas você não precisa entregar sua paz para cada palavra que ouvir. Escolha suas batalhas, proteja seu coração e aprenda uma coisa importante. Silêncio também é resposta. Às vezes, você não precisa provar nada. O tempo...

tempo se encarrega de mostrar a verdade. Continue fazendo bem, continue trabalhando, continue sendo honesto, continue tratando as pessoas com respeito e deixe que suas atitudes falem por você. Porque quem vive tentando responder tudo, acaba esquecendo de viver. Que nesta quinta-feira, você escolha a paz. Não carregue para dentro de casa uma discussão que aconteceu na rua. Não leve para a sua noite uma palavra que alguém disse pela manhã. Não permita que uma pessoa que te fez mal continue ocupando espaço dentro de você. Solte, entregue para Deus e siga em frente. Siga em frente. Que Deus abençoe a sua quinta-feira e que hoje você tenha sabedoria para saber quando falar e coragem para saber quando simplesmente seguir em frente em silêncio. Nem tudo merece uma resposta, mas a sua paz merece ser protegida. Pense nisso e cuide do seu coração. Agora são 5 horas e 46 minutos. Em instantes, nós vamos trazer aqui o momento da oração no Sertanejo Bom Demais.

0: Chitãozinho e Chororó com Roberta Miranda, Rastros na Areia. Lembre-se, você nunca está sozinho, viu? Cristo caminha com você. 5:54, um abraço. Você acompanhando a nossa Espacial FM, acompanhando o nosso sertanejão. Ô, trem bonso, ter você aqui com a gente, né? Muito obrigado aí pelo carinho, pela audiência. A Ana, ô Ana, seja bem-vindo, viu, Ana? Tá no bairro Nossa Senhora de Fátima. Grande abraço pra você, Ana. Obrigado pela participação. E hoje, né, Sozé? Hoje, rapaz, hoje é o dia do Guarda Civil, né? Hoje é dia do Guarda Municipal. Parabéns aí a todos os agentes da GCM, né? Pelo dia de hoje. Hoje é dia do Guarda Municipal em homenagem, atenção, em homenagem a todos os guardas municipais, não só de Pará de Minas, Nova Serrana, enfim, das cidades vizinhas. Nós vamos trazer essa aqui, ó. Segura aí. Essa vai pra GCM, hein?
1: Atenção, polícia.

0: tem luz de freio?
1: Não, e nem freio.
0: E a senhora, quem é?
2: Ah, eu sou a mulher dele.
0: Ele é sempre engraçadinho assim?
2: Não, só quando tá bêbado.
0: O quê? Você bebeu?
1: Não, hoje eu não bebi nenhum ainda não. 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
0: Pneu de socorro, extintor de incêndio, triângulo de sinalização, tem?
1: Tem não.
0: Ó, você quer saber de uma

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2: 5:58.
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0: 6 horas.

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0: o nosso sertanejo bom demais. E trazendo agora a oração de final de tarde, início de noite. É hora de falar com Deus.
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0: Senhor meu Deus, neste fim de tarde, entregamos a Ti nossas preocupações, nossos sonhos e nossos caminhos. Dá-nos forças para seguir em frente, mesmo quando surgirem dificuldades e críticas. Que não percamos a fé por causa da opinião de quem não conhece nossas lutas. Ensina-nos a acreditar mais em nós mesmos, confiar nos Teus planos e continuar caminhando de cabeça erguida. Abençoa nossas famílias, nossos lares e todos que estão nos ouvindo neste momento, Pai. Que esta noite traga paz ao coração e que amanhã seja um novo dia de esperança e de vitória. Amém.

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7: 6:08.
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Leandro e Leonardo, entre tapas e beijos. Gente, agora são 6h18. Você acompanhando a Espacial FM, acompanhando o nosso programa, o Sertanejo Bom Demais. Deixa eu mandar um alô especial ao Hamilton Silva, o Hamilton Carlota, ligadinho com a gente no bairro Nossa Senhora das Graças, juntamente com o Netinho, o Ravi. Ô Hamilton, um abraço pra você, viu? Um abraço também ao Ravi, acompanhando o nosso programa. O Valdeir, também ligadão. Ô Valdeir, aquele abraço pra você, viu? Seja bem-vindo. Abraçando também todos os irmãos do Motoclube Maproc, né? Um abraço a todos aí do Maproc, que também acompanham o nosso programa Sertanejo Bom Demais. O nosso amigo Valdeir nos dando uma carona com destino a Itaúna. A gente agradece a audiência. A Rosilaine também ligadinha com a gente em Limas de Igaratinga. Ô Rosilaine, um abraço pra você. Um abraço a todos de Limas de Igaratinga. Tinga, acompanhando a nossa Espacial. 6h19, chegando agora o nosso intervalo e em instantes, Jornal da Cidade em sua segunda edição.

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1: 6:23.
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5: No Jornal da Cidade, segunda edição, você confere que, após transtornos, população reclama de demora na construção das pontes da estrada que liga Bom Jesus do Pará a Córrego do Barro. Corpo de Bombeiros alerta para o perigo de afogamentos durante o feriadão da Independência. Mulher fica ferida após acidente entre carro e moto no centro de Pará de Minas.
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5: Hoje é quinta-feira, 3 de setembro de 2026. Está no ar a segunda edição do Jornal da Cidade, na apresentação de Sérgio Viana. Agora você fica muito bem informado.
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5: E a gente começa o Jornal da Cidade, segunda edição, trazendo informações da estrada que liga Bom Jesus do Pará ao Córrego do Barro. Em 2025, aquela estrada que liga Bom Jesus do Pará ao Córrego do Barro recebeu a conclusão da pavimentação asfáltica que era aguardada há anos por moradores e sitiantes daquela região, já que ela trouxe impactos positivos com a redução no tempo de deslocamento, mais mobilidade, segurança e conforto para os motoristas e pedestres, além de facilidade para escoamento da produção agrícola e chegada de insumos às propriedades. Com investimento superior a 15 milhões de reais, provenientes de recursos da Vale, o projeto contemplou mais de 11 quilômetros de via, garantindo um importante avanço na infraestrutura da estrada rural. Além da entrega dessa obra, posteriormente a Prefeitura deu ordem de serviço para a construção de 7 pontes na estrada, com investimentos de 4,6 milhões de reais, também provenientes da mineradora Vale. Posteriormente, os locais onde serão construídas as pontes tiveram alguns problemas devido às chuvas no início do ano, o que causou transtornos para condutores de veículos e a população local. A expectativa era de que, com a estiagem dos últimos meses, a obra seria concluída, o que não aconteceu. Para piorar a situação, as chuvas dos últimos dias voltaram a gerar problemas nos locais onde serão construídas as pontes. Diante dos novos transtornos, moradores da região procuraram a reportagem da Espacial em busca de uma solução por parte da prefeitura. E diante dos pedidos, levamos as reclamações ao secretário municipal de obras, André Lara, o qual informou o motivo da demora e quais medidas serão tomadas em breve.
6: A empresa está trabalhando e a gente fez um acordo com a empresa, que ela já fez o lançamento de 4 pontes lá, lançando 4 azaduelas para as 4 pontes, que elas já estão em questão da travessia e da passagem, já estão funcionando. E até no final de setembro eles vão nos entregar essas 4 pontes com o pavimento já concluído. E somente vão entrar agora em uma ponte por vez, fazendo o desvio, passando as aduelas e entregando o pavimento. Uma ponte por vez para chegar no período de chuva mais seguro, né?
5: E segundo o secretário, ainda não há previsão de data para a entrega de todas as pontes, já que vai depender do período chuvoso que se aproxima. E agora vai um alerta sobre o perigo de afogamentos durante o feriadão da Independência, que neste ano vai ocorrer do próximo sábado, dia 5, até a próxima segunda-feira, dia 7 de setembro. Com 3 dias consecutivos de descanso para a maioria dos trabalhadores e devido ao aumento das temperaturas das últimas semanas, a expectativa é que muitas pessoas procurem formas de diversão e de se livrar do calor, seja em piscinas, lagoas, ribeirões, cachoeiras ou rios. Por esse motivo, as autoridades de resgate e socorristas alertam a população, pedindo atenção redobrada para que nada de desagradável aconteça. capitão Tiago Boaventura, comandante da 2ª Companhia do Corpo de Bombeiros de Pará de Minas, orienta sobre os principais cuidados que as pessoas devem ter durante esse feriadão.
1: Primeira dica que a gente sempre dá às pessoas que vão procurar clubes, balneários, é não ingerir bebida alcoólica, né, em excesso e adentrar nessas áreas, porque a pessoa perde ali os estímulos do corpo e pode vir a se afogar até mesmo no raso, né, devido ao alcoolismo. E também a gente pede muita atenção com as crianças nesse período. Então, os pais às vezes se distraem, às vezes está fazendo um churrasco, está tomando uma cerveja e a criança fica solta ali próximo a uma piscina, a um lago e pode vir a se afogar também. Outra coisa que a gente sempre fala é para, principalmente em piscinas, evitar de pular de ponta, porque às vezes pula em um local raso, pode vir a ter uma fratura na cervical ou algo mais grave. Então, evitar isso também. E uma outra dica também que a gente dá é de não entrar em locais que você não conhece. Então, às vezes a pessoa está indo numa cachoeira a primeira vez, numa lagoa a primeira vez e vai querer se aventurar, né, num local que não conhece. Às vezes ela está numa área rasa, mas pode haver um buraco de uma vez ali e ela se afogar naquele local. Então, em locais desconhecidos, verifique realmente com uma pessoa do local como que é o local para não adentrar em locais desconhecidos.
5: Outra orientação importante é nunca entrar na água se você não for treinado para isso. O desespero da vítima pode fazer com que ela te puxe para o fundo, transformando uma emergência em duas tragédias. O melhor a fazer é estender um objeto para alcançá-la, como uma corda, um galho ou jogar algo que flutue, tipo uma boia. E em caso de acidentes, o Corpo de Bombeiros deve ser acionado pelo 193. E no próximo bloco do Jornal da Cidade, segunda edição, você confere que mulher fica ferida após acidente entre carro e moto no centro de Pará de Minas.
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5: Agora é hora de trazer notícias policiais aqui no Jornal da Cidade, segunda edição. Uma mulher de 33 anos ficou ferida após um acidente de trânsito envolvendo um Fiat Uno e uma moto Honda Biz na Avenida Alano Melgaço, no centro de Pará de Minas. Segundo informações da Guarda Civil Municipal, o acidente aconteceu quando o Fiat Uno acessava a Avenida Alano Melgaço, vindo da Rua Doutor Egino. O automóvel colidiu com a Honda Biz, que trafegava pela via principal. Com impacto, a condutora da moto sofreu uma fratura na perna direita. Ela recebeu atendimento do SAMU e foi encaminhada para a UPA 24 horas. Ainda segundo a GCM, o condutor do Fiat Uno de 42 anos não possuía carteira nacional de habilitação. Durante a ocorrência, também foi constatado que o veículo apresentava condições inadequadas de conservação, incluindo pneus desgastados. E agora vamos trazer mais uma ocorrência da região. Um homem suspeito de envolvimento com tráfico de drogas fugiu para uma área de mata durante uma operação da Polícia Militar no bairro residencial São Francisco, em Carmo do Cajuru. Segundo a PM, durante as buscas foram encontrados 5 tabletes de maconha enterrados e espalhados pelo trajeto usado pelo suspeito. A operação foi realizada após denúncias de tráfico de drogas envolvendo um homem conhecido na cidade. Os militares da Patrulha Rural então faziam um patrulhamento, monitoramento em uma área de mata fechada próxima à fazenda Pólvoras, quando flagraram um suspeito escavando o chão com um facão escondendo materiais. De acordo com a polícia, os militares deram ordem para que ele fosse abordado, mas o homem desobedeceu e fugiu pela vegetação. Durante a fuga, ele abandonou um facão, uma faca, um boné e calçados, além de porções de drogas. Com o auxílio de um cão farejador, os policiais fizeram buscas na região e localizaram 5 tabletes de maconha enterrados em diferentes pontos do trajeto. E olha o destaque dessa ocorrência. Enquanto as equipes procuravam pelo suspeito, os militares constataram que a filha dele, de aproximadamente 3 anos de idade, havia sido deixada sozinha na rua. Os policiais também foram até a residência da família e, segundo a PM, encontraram condições precárias de higiene e alimentos em deteriorização. O conselho tutelar foi acionado e a criança foi entregue aos cuidados da avó paterna. O suspeito ainda não foi encontrado. E termina aqui o Jornal da Cidade, segunda edição, desta quinta-feira, 3 de setembro de 2026. Um abraço a todos e até mais.
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0: e Giovanni, mil corações. Deixa eu mandar um abraço. Tá curtindo o sertanejo bom demais no bairro São Pedro. Ô, Roseni, um abraço pra você, viu, Roseni? Seja sempre bem-vindo, muito obrigado pela participação, pela audiência aqui no nosso programa Sertanejo Bom Demais, na nossa Espacial FM. Pois é. Bom, hoje, o que tem na capanga do seu Zé? Iniciando aí com a letra D. O que, que será, hein, que tem na capanga do seu Zé? Iniciando com a letra D. Deixa eu trazer abraços. Deixa eu trazer mais alôs. Quem é que tá chegando agora?
1: Boa tarde, Garaújo. Manda um abração aí pro Miguel da Barra, pra Expedita, pra Penha, o Ednei Brasil, o Bigode Surubim, Assustador de Assombração, e pro Sozé, e pra todos vocês aí na rádio.
0: Reinaldo, um abraço pra você, Reinaldo. Muito obrigado pela participação, pela audiência. Hoje é na capanga do seu Zé, iniciando aí com a letra D. Nós temos uma outra pergunta também. Se você pudesse voltar para um único momento no seu passado, momento que te marcou positivamente, qual momento seria esse, hein? Que momento seria esse? Ó, muitos falaram aqui que gostaria de voltar em uma festa que curtiram, né? Outros já disseram que gostaria de voltar no aniversário de 15 anos. É ou não é, Sozé? Agora a Roseni lá no São Pedro, tá dizendo o seguinte: olha, eu gostaria de voltar há 21 anos atrás para relembrar e sentir o último abraço de minha mãezinha. Ô, oh, saudade! Ô, oh, Roseni, um abraço pra você, viu? E ela tá dizendo, Sozé, o que tem na capanga do senhor é um disco de vinil. Será? Será que é um disco de vinil? Um abraço pra você, Roseni! A Adriana também ligadinha com a gente, juntamente com o Arthur, no bairro Santo Antônio. Ótima noite! Mais uma! Dino Frank Moraí.

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1: Gente, céu aberto com a temperatura marcando 23 graus, a umidade relativa do ar 60%.

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1: 6h45.
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Gomes e Leonardo, pra lá de Bagdá, um forrozinho balso. É, final de semana tem forró na Mercearia Boca Ardida, lá na comunidade do Pau Furado, a Mercearia do Seu Zé, né, Seu Zé? Amanhã é dia de arrastar o pé, ô Cieço!

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2: 6h54.
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6: 6:58.
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Ótima noite pra você, de quinta-feira, acompanhando a melhor, a gigante do ar, Espacial, o nosso programa sertanejo bom demais. Deixa eu mandar um abraço à Conceição Faria. Ô Conceição, seja bem-vindo, uma ótima noite, muito obrigado pela audiência e pela participação aqui também na nossa programação. E a brincadeira de hoje? A brincadeira de hoje foi a seguinte: o que tem na capanga do seu Zé? Hoje iniciando com a letra D. O que que será, hein? Só Zé tá levando a capanga com a letra D, hein? Ai, ai, ai. Ai, ai, ai. Só Zé, só Zé. Hã? Se, é mesmo, só Zé. Se eles ganharem, passa na frente? Mas não é possível. Ai, ah, aí a decisão de novo vai ser amanhã, se a gente ganhar. Vamos lá, vamos trazer a resposta da perguntinha de hoje. O que tem na capanga do seu Zé, iniciando com a letra D? É agora, na capanga do sonoplasta, ele vai levando um Durex! É o Durex! E por incrível que pareça, apenas uma pessoa disse que era o Durex. Ou seja, empatamos, só é isso? Empatamos a situação? Que beleza! Então amanhã, mais uma vez, sexta-feira, decisão, né? Ah! Mas ainda bem que empatamos, né? Vambora, Sozinha. Vambora, porque amanhã tem mais sertanejo bom demais. Gente, agradecendo o seu carinho, a sua audiência, desejando você, amigo ouvinte, uma maravilhosa noite de quinta-feira. Estaremos com as graças de Deus juntos amanhã, a partir das 16h, para mais um sertanejo bom demais. Então, ó, um grande abraço, uma maravilhosa noite. Fiquem todos com Deus e até amanhã. Lembrando que a partir das 20h tem ele, Anderson Henrique, trazendo o programa Conexão, em instantes, Voz do Brasil, e no aplicativo da nossa Espacial FM, o programa Som na Caixa. Uma hora de música sem intervalo comercial e sem a Voz do Brasil. Um abraço, boa noite, até amanhã. Bye, bye, pessoal.

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5: 8:01, boa noite.
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1: E de agora até às 11 eu conto com você. Anderson Henrique, eu tô pedindo passagem, tá? No 105.5, através da internet, na sua Alexa, é tudo nosso. E ó, já tá liberado pra você pedir a sua moda de rancho, porque às 10, você sabe que vai rolar. 99974-0105.

0: meus amigos, 8 horas mais 5 minutos, tá no ar mais um Conexão pelas ondas da sua Espacial FM. O sucesso é aqui. Que coisa boa tá com você mais uma vez pra gente literalmente alcançar ela, o dia mais esperado da semana. É pré-sexta, papai. Quinta-feira, pode olhar aí, 13 de setembro de 2026. É, o tempo vai acelerando, né? O terceiro dia de setembro já concluído. A primeira semana do mês também está quase lá, 36ª do ano. 246 dias já se passaram do ano 2026, faltando apenas 119 para acabar e a gente começar um novo ciclo. É, meu irmão. E aí, como eu sempre digo, o que é que você fez ou o que é que você ainda não fez, mas ainda dá tempo? Tudo só depende de você, meu filho. Tudo só depende de você, sempre há tempo, é você confiar, é você acreditar e fazer acontecer. Tem que cumprir as promessas lá que você fez em 31 de dezembro, tá? Tenho certeza que uma hora vai dar muito certo, vai dar bom, pode confiar, viu? Como é que você tá? Tá de bobeira? Já chegou em casa? É, tá na tranquilidade? Já preparando aí? É, tá no trânsito? Obrigado pela carona, obrigado pela sua companhia. A você, meus amigos do trabalho, bom trabalho, vamos juntos. E ó, pode ter certeza, vai passar voando, porque aqui, ó, muita música boa, a sua participação. Você vai matar a saudade comigo às 10 dentro do Moda de Rancho. Você pode participar. Falar em participar, super aplicativo, hein? Vou falar muito pra você, você que não baixou, você que ainda não tem, você que, de repente, tá aí, não participou nessa semana, mas não é possível. Então, ó, já senta o dedo lá, já corre lá pra que você possa participar e se dar muito bem na próxima semana. E, claro, na semana que vem, você sabe que é uma semana completinha, completinha. Quarta tem gás de graça, quinta tem churras na faixa e o sextão da Espacial com trezentão. R$300 pra você fazer o que você quiser, tá? Você escolhe, né? Você vai curtir seu fim de semana, você vai pagar aquela continha, você vai dar de presente para alguém, você vai aplicar, enfim, né? Você pode escolher o que você vai fazer com seus trezentão na semana que vem. E lógico, vou falar muito sobre isso para que você possa participar e possa entender. Você que de repente tá meio perdido, eu vou explicar tudo para você no detalhe. Tá combinado? Vamos juntos porque, ó, começou o nosso Conexão.
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0: Ah, meu amigo, eu vou dizer pra você uma coisa, tá? Ó, a gente entrou oficialmente naquele status de... depois eu vejo isso. Afinal de contas, amanhã, meu filho, é sexta-feira. E a segunda-feira tá bem longe, né? Então, ó, pode deixar pra depois, relaxa e já vamos curtir e muito a nossa presença. E pra começar, tem Daniel e Luan Santana. Ela tem o dom de me fazer chorar. Faz isso com ele não, coitado. 8:08, boa noite.

0: volta pros anos 2000 e a gente volta até pra 2020. Você lembra na época da pandemia? Aquela fase terrível que a gente nem gosta de lembrar, né? Essa música ficou bastante em evidência nos stories, né?
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0: Dias Melhores é mais do que uma música sobre esperar que o amanhã seja diferente. É um convite pra gente acreditar que a vida pode se transformar, sim. É sobre esperança de recomeços e da coragem de continuar sempre acreditando, mesmo quando o presente não é fácil. No fim, ela nos lembra que dias melhores começam quando a gente não desiste de imaginar. 8:17.
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0: Henrique e Juliano, Arranhão, para fechar nossa primeira sequência por aqui do Conexão. Ainda Luan Santana com o Olho Marrom, Jota Quest Dias Melhores e o Daniel com Luan Santana. Ela tem o dom de me fazer chorar. Não faz isso com ele não, tadinho. Seguinte, primeira paradinha, rapidinho a gente volta com muito mais, tá? Você sabe que até às 11 você não pode me abandonar, porque vamos juntos aqui, ó.
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6: Pará de Minas tem neste momento 20 graus. O céu tá limpinho, tá bonito. Umidade relativa do ar em 71%. E prepara para temperaturas elevadas a partir de amanhã.
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0: pronto, está? Estou te aguardando, hein? Às 10, você sabe que tem o nosso Moda de Rancho, nosso momento nostalgia e saudade, através do 999-740-105. O que você faz? Você manda mensagem de texto ou manda áudio? Eu sempre digo o seguinte, eu gosto que você se sinta em casa. Como você se sentir à vontade? Às vezes você fica, ô Anderson, eu fico com vergonha de gravar áudio, eu fico tímida, ah, não gosto de ouvir a minha voz, é muito comum a gente ouvir isso. Então, ó, o que você faz? Você escreve pra mim aqui, ou pode mandar áudio falando, você não coloca no ar, enfim, você quer pedir a sua música, mandar o seu recado? Eu vou registrar tudo aqui com o maior carinho, tá? Eu quero que você participe, então manda pra gente aí através do 999-740-105, tá? Sim, que tá em Pará de Minas, você sabe, né? 999-740-105. Você nas cidades vizinhas, fora da área 37, é só colocar o 37 999-740-105. Mande o seu recado, mande a sua mensagem, porque, ó, tô te aguardando, viu? Beatriz, sempre com a gente lá no bairro São Francisco. Ó, meu amigo Gregório já tá ligado. Ah, hoje sim, ele tá na tranquilidade, gente. É, tá numa vidinha mais ou menos, né, seu Gregório? Aqui, ó, vou até colocar o áudio dele aqui, né, seu Gregório? Seu Gregório é dona Geralda, e ó.
1: Boa noite, Anderson. Boa Manda noite, a próxima meu. Pra nós, viu?
0: Na hora.
1: Tocar no Marinheiro. Tá eu, a dona Geralda e a dona Helena.
0: Só gente boa. Um abraço especial pra vocês, seu Gregório, dona Geralda e a dona Maria. Obrigado pelo carinho de vocês. Estão no Marinheiro. Marinheiro, distrito de Onça do Pitangui, né? Se eu tiver errado, o senhor me corrija, viu, seu Gregório? Abraço pro senhor aí, pra todo o pessoal. Ótima noite, bom fim de semana. Acho que agora é só retorna na terça-feira. Um abraço todo especial pra vocês aí, viu? Deixa eu mandar um alô também aqui pra eles que estão sempre com a gente. Marcelão e Anair. Aqui, ó, vou trazer aqui, ó, Marcelão e Anair sempre com a gente. Diz aí, Marcelão.
2: Boa noite, meu amigo Anderson Henrique. Aqui quem tá falando é Marcelão do Recanto da Lagoa. Queria mandar um abraço pra Nair, pra Valentino, pra todo o turminho do Recanto.
0: Boa.
2: No modo de rancho, toca pra mim, tinha um carreiro e pardinho, terra roxa.
0: Ah, ó.
2: O Marcelão do Recanto é Lagoa, Anderson. Boa noite. Tchau, obrigado.
0: Valeu, Marcelão. Nair, diz aí.
3: Boa noite, Anderson. Gostaria de oferecer uma música pro Marcelo Valentino, todo turminho do Recanto. Mandar a música do Edson e Hudson. Cidadão?
0: Cidadão.
3: É, tá. Nair Macedo, Recanto Espacial, fez isso aqui sempre.
0: Tá bom, tá legal. Um abraço pra você, Marcelão, pra você, Nair. Valeu mesmo, hein? Jaqueline Gomes, em Onça de Pitangui. Oi, Sônia, boa noite pra você também. Agradeço mais uma vez pela sua presença, sempre em sintonia com a gente. Uma excelente noite, viu, dona Sônia, no bairro São José. Tá lá com a gente acompanhando. Muito obrigado mesmo pela presença mais uma vez. E ó, já começaram a judiar de mim. Eu falo com eu sei judia demais de mim, né, meu amigo Rodrigo Pena? Ô Rodrigo, aí é judiação, meu filho. Aí é judiação. 8h30 da noite, rapaz. Vai batendo aquela vontade, né, que você sabe. Isso aí faz uma combinação perfeita. Eu vou até ouvir o que o Rodrigo vai dizer pra mim aqui. Eu já tô até imaginando. Fala, Rodrigão.
4: Boa noite, Anderson. Boa Rodrigo noite. Pena entrando na atividade, hein?
0: Aí sim.
4: Olha
0: aí,
4: o filhazinho de lá, pô, geladinho.
0: Tá demais.
4: Eu ia mandar um beijo pra minha esposa, André Priscila. Um beijinho pra minha cachorrinha Pet, a Memelzinha, nossa filha.
0: Memelzinha, gracinha.
4: Tá aqui, do Caiano, aqui escutando você aí.
0: Gracinha, coisa
4: Bora,
0: boa.
4: Quintou.
0: Quintou, bebê.
4: Segunda é feriado mesmo, agora eu só paro nada, de beber segunda, depois da novela.
0: Aí sim.
4: Das nove, né?
0: Aí sim. Bom demais, meu amigo, bom demais. Um abraço especial pra você, Rodrigo, pra Andréia, né, pra nossa Pet. Aí eu vou adotar ela também como sobrinha, viu? Obrigado pelo carinho de vocês. Estão lá na Vila Ferreira com a gente. E que, ó, gente, o Rodrigo mandou uma foto. Ó, vou dizer pra vocês um negócio. Peixinho sequinho. O Rodrigo, eu vou falar pro seu negócio, cara. Tem as mães, hein? Masterchef. Sequinho o peixinho dele, cara. Nossa, que maravilha. Com aquele limãozinho. Ai, ai, ai, um abraço pra vocês, obrigado. Aproveitem muito aí pra acesso, já pode e pode muito, tá? Vamos pra Nova Serrana? A Beatriz tá com a gente lá em Nova Serrana. Valeu, Beatriz. Ótima noite pra você também. Felipe Rodrigo, gosta de rua, tá registrado aqui. Ótima noite pra vocês. O Carlos tá com a gente. É nóis, tamo junto, Carlos. Ô, Carlos, você tá aí dirigindo, meu amigo? Carlos, motorista, isso mesmo? Carlos Machado, um abraço pra você, meu amigo. Obrigado pela companhia, pela sintonia também. Deixa eu ver quem mais tá por aqui com a gente.
5: Um abraço pra você. Boa noite, ao Rondon. Eu mando a música pra nós aí, ó.
0: Claro.
5: Triparada duro, com João Neto e Cristiano, morando no mato, que eu gosto.
0: Nossa,
5: obrigado, manda pra todos os ouvintes.
0: Ô, Rondon, um abração pra você, amigo. Coisa boa. Obrigado pela sua presença aqui. Tá registrado, viu, meu irmão? Tá registrado. Ótima noite pra você também. Eu não tenho aqui o seu bairro, meu amigo, mas de qualquer forma, ó, sinta-se abraçado e obrigado pela presença. E o Carlos também, o Carlos Machado, ligado com a gente aqui. Ah, olha só, o meu amigo Rodrigo Pena mandou aqui a foto da sobrinha, a Melzinha. Ah, coisa boa, ótima noite para vocês aí e mais uma vez, obrigado. Gente, então só lembrando a vocês, são 8h32, às 10, você sabe que entra no ar aqui o nosso momento saudade, nosso momento nostalgia, onde você vai matar a saudade. E aquele detalhe importante, detalhe pequeno e muito importante que é, você pode pedir uma moda do passado ou do presente, tá? Não necessariamente, não precisa ser, os clássicos podem ser músicas recentes, regravadas, que a gente vai trazer para você aqui dentro do Moda de Rancho, tá? Porque, ó, é aquele momento em que a gente traz ali a essência da música sertaneja, né? E a sua história. E isso é bom demais, é maravilhoso demais. Tô te aguardando. 8h33, agora é a vez do Felipe Araújo. Estranho de Novo, Espacial FM. O sucesso é aqui. Música.

0: Nossa, Neto e Cristiano.
1: Escolho esse. Na Espacial, agora 8h38.

0: Fernando Sorocaba com o Hugo Guilherme. Teu segredo, Lamona Prado, que era eu, um dia de domingo. Ainda Murilo Rufi com Zé Neto e Cristiano Veneno. E o Felipe Araújo também passou por aqui com Estranho de Novo. Intervalinho rápido, a gente já volta com muito mais. E você, ó, você não me abandona, porque até às 11, vamos juntos aqui.
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0: É 15 para as 9 já.
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1: Faltando 10 para as 9.
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De volta aqui na nossa pré-sexta e até às 11. Guilherme Santiago e o Mirosmar, Zezé de Camargo e Luciano, Jogado na Rua. Essa moda já é boa, né? Com Guilherme Santiago, aí juntou Zezé de Camargo e Luciano e ficou um negócio arrumado demais. Bora curtir Espacial FM, o sucesso é aqui.

Aqui no Sonzão da sua Espacial FM, 25 horas, João Bosco e Vinícius com o Gustavo Lima. Faltando 4 para as 9, vamos relembrar agora a Loki.

Isso é Cleiton e Romário, aqui no Sonzão da Espacial FM, nossa conexão. Opa, cadê eu? Sumi. Ainda tivemos um Alok com Bruno Martini e o Ziba Herminal. E cara, tem uma curiosidade bem legal dessa música que eu acho que muita gente talvez não vai se lembrar ou de repente não sabe.